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3: Na Jornal, 9:01.
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1: Parabéns pra você. Um abraço especial, sejam bem-vindos à nossa programação. Valdecir, um salve, o garotinho da Night vai assumindo a nave sonora a partir de agora e vamos pilotando, vamos viajando aqui através dessa programação, a programação da Night mais alegre, mais alto astral.
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1: Segunda-feira, dia 13 de julho, né? Hoje marcado o Dia Mundial do Rock, por causa aí da pausa nos Jogos do Mundo. Alô! Como mundial, né? Como mundial só retorna amanhã com as semifinais, o destaque esportivo também está aqui na nossa agenda do dia, né? Dia do Rock in Rio, Rock'em! Hoje é Dia Mundial do Rock, celebrado anualmente, dia 13 de julho, né? Olha, futebol nacional Série B, hoje também é dia, né, dos times. A Copa do Mundo, downtime, né? Nas próximas datas não há jogos da Copa, né, hoje, devido ao intervalo de descanso dos atletas. O torneio retorna com a seguinte programação, atenção, hein? Dia 14, amanhã, às 16 horas, semifinal, primeira, França e Espanha. Aí dia 15, quarta, semifinal, às 16 horas, Inglaterra e Argentina. Outros esportes também rolam por aqui na programação para você que está numa boa, porque está na Jornal, é legal, é informativo e sua Night é muito mais musical.
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1: Eu vou te indicar um lanche que você pode experimentar, né? Você pode pedir pra família inteira, tá? Não se preocupe, na Night nós temos um lugar pra indicar pra você fazer o seu lanche legal! 9 horas e 5 minutos, 9:05, você tá ligado?
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0: Parabéns pra você nessa segunda-feira com o Valdecir Gonçalves. Um abraço todo especial pra você. Olha a temperatura. O quê? É 8 graus? Não, tá, parece que tá mais calor. meu, o nome do nosso cachorro, Simone Simara. Curtiu também? De uma boa. Só faltava você, né? Jorge Mateus. Céu e Cantos trouxe anel de brilhante pra você que está na Jornal. Sua noite com muito mais músicas e fofoquinha.
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4: A influenciadora Virgínia Fonseca e o craque Vini Júnior foram flagrados em um iate de luxo na Itália, celebrando o aniversário do jogador. As redes sociais, claro, foram a loucura com os cliques e vídeos que mostram o clima de romance entre os dois. Os fãs estão super animados com a possível reconciliação, ou quem sabe, o início de um novo capítulo para o casal. Vini Júnior apareceu no reflexo do espelho de Virgínia, confirmando a presença do atleta na viagem. É muito amor e luxo para um só lugar, não é mesmo?
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0: Agora virei pra você que tá ligadinho, né, jornal?
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0: Muito mais você na programação Rosto Lindo. Essa música é linda. Dona Nadira Carminati, um abraço todo especial. Tá curtindo a programação, hein, Dona Nadira? Seja bem-vinda sempre ao nosso programa, trazendo muito mais música.
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0: Meus amigos, não esqueça de Henrique e Juliano, né? Não gosto, eu amo. Você curtiu também nesse bloco. Eu já

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0: 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Consumir alimentos variados, ricos em nutrientes, e evitar alimentos processados e ricos em açúcares pode prevenir uma série de doenças, como diabetes, obesidade e doenças cardiovasculares. 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
3: Um abraço todo especial pra você, meu amigo, pra você, minha amiga, que está curtindo aqui o nosso programa. Que bom que você tá numa boa, que bom que você tá aqui na Jornal, né? Olha, meu amigo, você que está ligado, você que está curtindo, pode pedir a sua música também aqui através do 3565-1033.
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3: Olha quem está de aniversário hoje. Ela, Dona Nadira Caminati. Oi, Dona Nadira, mãe do Juninho Caminati. Hoje está fazendo mais um ano de vida.
5: Oba!
3: Jornal! É isso aí! Eita, um abraço especial, seja bem-vindo à nossa programação sempre, Dona Nadira Carminati. É, e claro, sempre escutando aí a nossa rádio, a rádio que faz amigos. E pra senhora, olha que lindo. Sempre curtindo a nossa programação, todos os programas. Dona Nadira é uma das ouvintes que curte muito a Jornal. Não só agora, quando era M, quando era no começo. E claro que nós devemos agradecer a senhora, Dona Nadira, porque através da sua, alegria e um ouvinte fiel, sempre traz para nós aquela emoção maravilhosa. Por isso, hoje, feliz aniversário. Que Deus ilumine seus passos, tá? Guie as suas escolhas e derrame infinitas bênçãos sobre a sua vida hoje e sempre. Que essa alegria que a senhora traz dentro de si, que continue muito mais. Mesmo com tantos problemas, mesmo pensando muitas, muitas coisas que já aconteceu na sua vida, você continua aí. Desperta, maravilhosa. Que o Senhor renove as suas forças, viu, minha amiga? A cada dia. E que a paz de Deus, que excede todo entendimento, guarde o seu coração. Seus netos, seus filhos, seu filho, né? E também, nora, deseja a você um feliz aniversário. E que este dia continue sendo o dia mais feliz de toda a nossa vida. Porque a senhora nasceu e está de parabéns, Nadira Carminati!
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3: Parabéns pra você! 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
5: A novela Quem Ama Cuida está causando um verdadeiro burburinho e gerando importantes discussões ao abordar o tema da homofobia familiar. As cenas têm repercutido intensamente nas redes sociais, mostrando a força da teledramaturgia em levantar pautas relevantes. A trama tem emocionado e provocado reflexão no público, que se vê diante de situações delicadas e necessárias de serem discutidas. A forma como a novela tem tratado o assunto tem sido elogiada pela coragem e sensibilidade.
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1: 9 horas e 42!
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1: Marília Mendonça no seu rádio!

0: Como faz com ela?
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1: 9 horas e 44 minutos.
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1: Um abraço pra Maria Fernanda curtindo a programação. Mandou um abraço todo especial aí pra todos nós. Valeu, Maria Fernanda. Ela gosta da Night porque toca musicão. É nóis!
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1: Numa boa aqui na sua programação. E você também pode participar pedindo a sua música.
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1: Vamos bombar, meus amigos, na programação!

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1: O maior congestionamento já registrado durou 12 dias.
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5: Cristiano Araújo. Amor, tem uma coisa pra te contar.

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2: O Fabiano tá participando da programação, pediu time, Thiago.
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0: 10:02. É você curtindo a nossa programação.
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0: Banda Real do Paraná. Alô, você.

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3: No seu rádio, 10:05. Boa noite.
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3: É pra você que tá ligadinho aqui na nossa programação, um abraço todo especial pra você, seja bem-vindo à nossa Rádio
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3: Terça, quarta, quinta e sexta, vou estar fazendo o programa da 1h30 até as 15. E depois das 17 até as 20 do meu amigo André. Então, aí à noite vai ter uma programação musical pra você que tá numa boa. Ah, pra você que tá curtindo. Vai lá! Então, mas é só terça, quarta, quinta e sexta. Depois da segunda a gente já volta ao normal. Pensou que ia demorar, né, minha filha? O que você acha?
5: Vou caçar meio dia de serviço,
3: e eu
5: pai.
3: Vou mesmo, e amanhã?
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3: Daqui a pouquinho nós vamos fazer o resumo das notícias do dia pra você que tá ligado aqui na nossa programação. Deixa eu mandar um abraço pro Valmir, que tá ligado na rádio. Alô, meu amigo Valtencir Porto, um abraço pra você. Seja sempre bem-vindo, né, à nossa programação. A programação que faz amigos.
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3: E a música não para, Nanai. É só você numa boa.

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2: Tá aí pra você que tá ligadinho, pra você que tá na boa, você é o nosso convidado todo especial pra ficar aqui na Jornal. E a Night, você tem muito mais aqui na sua programação. Programação mara que traz o melhor da música pra você, meu amigo, pra você, minha amiga, que está com os quatro cantos curtindo a nossa programação. Pessoal que tá passando pela BR-277, uma boa noite, sejam bem-vindos sempre à nossa programação. Sintonizou 104!
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2: Você fica com muito mais músicas aqui na nossa programação. 10 horas e 14 minutos, 10 e 14!
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2: 8 graus a temperatura.

0: 10 horas e 17 minutos no seu rádio. 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
0: Olha a caixa postal. Alô, dona Vaneide. Um abraço pra você.

0: A novela Quem Ama Cuida está causando um verdadeiro burburinho e gerando importantes discussões ao abordar o tema da homofobia familiar. As cenas têm repercutido intensamente nas redes sociais, mostrando a força da teledramaturgia em levantar pautas relevantes. A trama tem emocionado e provocado reflexão no público, que se vê diante de situações delicadas e necessárias de serem discutidas. A forma como a novela tem tratado o assunto tem sido elogiada pela coragem e sensibilidade.
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5: Pra você que tá ligadinho, pra você que tá no amor, seja bem-vindo à nossa programação. Muito mais músicas pra você. Um abraço todo especial para os nossos amigos e amigas que estão curtindo. Aqui é a nossa rádio, trazendo para você sempre a melhor música e, claro, a sua night muito mais musical no seu rádio. Sintonizou!
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8: Quando alguém te despreza muito, o coração vai calejando. 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

0: mexer.
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0: Numa boa, aqui no seu rádio, mexendo aqui na programação. Vamos mexer. Bruninho da Vinda, você curtiu? É Fogo. E Gasolina, Banda Milênio, de quebra louvor no track. Notificação perfeita, Zé Neto e Cristiano aqui no seu rádio, a rádio que faz amigos. É muito mais músicas pra você, daqui a pouquinho tem o Romantismo.
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3: 10 horas e 36 minutos.
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3: Vamos ao resumo da notícia de hoje, 13 de julho de 2026. Né? E a forte instabilidade dos mercados globais devido à escala nas tensões geopolíticas entre os Estados Unidos e Irã, provocando reflexos imediatos na economia e no cenário político. Vamos a economias e finanças no resumo. Bolsa em queda, né? O índice do Ibovespa fechou em baixa de 1,20, né? Por cento, recuando aí para os 175,739 pontos. Já o dólar está em alta, né? A moeda americana avançou 0,47%, né? Cotada em R$ 5,13, devido à aversão global ao risco. Petróleo dispara, viu, meus amigos? A cotação aí do barril, né, do petróleo subiu mais de 9%, retornando ao patamar de 83 dólares. Né? Olha, reais para você. Né? Bloqueio em Hormuz. Isso lá no Irã determinou aí o fechamento do estreito, né, de Hormuz. E os Estados Unidos anunciaram aí um bloqueio.

0: e o naval, né, de preventivo. Sobre a taxa do Trump, tem andamento, hein? O presidente norte-americano aí sinalizou aí a intenção de cobrar uma tarifa de 20% sobre cargas transportadas na região para custear a segurança. É, tá aí, ó. Política e infraestrutura nacional agora para você. Tem alerta de greve, hein, dos caminhoneiros que convocaram paralisação e realizaram protestos e bloqueios parciais no entorno dos portos, né, de Santos, em São Paulo, e Salvador, Bahia. Né? A pressão, né, pelo frete, né, porque a categoria exige, meus amigos, que o Senado vote a medida provisória número 1.343, que perde a validade quinta-feira, agora dia 16. O governo já acionou os advogados geral da União, né, para buscar medidas legais que impeçam a greve geral. Agora, a restrição é para você que está ligado, para você que está curtindo a nossa programação. É judicial também em andamento aqui neste dia 3. Para você, meu amigo, para você, minha amiga, o nosso resumo, um resuminho rapidinho das notícias que aconteceram hoje. Agora vamos aqui em São Miguel do Iguaçu. Os destaques aí de hoje foram do site, né? TCE Paraná determina suspensão de exame obrigatório de HIV em concurso de Foz. Deixa eu ver o que mais aqui. Governo municipal aí promoveu aí a quarta festa do Encontro dos Pioneiros, que fortalece, né, a preservação, claro, da memória dos pioneiros de São Miguel do Iguaçu. A Cressol continua inaugurando salas por aí pelo Paraná, e agora foi Céu Azul, né, que fortalece a presença no Oeste aí com o Cressol. Essas são as notícias, né, que abalaram hoje toda a nossa região e todo o nosso estado, todo o nosso Brasil e também, né, internacional, nacional, para você que está ligado. Sempre a gente tem esse resumão para deixar você por dentro de tudo que acontece, meus amigos e amigas do rádio, as notícias. E se você quiser saber mais, acesse o nosso site e você vai ficar por dentro de muito mais informações.
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0: 10 horas e 40 minutos.
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0: A temperatura nesse exato momento, meus amigos e amigas do rádio, é 7 graus em São Miguel do Iguaçu.
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0: Gustavo Lima na programação. Boa noite.

0: Obrigado.
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2: É, sempre com a melhor música pra você na night, aqui na sua rádio, na rádio que faz amigo.
3: Eu tô ligado.
2: Que maravilha. Você tá ouvindo a rádio que faz amigos. Um abraço especial pra você. Seja bem-vindo à nossa rádio.
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5: Um caminhão registrado em nome do nosso querido Amado Batista perdeu o freio, desceu uma rua de ré e acabou atingindo duas casas e uma barbearia no bairro Jardim Novo Mundo. A ocorrência, felizmente, não deixou feridos, apenas danos materiais. Segundo o motorista, todos os procedimentos de segurança foram adotados, incluindo o freio de mão. Mas o veículo se moveu sozinho. As causas do incidente ainda serão apuradas, mas o fato é que a cena virou assunto na cidade. A assessoria de Amado Batista confirmou que o caminhão pertence ao cantor e é usado por uma de suas empresas. Eles garantiram que todas as famílias atingidas estão recebendo o devido amparo desde o momento do ocorrido.
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2: Pra você que tá ligadinho na nossa programação. Muito mais música. Daqui a pouquinho tem Ciumenta, César Menotti, Fabiano.
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1: E aí, Chico, vamos trazer essa linda voz pra cantar com o Grupo Momentos?
2: Vamos nessa, Joel! Diretamente de Minas Gerais, Leandro de Souza.
3: Pegue

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3: Pronto, vamos logo, já tem Desacelera aqui na sua rádio.
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3: Pontualmente 11 horas no seu rádio.
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o coração bate mais forte. Quando você sente a emoção, quando você sente o calor, quando você sente, meu amigo e minha amiga do rádio, a vontade. A vontade de ter o coração apaixonado. Você escuta a Rádio Jornal 104.1. A rádio que vai desacelerar o seu coração. E vai trazer para você, meu amigo e amiga do rádio, aquelas músicas com aquelas letras lindas para você nesta segunda-feira na Jornal. Seja bem-vindo à nossa música, o nosso sucesso e o nosso romantismo. Desacelerando na Jornal 104.1 é mais amor.

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0: 11 horas e 15 minutos, 11:15 no seu rádio.
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0: É, desacelera aqui na nossa programação. Você curtiu o Homem Apaixonado? Jota Quest, só hoje. Preciso Ser Amado, Zezé de Camargo e Luciano. Até as 11 horas e 45 minutos, você tem o melhor da música romântica. Hoje, segunda-feira, começo da semana, e você numa boa aqui na nossa programação. Boa noite para você, meu amigo. Boa noite, minha amiga. Seja sempre bem-vindo. Bem-vindo ao nosso programa, o programa que traz o romantismo. Um abraço aí pro meu amigo, pra minha amiga, que está no pé do rádio, curtindo a nossa programação romântica.
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0: É o Romantismo aqui na sua rádio. Alô, você que está conosco, seja sempre bem-vindo à nossa programação. Tem sempre uma música romântica.
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11:35 no seu rádio. 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

0: E o sucesso pra você, meu amigo, minha amiga do rádio. Sucesso romântico. Segunda-feira, começo da semana. E você, claro, curtindo a nossa programação. 104.1. É muito mais amor no seu rádio.
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0: tô fazendo falta. 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Você curtindo a melhor, e a melhor é aqui.
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0: Alô, meu amigo Assir pediu e vai curtir Quando Gira o Mundo. Fábio Júnior, para recordar. Um abraço pro bairro Santa Catarina.

0: amiga.
1: É a melhor da música romântica pra você.
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1: Essa semana vai estar programado, né? Terça, quarta, quinta e sexta. Na segunda a gente volta ao vivo trazendo esse romantismo para você que está ligado na nossa programação. Agora 11h51.
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1: Muito bem, meus amigos e amigas do rádio. Vamos falar com Deus agora. É momento de fé, momento de oração. Em nome do

0: do mal. Amém.
1: Amigo e amiga do rádio, a nossa oração da meia-noite, na virada aí de segunda para terça, é um momento poderoso para consagrar a semana, pedir proteção e clareza mental para os próximos dias.
0: Ave Maria, cheia de graça, Senhor convosco, bendita sois vós entre as mulheres, e bendito é o fruto do vosso ventre, Jesus. Santa Maria, Mãe de Deus, rogai por nós, pecadores, agora e na hora de nossa morte. Amém.
1: Senhor Deus, Pai Todo-Poderoso, entre em tua presença neste silêncio da meia-noite. Segunda-feira se despede e a terça vai começar. Entrego em tuas mãos cada um dos meus dias, minhas decisões, meu trabalho e minha família. Peço que a tua luz guie os meus passos. Afaste de mim todo desânimo, ansiedade ou medo do futuro. Renova as minhas forças físicas, mentais e espirituais para enfrentar os desafios. Que a tua paz preencha a minha mente neste momento de descanso. Ó Deus Pai Todo-Poderoso, abençoe os meus planos, projetos e que o teu Santo Espírito me dê a sabedoria para falar e agir. Eu declaro que esta semana será uma semana abençoada de vitórias, livramentos e muitas portas abertas. Repouso sobre a tua proteção e acordo renovando para a tua glória, ó Deus Pai Todo-Poderoso.
0: Santo anjo do Senhor, meu zeloso e guardador, se a ti me confiou, a piedade divina sempre me rege, me guarde e governa a minha mente.
1: É para você, meu amigo, para você, minha amiga, que está conosco. Queremos também orar a Nossa Senhora Aparecida, nossa padroeira. E eu digo, ó Santa Virgem Maria, Mãe de Deus e Nossa Mãe, coloco-me debaixo do teu manto protetor deste início de semana. A ti entrego os meus dias, os meus passos e as minhas intenções. Mãe Santíssima, intercede junto a teu Filho Jesus por mim e por minha família. Afaste de nossa casa todo mal, perigo, inveja e discórdia. Dai-me a tua paciência para os dias difíceis, a tua sabedoria para as decisões e a tua fé inabalável para vencer o desafio que a vida nos traz. Guia o meu trabalho, abençoe os meus caminhos e cubra-me com a tua graça. Que a tua presença me traga paz, consolo, esperança em cada hora desta segunda que vai passando para Deus. E que essa terça seja um dia abençoado. Nossa Senhora Aparecida, rogai

Deus eterno e todo-poderoso, que tendo escolhido a água, fonte de vida e pureza, para nos dar a graça batismal, quisestes também aparecer no rio Paraíba a imagem da Virgem Imaculada. Abençoai esta água e fazei que ela nos recorde nosso batismo, para que, purificados de nossas faltas, vivamos como cristãos, membros da vossa igreja, e cheguemos um dia à vida eterna. Por Cristo nosso Senhor.

Senhor Deus, Pai de amor e de poder, ainda na tua presença nesse momento de transição e despedida, deixo para trás o que passou e entrego o dia que se encerra e abro mão de tentar controlar o que não está ao meu alcance. Despeço-me das minhas dores, das minhas frustrações e das minhas próprias limitações. Diante do teu altar, reconheço a minha pequenez, mas professo a minha fé na tua grandeza. Senhor, eu preciso urgentemente de tua intervenção. O que parece impossível para os homens é perfeitamente possível para ti. Por isso, com o coração humilde, cheio de esperança, eu te peço neste momento um grande milagre.

0: Amém.
1: Que tua providência divina quebre as correntes, abra as portas trancadas e cure o que está ferido. Se for da tua santa vontade, manifesta a tua glória na minha vida agora. Despeço-me do medo e me revisto de tua paz, confiando que teu milagre já está a caminho, em nome de Jesus. Oh, glória, eu peço. Amém. Dona Nadira, que hoje recebeu o milagre de mais um ano de vida vivendo. Porque a cada dia, Dona Nadira, que nós abrimos os olhos de manhã, nós sentimos o milagre de Deus. Uma boa noite, amigo ouvinte. Eu vou ficar terça, quarta, quinta e sexta fazendo a programação da tarde, da uma e meia, da uma até as três e das cinco às oito no lugar do Andrezinho. O nosso momento de oração dá um time, mas volta na próxima segunda, trazendo a fé e você no coração. Boa noite.
0: Louvado seja nosso Senhor Jesus Cristo, para sempre seja louvado. Obrigado, Papai do Céu, por mais um dia. Pai, Filho e Santo, amém.
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0: Agora, 12:15.
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0: 18:31.
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0: 1:15.
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0: 1:32.
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0: 1h46.
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0: 2:16.
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0: 2:46.
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0: 3 horas.
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0: 3:16.
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0: 3:45.
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0: Olá, amigo, minha amiga, tudo certinho por aí, tudo na paz? Tudo certo? Que beleza, né? Por aqui também segue tudo tranquilo, graças a Deus, né? Por isso estamos chegando mais uma vez na sua casa e no seu trabalho, trazendo para você, para todos que estão por aí, mais uma nova edição do programa O Homem e a Terra. Aqui na produção e apresentação estou eu, Amarildo Alba, conversando com você nesta terça-feira, né? Terça-feira de Lua Nova, 14 de julho de 2026, dia da liberdade de pensamento, dia do engenheiro de aquicultura, dia do administrador hospitalar e dia de São Camilo também, né? Data ainda do aniversário de Teixeira Soares e Rio Azul, dois municípios aqui do nosso estado, né? Com bastante história, olha só, né? Primeiro, Teixeira Soares, né? Completando 109 anos. De emancipação política e o segundo, né, Rio Azul, 108 anos também de criação. Começamos aqui falando com você, agricultora, que lida com a criação de gado de leite na região sul do estado, né? Aí na região de União da Vitória. Então a gente conta para você que agora no próximo dia 23, quinta-feira da semana que vem, acontece em Bituruna o encontro das Amigas do Leite, né? Evento que terá várias atividades interessantes, com destaque para duas palestras, né? Palestras técnicas, uma delas que vai mostrar, contar lá para você de que forma o desenvolvimento da biotecnologia está ajudando a melhorar a qualidade da silagem de milho, e a outra que explica como as mudanças climáticas, né, podem afetar aí o desenvolvimento da pecuária de leite aqui no nosso estado. Então você que ficou interessada neste encontro das Amigas do Leite, que acontece agora no próximo dia 23, né, semana que vem, em Bituruna, pode saber mais e até fazer a sua inscrição ligando para o telefone, anote o telefone 42, que é o código DDD, e o número 3553-1164, repito, 42-3553-1164. Você liga, né, e pede para falar com a Juliana, que é a extensionista responsável pela coordenação do evento, tá certo? Fica o convite para você. Pois aí começa amanhã em Sabaldi, ali na região de Apucarana, mais uma edição da Expo Técnica. Começa nesta quarta e vai até a próxima sexta-feira, dia 17, apresentando, né, para os visitantes vários espaços com demonstração aí de tecnologias que pode ajudar você, agricultor familiar, né, a melhorar a renda obtida com seu trabalho no sítio. Uma dessas unidades didáticas é o Circuito Boas Práticas Agrícolas e Bioinsumos, coordenada pelo extensionista Celso Daniel Cerato, que agora chega aqui para explicar para você, para nós, né, o que vai ser mostrado, o que vai ser apresentado neste espaço.
1: Pois não, Amarildo, né? É um prazer aí falar com vocês e os ouvintes do programa Homem à Terra, né? Lá no Circuito de Boas Práticas e Bioinsumos, nós vamos ter 3 estações. Elas todas dedicadas a assuntos que estão afetos a essa área de tecnologia biológica. Não só biológica, mas principalmente essa. Para o indivíduo sair de lá com conhecimento, com referências de produtos, de equipamentos que ele possa adotar, que interferem, que melhoram o seu patamar produtivo, né? Começando pelos esquemas de rotação de cultura. Nós temos lá plots, né, parcelas, né, com materiais de inverno do IDR Paraná, os materiais IPR. Temos também os materiais da Embrapa, que são os BRS, né, trigos, triticales, centeios do IDR Paraná, né, aveias graníferas e forrageiras do IDR Paraná. Então, mix de plantas de cobertura de inverno, que é para o produtor que não planta milho em regiões que não são aptas, ou mesmo quando ele perde, assim, a janela ideal para plantar dentro do zoneamento, que aquele tem opções econômicas, no mínimo, para fazer dinheiro ou, no mínimo, melhorar o solo para aumentar a produtividade da safra seguinte, seja soja, milho, o que for. E temos lá equipamentos e discussão sobre tecnologia de inoculação. Nós temos lá estandes dedicados a expor sobre microalgas, uso das microalgas na agricultura, né, as vantagens, as tecnologias. Temos lá um estande dedicado à tecnologia de aplicação, que é para tentar melhorar o acerto no alvo, no momento da aplicação, racionalizar insumos, né, conseguir economizar dinheiro com a aplicação dos defensivos, né, e evitar problemas de deriva, de prejudicar vizinhos, enfim. temos lá uma trincheira com 2 metros de profundidade, onde foram plantadas plantas de raízes agressivas, para mostrar e discutir com os produtores como é que se faz a construção do perfil com manejo químico, né? Com calcário, gesso, adubação orgânica, e como é que isso vai evoluindo, né? Como é que as raízes vão trabalhando a nosso favor, fazendo a descompactação biológica. Então, assim, de maneira geral, o evento esse ano ele está bastante recheado. Nós temos atrações ali inéditas e que às vezes não são tratadas no mercado convencional aí de informação e tecnologia, né, de assistência técnica. Então essa é uma oportunidade para eles irem lá, Marildo, e adquirir conhecimento, porque eles vão ter o privilégio de poder lá ter 1-2 horas, não é mais um dia de campo tradicional, né? O evento vira uma feira de conhecimento. As pessoas vão lá, elas vão ter o tempo que elas quiserem lá na unidade onde ela interessa, né? Às vezes o indivíduo não se interessa por um tema, se interessa por outro, ele vai ter lá à disposição um pesquisador e um extensionista do IDR para atendê-lo, né?
0: A Expotécnica, né, é um evento já realizado há 31 anos, né, mais de 3 décadas, no sítio da família do agricultor Cláudio Vicente D'Agostini, que além dessa unidade didática, que é coordenada pelo Celso Cerato, né, terá outras sobre mandioca de mesa, fruticultura, olericultura e piscicultura, né, também dinâmica de máquinas, equipamentos e drones, feira da agroindústria familiar, feira de máquinas, produtos e serviços, e eventos técnicos, né? Como o painel de piscicultura, coordenado pelo zootecnista Clóvis René Gleiser, que agora chega aqui para detalhar para a gente, né? Qual vai ser o assunto, qual vai ser a programação desta reunião?
2: Neste seminário, nós iremos tratar ali alguns assuntos, Amarildo. Então, o primeiro deles, nós vamos ter uma palestra com o Cleverson da Pai Farms, que ele está alinhado conosco do IDR, né? Ele vai trazer para os produtores ali encontrarem ali soluções simples e eficientes e de baixíssimo custo que auxiliam a agricultura a reduzir as perdas e aumentar os ganhos, né? Então, uma forma dele atingir melhores mercados e maximizar o lucro. Então, isso são coisas no dia a dia que, com alguns manejos pequenos, você consegue diminuir o custo. Com baixo custo, você consegue melhorar o desempenho e melhorar a visão, né? Valorizar o produto feito pelo produtor. Depois, nós teremos também ali uma palestra com o Matheus Liante, do CPE Exal, que ele vai passar para a gente a metodologia de cálculo da cotação da tilápia, que hoje ela já é feita, né, no Brasil. Ele vai passar também para nós, para todos os produtores, uma análise do mercado, como está funcionando, como não está, como os produtores terem maiores informações do mercado, como se preparar para o mercado, né? Isso é bastante interessante, que traz uma visão da realidade que existe hoje e do que é possível à frente ficar de mercado futuro, né? E posteriormente nós teremos uma mesa redonda e discussões abertas para os produtores, né? Onde eu mesmo estarei ali à frente para que os produtores possam falar aquilo que eles necessitam no campo, as atividades que eles precisam de maior interesse. Nós demonstraremos aquilo que estamos fazendo também para que possamos alinhar a demanda do produtor para que podemos atendê-la da melhor forma possível. E a finalização, os produtores ali se encontram e podem conversar ali com, fica ali toda a cadeia reunida ali, conversa, bate esse papo, retorna o que está acontecendo e o produtor fica mais antenado e volta para a propriedade com mais informações e mais seguro para realizar qualquer manejo na propriedade.
0: E o Clóvis também conta com você, né, que ficou interessado, pode participar deste seminário sobre piscicultura que acontece depois de amanhã, quinta-feira, né, 16, lá na Expotécnica.
2: Não vai ser necessário inscrição anterior, né? Para participar, o produtor só precisa ir até o local da Expotécnica e a partir do horário da tarde, a partir da 1:30 PM, nós estaremos iniciando, né, esse evento dentro do nosso auditório.
0: Como já dissemos, né, a Expotécnica começa amanhã, quarta, e vai até a próxima sexta-feira, dia 17, em Sabáudia, lá na propriedade da família do agricultor Cláudio Vicente D'Agostini. Você que ficou interessado pode saber mais sobre toda a programação do evento ligando para o telefone. Anote o telefone 43, o DDD, e o número 3420-4100. Repito, 43-3420-4100. Bom, era esse, né, o recado que a gente tinha para hoje. Vamos ficando por aqui, desejando, né, a todos vocês uma ótima terça-feira e até amanhã, quando estaremos aqui mais uma vez nesta mesma emissora, neste mesmo horário, né, para trazer para você, para todos que estão por aí, mais uma nova edição do programa O Homem e a Terra. Forte abraço, fiquem com Deus e até lá. 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

0: Olha, 5:03, 5:03, manhã de terça-feira hoje, 14 de julho, inverno brasileiro. Faz frio, hein? Em São Miguel do Iguaçu, temperatura na casa dos 8 graus neste momento, sensação de mais frio ainda, né? Aqui em São Miguel e também na nossa região oeste do Paraná. Olha, a lua ainda está na sua fase minguante, muda daqui a pouquinho às 6:45, para a fase nova, tá bem? Às 6:45, a lua estará na sua fase nova. Olha, que Deus abençoe o seu dia, o seu trabalho, a sua família. Bora levantar cedo, porque quem madruga vai atrás dos seus sonhos. É, quem madruga vai mais longe. Quem madruga, Deus ajuda. Tá começando o nosso Bom Dia 104 aqui na Rádio Jornal FM, levando alegria, informação e boa música para São Miguel do Iguaçu e também para toda a nossa região oeste do Paraná. Olha, bom dia São Miguel do Iguaçu, bom dia Medianeira, bom dia Serranópolis, bom dia Matelândia, bom dia Santa Helena, bom dia Missal, bom dia Itaipulândia, bom dia Santa Terezinha de Itaipu, bom dia Foz do Iguaçu, está no ar o nosso Bom Dia 104.
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0: Olha, que Deus abençoe sempre o seu trabalho, proteja a sua família, ilumine cada passo desta nova semana. Semana de trabalho, aliás, para todos nós. 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
0: Olha, o dia tá só começando, tem muita coisa boa pela frente para todos nós, tá bem? 5:05, 5:05, Adão da Viola e João Miranda cantam no nosso Bom Dia 104, Cantinho da Felicidade. Bom dia, bom dia.

0: Olha, na Jornal FM, no nosso Bom Dia 104, Adão da Viola e João Miranda cantaram Cantinho da Felicidade, depois Zé Fortuna e Pitangueira para matar saudades, né? Paineira Velha, 5:12, bom dia.
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0: Meu amigo Zanoni, bom dia, um grande abraço, obrigado pela sintonia. Terimota também, madrugou, né? Sintonizada aí na Jornal FM. Meu amigo Inácio Meiners, bom dia, um grande abraço, uma ótima terça-feira para vocês. 14 de julho, 8 graus a temperatura aqui na área central de São Miguel do Iguaçu. O cafezinho já tá passado, é? Mate tá pronto, o dia já tá clareando. É, e você na nossa companhia aqui na Jornal FM. No Bom Dia 104, bom dia, bom dia, bom dia!
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0: 5:17, Eduardo Costa canta no Bom Dia 104. Amor de Violeiro. Uma ótima terça-feira pra você. Obrigado pela sua companhia, hein?

0: Olha, 5 horas e 22 minutos, 5 e 22, Eduardo Costa, amor de violeiro no nosso Bom Dia 104. Bom dia!
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10: Olha, 5 horas e 24 minutos agora, 5 e 24, temperatura na casa dos 8 graus centígrados, hein? Sensação de mais frio lá fora, tá bom? Previna-se, agasalhe-se. Essa é a dica aqui do nosso Bom Dia 104. Bom dia, bom dia!
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10: Pra quem gosta do frio, curta aí. Curta aí. Terça-feira, 14 de julho, 8 graus a temperatura aqui na área central. Café passado, mate pronto, dia clareando. É nóis, na Jornal FM. É nós, juntos aqui no nosso Bom Dia 104.
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10: 5:28, 5:28, minha amiga Eliane Antunes. Bom dia, Jones. Aqui Eliane em Foz do Iguaçu. Família ligada aí na Jornal FM. Enquanto se arrumamos, né, para o trabalho, você nos informando aí a hora, enfim, os acontecimentos. Um grande abraço e um ótimo dia para você também, Eliane. Grande abraço para você, para o Paulo também. Enfim, a família sintonizada conosco aqui no nosso Bom Dia 104 na Jornal FM. Muito obrigado, Rogério Arnold. Estamos de pé na patrola, né, acompanhando o nosso Bom Dia 104. Obrigado, Rogério, também. Zanoni na lanchonete, Terimota, Inácio Mainers. Minha amiga Eliane Antunes, um grande abraço. 5:29, eu trago para cantar agora Belmonte e Amaraí do nosso Bom Dia 104. Saudade da minha terra pra matar saudade. Bom dia, bom dia, bom dia.

0: 5h32, Inácio Mainers, da saudade, é? Da saudade da terra. Grande abraço, meu amigo, no aconchego do lar, tomando o seu chimarrão, bem tranquilo, aliás. É muito calor aí, né, Inácio? Diferente daqui, né? Aqui tá todo mundo encasacado hoje, 8 graus, sensação de mais frio ainda, aqui na área central de São Miguel do Iguaçu. Que legal. O Inácio, aliás, mandou uma foto pra gente aqui, pra produção. É, saboreando um bom chimarrão, né? Um excelente chimarrão e acompanhando a jornal. Que legal. Grande abraço, bom dia. Belmonte e Amaraí, saudade da minha terra, 5h33.
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0: Edson e Hudson, as andorinhas. Bom dia, bom dia.

0: Na Jornal FM, Edson e Hudson, as andorinhas, 5h36, bom dia.
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6: Olha, no fechamento de ontem, segunda-feira, soja valia R$118 a saca de 60 quilos, milho R$52, trigo R$70. Mercado Comprador, Lar Cooperativa. Boi Gordo Nelore, R$324,60 arroba. Vaca Gorda Nelore, R$301,50 arroba. Bezerro Nelore Desmame, R$15,35 o quilo vivo. Frango, R$4,72 o quilo vivo. Suíno, R$4,86 o quilo vivo. Tilápia, R$8,71 o quilo. Leite, R$2,67 o litro. Olha as informações e os preços são do Centro de Estudos Avançados em Economia Aplicada, CEPEA. Isso mesmo, as informações e os preços são do Centro de Estudos Avançados em Economia Aplicada, CEPEA. Mercado Agropecuário, claro. Próxima edição às 6h40, dentro do Jornal da Manhã. 5h42.
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6: Olha, bom dia São Miguel do Iguaçu, bom dia para os nossos distritos aí, Aurora do Iguaçu, São Jorge, pessoal do Balneário Ipiranga também, bom dia. E claro, pessoal em Santa Rosa do Cuí, comunidades do nosso município, um grande abraço, obrigado pela companhia.
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6: Terça-feira, 14 de julho, estamos no inverno brasileiro, 8 graus a temperatura aqui na área central de São Miguel do Iguaçu.
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0: 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Olha, meu amigo Claudinho Pereira, bom dia, Jones. Um grande abraço para você, Claudinho. Obrigado pela sua sintonia aqui na Jornal FM. Minha amiga Eliane Antunes também acompanhando o nosso programa em Foz do Iguaçu. Rogério Arnold, Zanoni, pessoal da lanchonete, todos ligados sempre, né? Terimota, bom dia. Inácio Mainers, lá na Lagoa da Confusão, acompanhando o nosso Bom Dia 104, 5h45. Eu trago para cantar agora Chico Rei Paraná. Modão arrumado, hein? No colo da noite. Bom dia, bom dia.

0: Olha, 5 horas e 48 minutos, 5h48, Chico Rei Paraná, no nosso Bom Dia 104, no colo da noite, bom dia.
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0: Olha, para esta terça-feira o tempo continua firme, faz frio em todo o estado do Paraná. O dia começou com temperaturas baixas e pode ter geada em áreas do Sudoeste, Centro-Sul e Campos Gerais. No litoral paranaense, na região metropolitana da capital Curitiba, o amanhecer deve ter neblina e nuvens baixas, o que pode atrapalhar a visibilidade em alguns pontos. Olha, durante a tarde o sol aparece, mas não esquenta muito. Aqui no oeste e também no noroeste do estado, a temperatura chega aos 23 graus e a umidade do ar fica baixa, perto dos 30 graus. À noite, o frio volta a ganhar força em todo o estado do Paraná. Olha só, a noite chegando, voltando a fazer mais frio, enfim, frio nesta madrugada. 8 graus neste momento, a temperatura com sensação, eu repito, de mais frio, né, para nós em São Miguel e também região. Previsão para hoje, terça-feira, tempo ensolarado com nevoeiro ao amanhecer, noite de céu limpo, mínima de 7, com máxima de 21 graus. Para amanhã, quarta-feira, dia 15, também teremos tempo ensolarado com nevoeiro ao amanhecer, noite de céu limpo, sem chuvas, mínima de 11, a mínima sobe, né? Para casa dos 11 graus, com 24 graus de temperatura máxima. Para quinta-feira, sol o dia todo, sem nuvens no céu, noite de tempo aberto, ainda sem nuvens, mínima de 19, máxima de 28 graus. E para sexta-feira, a previsão é de sol o dia todo, sem nuvens no céu, noite de tempo aberto, ainda sem nuvens, sem chuvas, mínima de 23, máxima de 30 graus. Para o sábado, sol o dia todo, sem nuvens no céu, muitas nuvens à noite, também não chove, mínima de 23, máxima de 30. Para o domingo, olha só, uma mudança aí com relação ao tempo. Eu dizia, né, se não mudar nada, teremos aí uma semana, 10 dias sem chuvas. O cenário começou a mudar. Para domingo, dia 19, a previsão é de sol com chuva de manhã e diminuição de nuvens à tarde, noite de céu limpo, expectativa de 4 milímetros com 40% de probabilidade. Quer dizer, estávamos naquela expectativa, né, de uma sequência aí de dias sem chuva. Parece que domingo o cenário começa a mudar. É favorável para chuva, mais chuva então para nós em São Miguel e região. Bora aproveitar então, né, a semana aí, pelo menos, de tempo bom para todos nós. 5 horas 56 minutos.
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0: Olha, abra o seu coração, fortaleça a sua fé e que Deus abençoe o seu, o nosso amanhecer. No Bom Dia 104, o momento da oração da manhã com o Padre Reginaldo Manzotti. Bom dia, Padre.
2: Bom dia, queridos filhos e filhas, nesta terça-feira, nesta semana, invocando Nossa Senhora do Carmo, Mãe do Santo Escapulário. Nesta terça, coloquemos os doentes e vamos pedir Nossa Senhora, tome no seu manto os nossos irmãos enfermos e leve-os ao médico dos médicos, Jesus Cristo. Onde quer que você esteja, vamos fazer o sinal da cruz. Em nome do Pai, do Filho e do Espírito Santo. Amém. Obrigado, Senhor, por ter nos dado Nossa Senhora como intercessora e mãe. Nossa Senhora, que exaltamos com o título de Nossa Senhora do Carmo, que deixastes o Santo Escapulário como sinal do vosso amor e proteção. Nossa Senhora, sois reconhecida como assistência na vida e consoladora amável na hora da morte. Nossa Senhora do Carmo, Mãe do Santo Escapulário, eu, como vosso filho e devoto, pronto a vos servir, disposto a vos amar, nesta manhã, me coloco em oração e faço o meu pedido. Nossa Senhora do Carmo, nestas primeiras horas do dia, venho pedir favores, intercessão. Pois sei que nunca se ouviu dizer que alguém necessitado, tendo recorrido a vós, tenha ficado desamparado. Com confiança filial, Mãe do Escapulário, intercedei junto ao vosso Filho Jesus Cristo, por mim, por aqueles por quem devo rezar sempre, e por aqueles que se confiam às minhas orações. Nossa Senhora do Carmo, no início desta manhã peço, sede-nos propícia e rogai por nós a Deus, para que sejamos dignos das promessas de Cristo. E como teu Filho nos ensinou, nosso Senhor Jesus Cristo, chamamos Deus de Pai e apresentamos as nossas necessidades nesta manhã. Pai nosso, que estais no céu, santificado seja o vosso nome, venha a nós o vosso reino. Seja feita a vossa vontade, assim na terra como no céu. O pão nosso de cada dia nos dai hoje. Perdoai-nos das nossas ofensas, assim como nós perdoamos a quem nos tem ofendido. E não nos deixeis cair em tentação, mas livrai-nos do mal. Amém. Dai-nos a graça, Senhor, de um dia abençoado. Amém.
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0: Olha, no centro de São Miguel do Iguaçu, temperatura na casa dos 8 graus, sensação de 7. Faz frio.

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8: Olha, 6h05, 6h05, sem Fagril, Bárbara Joias e Ótica, Posto Pioneiro, Combate Max, Segura Agro Corretora de Seguros, Casa da Lavoura, Sindicato dos Trabalhadores Rurais e Odontologia Vanoni. São os patrocinadores, né? Aqui no nosso Bom Dia 104, na Jornal FM. É, o dia já tá ganhando vida, o povo já tá se mexendo aí, tá na luta, né? E a Rádio Jornal, claro, continua sempre ao seu lado, sempre fazendo companhia pra você. Bom dia, bom dia!
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8: Olha minha amiga Nadira Carminati. Bom dia, bom dia, bom dia. Vitelmo Maggi também, com o radinho ligado. Iracema Maia. Bom dia, Jones de Souza. Muito frio aqui no distrito de Aurora do Iguaçu. Bora! Dona Iracema lá acompanhando, né? É, o nosso Bom Dia 104, então um grande abraço para ela. Rafael da Silagem, bom dia Jones, tudo bom? Estamos aqui na lida, na ordenha, né? Curtindo o friozinho também, a Jornal FM, o nosso Bom Dia 104. Grande Rafael, obrigado. Almir José também, meu compadre Delfim, Stanislau Brixner. Bom dia, compadre. Vai uma caipirinha aí? No sábado sim, hoje não. Nelson Mota. Oi, bom dia, Jones de Souza. Toca aí um João Mineiro e Marciano. É, voltou, hein? Estamos aqui na escuta. Tamo junto. Que bom, Nelson. Um abração pra você. A Cleonice também acompanhando a nossa programação Jornal AM. Bom dia pro meu amigo Maneco. Seu Acilo Severo. Mandou um áudio pra gente aí. Eita, seu Acilo Severo. Um abraço pro senhor. Aí no distrito de São Jorge, sempre acompanhando a Jornal FM, o nosso Bom Dia 104. Bom dia, seu Assino.
9: Jonas, aqui é de São Jorge Severo. Toca pra nós assistir, eu já te pedi uma vez, tu não tocou. Vou pra Santa Catarina, né?
8: E agora, coloca de fundo agora, musical aí, produção.
9: Você, né? Esse dia eu já nem ligava mais, né? Que a gente pede a música, tu não toca. E fiquei mais contente de você dar um alô agora.
8: Seu Assino tá brabo conosco, né?
9: São Jorge.
8: Seu Assino, o senhor tem que pedir moda sertaneja. Eu vou atender o seu pedido.
9: Ah, isso ali é que tu tem que fazer, agradar os distritos. Primeiro,
8: seu Assino,
9: dar obediência pro vizinho, pra depois os outros de longe, tá?
8: Certo? Tamo junto.
9: Vê como é que é a coisa, que quando você dá um alô pra Aurora, um alô pra São Jorge, tu tá incentivando a turma do município, né?
8: Certo? Claro, obrigado, sempre foi o atendido. Nosso objetivo, seu Acilo. Tamo junto. Eita, Acilo Severo, um pedacinho aí. Olha, o programa de bandas é da 1 às 3, né? Seu Acilo vai ter que ligar pro Andrezinho, né? Aqui a gente tá padronizando aqui, seu Acilo Severo. Um sertanejão aqui no nosso Bom Dia 104, 6 e 10. Meu amigo Maneco também, seu Acilo Severo, lá em São Jorge. Seu Acilo que deu uma dura na gente aqui, né? Eita, nós. Tá frio por aí, seu Acilo? Então, um abraço pro senhor, obrigado pela companhia. Olha, muita gente sintonizados conosco, né? Na nossa programação Jornal FM, no nosso Bom Dia 104. Olha, 6 horas e 10 minutos agora, 6 e 10, André e Andrade cantam. Na madrugada do rádio pra você.

0: Olha, 6h14, André Andrade, do nosso Bom Dia 104. Pássaro sem ninho, bom dia.
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0: Olha, 6:17, 6:17, bom dia, bom dia, bom dia, bom dia. Obrigado pela sua companhia, tá bem? 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Bom dia! 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
0: Olha, o pessoal da região também sintonizados conosco, né? A exemplo do meu amigo Vanderlei em Medianeira. Bom dia, Vanderlei.
2: Fala, Jones, beleza? Como é que tá? Sossegado? É a peleia, né, Pia? Não tenho o que fazer. É o Vanderlei de Medianeira. Se tiver o tempo aí, tu larga a música do Zezé de Camargo e Luciano. É Irmão da Lua, Amigo das Estrelas. Vou oferecer pra minha esposa, que tu mandou um mate bagual comigo, tá bom? E pra quem gosta. Tchau, obrigado.
0: Tchau, obrigado. Obrigado, Vanderlei, pela sua participação. Medianeira também, sintonizada conosco no nosso Bom Dia 104. Zezé de Camargo e Luciano, Irmão da Lua, Amigo das Estrelas, 6:19, bom dia.

0: Zezé de Camargo e Luciano no Bom Dia 104, Irmão da Lua, Amigo das Estrelas, bom dia.
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5: 6h27, tá com João Mineiro e Marciano pra nós aí, vai. Eita, modão arrumado, né? Jadson. Jadson e Jadson, né? Encerrando. A parte musical do nosso Bom Dia 104 hoje. Bom dia, Maicon Gamba. Bom dia, Nelson Mota. Seu Assiro Severo, amanhã eu toco o espinho na cama pro senhor, tá bom? Um abraço, bom dia. 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
6: Bom dia!
5: Eu volto já com o Jornal da Manhã. Bom dia!

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2: 14 de julho, manhã de terça-feira, estamos no inverno brasileiro. A lua ainda está na sua fase minguante e daqui a pouco, às 6:45 da manhã, entra na sua fase nova. Temperatura neste momento aqui no centro da cidade, na casa dos 8 graus centígrados. São 6:32, 6:32. Atenção para as manchetes da edição de hoje do Jornal da Manhã. Câmara de São Miguel do Iguaçu aprova contas do Executivo e analisa novos projetos. Tribunal de Contas do Estado do Paraná suspende exigência de teste de HIV em concurso da Prefeitura de Foz do Iguaçu. Sicredi disponibiliza mais de R$72 bilhões para apoiar associados na safra 2026-2027. No Jornal da Manhã, entrevista, Alessandro Cunhaschi conversa com o gerente agro, Wesley Murbach. No Jornal no Campo, com o plantio da soja se aproximando, o professor Adriano Ramos Cardoso reforça os principais cuidados que o produtor deve ter no campo. No giro policial, homem é preso por porte ilegal de arma de fogo no interior de Missal. Mulher reage e impede tentativa de assalto em comércio da região. Homem é morto a facadas no bairro Cidade Nova. Receita Federal apreende mais de 600 quilos de maconha. Pai que chutou a própria filha de 3 anos é indiciado por tortura e lesão corporal. E ainda na edição de hoje do Jornal da Manhã, esportes. Em clima de muita rivalidade, França e Espanha se enfrentam hoje às 16:00 por uma vaga na final da Copa do Mundo. Flamengo tenta atravessar River Plate para contratar Thiago Almada, jogador da seleção argentina. Corinthians sofre novo transfer ban da FIFA por prazo indeterminado. Palmeiras aguarda retorno de Gustavo Gomes para discutir renovação de contrato. Grêmio aguarda Giovanni Cabral em Porto Alegre nesta terça-feira. O atacante jogou a Copa do Mundo por Cabo Verde. Inter avança por meia Caleb do Fortaleza e insiste por goleiro da seleção da Venezuela. São Miguel Futsal inicia a preparação para o duelo contra dois vizinhos no próximo sábado, com transmissão ao vivo da Rádio Jornal. No Jornal da Manhã, loterias. Confira os resultados da Loto Fácil, Quina, Lotomania e Dupla Sena. 6:35, 6:35 são estas as manchetes da edição de hoje do nosso Jornal da Manhã. 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
3: Olha, para esta terça-feira, o tempo segue estável e frio em todo o Paraná por causa da massa de ar polar. O amanhecer é de baixas temperaturas, com possibilidade de geada no sudoeste, centro-sul e em parte dos Campos Gerais. No leste do estado, entre o litoral paranaense e a região metropolitana da capital Curitiba, a formação de nuvens baixas e nevoeiros, que também podem reduzir a visibilidade em cidades dos Campos Gerais. Olha, durante a tarde o sol predomina, mas o frio continua. Aqui no oeste e também no noroeste do estado, as máximas chegam aos 23 graus, com umidade do ar próxima dos 30 graus. Olha, ou dos 30%, né? À noite, as temperaturas voltam a cair e a previsão de novos nevoeiros na grande capital do estado, Curitiba. Neste momento, 8 graus a temperatura aqui na área central de São Miguel do Iguaçu, sensação aí de 7 graus de temperatura, de frio, né, para nós aqui na área central. Importante você se prevenir com relação à baixa temperatura. Olha, a previsão do tempo, portanto, para hoje, terça-feira, dia 14, tempo ensolarado com nevoeiro ao amanhecer, noite de céu limpo, mínima de 7 graus com máxima de 21, tá bem? Para amanhã, quarta-feira, a previsão é de tempo ensolarado com nevoeiro ao amanhecer, noite de céu limpo, sem chuvas, mínima de 11, máxima de 24 graus. Para quinta-feira, a previsão é de sol o dia todo, sem nuvens no céu, noite de tempo aberto, sem nuvens, sem chuvas, mínima de 19, máxima de 28 graus. Para sexta-feira, dia 17, sol o dia todo, sem nuvens no céu, noite de tempo aberto, sem nuvens, 23 de mínima com 30 graus de temperatura máxima. Para o sábado, a previsão é de 23 graus de temperatura mínima, 30 graus de máxima, sol o dia todo, sem nuvens no céu, muitas nuvens à noite, mas não chove. Tem uma mudança aí com relação ao tempo, já para o domingo. O cenário mudou, dizia ontem, né? Se não mudar, teríamos aí talvez 10 dias sem chuvas, né? A previsão é remota, mas olha só, já mostra mudança, né, com relação ao tempo para o domingo. Sol com possibilidade de chuva de manhã e diminuição de nuvens à tarde, noite de céu limpo. Portanto, 4 milímetros é a expectativa para o domingo, com 40% só de probabilidade. Tá bem? 22 de mínima com 30 graus de temperatura máxima. 6 horas 43 minutos.
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3: Ibovespa fechou a 175.739 pontos, queda de 1,20%. Dólar comercial fechou a R$ 5,13. Dólar paralelo em Foz do Iguaçu é comprado a R$ 4,90 e vendido a R$ 5,18. Peso argentino em Foz é comprado a R$ 297 e vendido a R$ 259. Guarani, com um real você compra 1.240 guaranis e 1.165 guaranis, equivalem a um real. Poupança rende 0,67% ao mês. 6 horas 44 minutos.
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1: Olha, no fechamento de ontem, segunda-feira, soja valia R$118 a saca de 60 quilos, milho R$52, trigo R$70. Mercado comprador, Lar Cooperativa. Boi gordo Nelore, R$324,60, arroba. Vaca gorda Nelore, R$301,50, arroba. Bezerro Nelore desmame, R$15,35 o quilo vivo. Frango, R$4,72 o quilo vivo. Suíno, R$4,86 o quilo vivo. Tilápia, R$8,71 o quilo. Leite, R$2,67 o litro. Várias informações e os preços são do Centro de Estudos Avançados em Economia Aplicada, CPEA. Mercado Agropecuário, próxima edição você ouve às 11h40, dentro do programa Papo 104. 6h45 agora.
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1: Cascavel recebe no dia 27 de agosto o 14º Encontro Estadual de Produtoras Rurais. O evento será realizado no Show Rural Copavel e deve reunir cerca de 1.600 produtoras rurais de várias regiões do Paraná. A programação contará com palestras sobre liderança, sucessão familiar, inovação, saúde mental, políticas públicas e desenvolvimento pessoal, com especialistas de destaque nacional. O encontro busca fortalecer o protagonismo feminino, o protagonismo da mulher no agronegócio e promover a troca de experiências entre produtoras, lideranças e profissionais do setor. Notícias Agrícolas, próxima edição, às 9h40. 6h47 agora.
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1: Loto Fácil, concurso 3.734. Anote o resultado: 02, 03, 05, 08, 10, 12, 13, 14, 15, 16, 17, 19, 22, 23 e 25. Premiação: 15 acertos, 3 apostas ganhadoras. Cada uma levou para casa R$473.309,60. Ora, os ganhadores são de Fortaleza, no Ceará, e Campinas, em São Paulo. A estimativa de prêmio agora do próximo concurso, a ser realizado hoje, terça-feira, é de R$2.000.000. Quina concurso 7.064, vamos ao resultado. 15, 24, 29, 53 e 60. Premiação 5 acertos, uma única aposta ganhadora. Levou para casa R$1.437.874,27. Hora ganhadora de Guarujá, São Paulo. Estimativa de prêmio agora do próximo concurso a ser realizado também nesta terça-feira de R$5.000.000. Lotomania, concurso 2.949. Vamos ao resultado. 02, 03, 07, 09, 15, 19, 21, 23, 59, 62, 66, 67, 70, 77, 79, 84, 91, 92, 93 e 98. Premiação 20 acertos, uma única aposta ganhadora. Levou para casa R$477.802,13. Olha, o ganhador é de Porto Velho, em Rondônia. 0 acertos, não houve acertadores. Estimativa de prêmio, portanto, do próximo concurso, a ser realizado amanhã, é de R$600.000. Dupla Sena, concurso 2.982. Vamos ao resultado do primeiro sorteio. 04, 20, 24, 27, 40 e 41. Não houve acertadores. Segundo sorteio, anote: 03, 12, 13, 28, 30 e 35. Segundo sorteio também não houve acertadores. Estimativa de prêmio agora do próximo concurso, a ser realizado amanhã, quarta-feira, 15 de julho, é de R$1 milhão. 6:49, 6:49. Esse é o nosso Jornal da Manhã, de segunda a sexta ao vivo, das 6h30 às 8 horas da manhã. 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Homem é preso por porte ilegal de arma de fogo no interior de Missal. Mulher reage e impede tentativa de assalto em comércio da região. Homem é morto a facadas do bairro Cidade Nova. 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
1: Olha, 6:55, 6:55. Este é o nosso Jornal da Manhã, ao vivo pela Rádio Jornal, agora no FM 104.1. Eu sou o Jones de Souza. Cumprimento os ouvintes que interagem pelo Facebook, no chat do YouTube ou no WhatsApp 3565-1033. Olha, deixa o seu comentário, curta e compartilhe a nossa live. Estamos juntos, né? Segunda a sexta, das 6h30 às 8 horas da manhã, com o nosso Jornal da Manhã. Daqui a pouco, às 7h30, tem Alessandro Cunhasque com o Jornal da Manhã Entrevista. E, em seguida, o Jornal da Manhã Esportes. Olha, vamos agora com as informações do setor policial. 6:56.
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1: Em missão, durante patrulhamento na linha São João, uma equipe da Rocan recebeu uma denúncia de que um homem estaria armado e intimidando clientes e funcionárias de um estabelecimento. No local, os policiais abordaram um suspeito que informou possuir um revólver em sua casa. Durante as buscas, a equipe localizou um revólver calibre 38 com 6 munições intactas. A arma não possuía registro. O homem foi preso em flagrante e encaminhado à Polícia Civil em Medianeira, junto com a arma e as munições apreendidas para os procedimentos cabíveis. Em Santa Helena, uma tentativa de assalto foi registrada na tarde de ontem, segunda-feira, em um estabelecimento comercial na Avenida Brasil, no centro. Segundo as informações, um homem encapuzado e armado entrou no local e anunciou o assalto. A proprietária, porém, reagiu gritando por socorro, o que assustou o criminoso. Sem conseguir levar absolutamente nada, o suspeito fugiu. A Polícia Militar foi acionada e realizou buscas pela região, mas o autor da tentativa de roubo não foi localizado. Olha, em Foz do Iguaçu, um homem de 30 anos foi morto a facadas na manhã de ontem, segunda-feira, no bairro Cidade Nova. Quando as equipes do socorro chegaram ao local, a vítima já estava sem vida. O homem foi identificado como Jonathan Teles Arruda. De acordo com testemunhas, ele se envolveu em uma discussão com outro homem que desferiu vários golpes de faca. A vítima foi atingida no peito e no pescoço e morreu ainda no local. Em Foz do Iguaçu, servidores da Receita Federal, com apoio da Força Nacional, apreenderam mais de 600 quilos de maconha na aduana da Ponte Internacional da Amizade. A droga estava escondida em 2 veículos com placas do Paraguai. Os automóveis foram abordados poucos minutos de diferença e transportavam cerca de 300 quilos de maconha cada, totalizando 600 quilos da droga. Durante a fiscalização, uma mulher paraguaia também foi detida nas proximidades da aduana. Ela é suspeita de atuar como informante, repassando informações aos envolvidos sobre a movimentação da fiscalização. Com ela, os agentes encontraram uma chave de moto que pode ter sido utilizada por um batedor. Olha, os 2 veículos, a droga e os 3 envolvidos foram encaminhados à Delegacia da Polícia Federal, que dará sequência às investigações. Olha, um homem flagrado por câmeras de segurança chutando a própria filha de apenas 3 anos. Em Francisco Beltrão, no sudoeste do estado, ele foi indiciado pela Polícia Civil. Eu vi essas imagens aí, inclusive viralizaram, né, nas redes sociais. Olha, ele vai responder pelos crimes de tortura e lesão corporal no contexto de violência doméstica. O caso aconteceu no dia 5 de julho. Em depoimento, o pai afirmou que perdeu a cabeça e disse que não tinha intenção de machucar a filha. Durante as investigações, a Polícia Civil também encontrou indícios de que as duas crianças da família, de 13 e 5 anos, já haviam sofrido outras agressões deste covarde aí, né? Segundo o delegado responsável pelo caso, o homem ainda obrigava os filhos a ajoelharem-se sobre tampinhas de garrafa, grãos de milho e feijão. Como forma de castigo. Olha, o suspeito segue preso. Preventivamente, a justiça concedeu medidas protetivas em favor da mãe e dos demais familiares das crianças. Em São Miguel do Iguaçu, pontualmente 7 horas. Temperatura na casa dos 8 graus centígrados. Na sua Rupiri Alfredo Chaves, aqui no centro da cidade, o movimento ainda é tranquilo. Na BR-277, de São Miguel do Iguaçu a Medianeiro, trânsito fluindo normalmente. Na Ponte Internacional da Amizade, sentido Paraguai, o trânsito está fluindo bem. Porém, na Aduana Brasileira, a fila está grande e com congestionamento. Participe você também com informações do trânsito e, claro, as condições das estradas pela nossa região. 7:01 agora, 7:01, você ouve no Jornal da Manhã depois do intervalo. Jornal no Campo, com o plantio da soja se aproximando, o professor Adriano Ramos Cardoso reforça os principais cuidados que o produtor deve ter no campo. 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

0: Olha, manhã de terça-feira, 14 de julho de 2026, estamos no inverno brasileiro, a lua agora é nova, tá bom? Temperatura na casa dos 8 graus centígrados. Por que nova? Ela saiu da fase minguante, né? Às 6h45 minutos da manhã e entrou na sua fase nova. Bem-vindos ao Jornal do Campo com Adriano Ramos Cardoso, professor, zootecnista e veterinário. Olha, o plantio da soja está cada vez mais perto e este é o momento em que o produtor precisa redobrar a atenção para garantir uma boa safra desde o início. Planejamento, manejo correto e decisões tomadas agora podem fazer toda a diferença lá na frente, na colheita do seu produto, hein? No Jornal no Campo de hoje, Adriano Ramos Cardoso traz orientações importantes para quem já está se preparando para colocar a plantadeira na lavoura. Professor Adriano, estamos nos aproximando então do plantio da soja, sabemos da importância dessa safra para todos nós, para a economia local, regional, estadual e nacional. Quais são os principais cuidados que o produtor deve tomar antes mesmo de iniciar a semeadura? Bom dia, bem-vindo, ótima semana.
1: Bom dia a todos. Questão da soja, a gente se pergunta ainda da colheita do milho. E alguns produtores que nós conhecemos e outros que a gente dá assessoria, né, surpreende quando você toma uma decisão que nem nós tivemos num produtor ontem, no qual ele começou a colher com 30 graus de umidade. Aí tu se pergunta, mas por quê? Por que colher com 30? Né, tanto? 30 de umidade. Ah, são vários fatores, mas vários fatores que muitas vezes não se justificam o porquê da colheita, né? A não ser que a gente tenha uma lavoura que tombou toda ela, tá no chão, tá pegando umidade, começando a brotar, a brotação tá demais, grão ardido. Mas lavouras sadias, por mais que tenha uma perspectiva de chuva agora, já pro final de semana, mas nós temos uma semana aí para dar uma diminuída. Se a gente analisar, olha as perdas que nós temos, né? Quanto de desconto nós temos dentro de uma lavoura? A gente vai pagar a colheitadeira, se não for próprio, o transporte, o depósito e o desconto do grão de milho, por ter essa umidade. Então, a gente tem que contabilizar isso aí. Essa questão é uma questão muito discutível. Porque se fosse para colher o grão de milho e já colocar o grão de soja na terra, faria até um sentido. Mas como nós temos ainda um mês de julho inteiro, um mês de agosto, nós temos um tempo a se preparar. E aí vem as perguntas, né? Quais são as outras perdas que nós vamos ter? Se nós tivemos uma perda com a seca, nós tivemos uma perda com excesso de umidade nas chuvas em função de problemas fúngicos e problemas agora, algumas variedades de grão ardido e algumas variedades brotado e ou senão que caiu. Porém, nós temos lavouras boas, sadias. E essas lavouras boas, sadias, é o que importa. É o tempo que nós temos agora para fazer essa colheita. E posteriormente fazer o plantio da soja. Então você tem dados, né, do início do plantio. E nós vamos estar plantando quando essa soja? Né? Em que período? Logo que abrir a temporada? Logo que abrir a temporada? Ou se vai ser um plantio mais tardio? O que preocupa? São as previsões das chuvas existentes para o mês de outubro. Acima da média. E quando a gente fala acima da média, é 200 milímetros acima da média. Isso é muito chuva, é muito preocupante. Se concentrar nas regiões que realmente está marcado, pegará o oeste do Paraná, pegará o norte, pegará Santa Catarina e o norte do Rio Grande do Sul, nós teremos aí um momento de instabilidade no tempo. E aí a questão vem, se nós plantarmos no cedo, a gente escapa da floração, e onde não vamos pegar todas essas chuvas e podemos ter uma soja com desenvolvimento no canivete, depois posteriormente colhendo essa soja em janeiro, ou nós plantamos mais tardiamente e pegamos essa chuva toda E pegamos também a florada, ou plantamos mais tarde ainda para passar a florada, mas vamos pegar a seca lá na frente. Então nós temos aí entre o fogo e a espada. Né? Esse ano é um ano muito difícil de decisões. Porque não adianta tomar só a decisão de plantio se não tomar a decisão do híbrido da soja. Qual é o híbrido que foi escolhido, né? Vai ser um precoce, super precoce, um mais tardio? Quando é que vamos colher? Então nós temos um problema muito sério. E a soja tem um problema muito sério com fungo. E quando nós tivermos em outubro, qual vai ser a temperatura? A tendência é ser uma temperatura mais amena, ou seja, uma temperatura mais para quente e com um desenvolvimento maior fúngico. Mas como é que você passa produto numa lavoura se você está com ela com 200 milímetros de chuva num período? Como é que você entra numa lavoura para passar os produtos adequados para controle de pragas se você tem chuvas, como nós tivemos agora no milho? Claro que nesse ano muito pouco foi se utilizado de fungo, por mais que choveu muito, nós tivemos uma carga estreita de passagem. Até porque não tinha como passar, e a outra que nós não tivemos um problema devido ao frio de uma segurada. Mas quais são os questionamentos, né? Então isso se chama fazer uma previsão das ações climáticas e fazer aí o planejamento da sua lavoura. Isso vai ser importantíssimo para que tenha uma boa lavoura de soja. Esse ano é um ano estratégico, é um ano que vai ter que ser analisado item a itens, né? Trabalhar com empresas que realmente possam dar essa assessoria e que realmente a gente possa fazer um trabalho no campo para não errar. Fazendo todo esse processo, nós vamos depender exclusivamente das condições climáticas. Então isso é um ano preocupante. O nosso volume de ganho, a nossa produção, a nossa maior arrecadação é a soja. Nós temos aí um aumento de produção de vários setores e que nós temos que produzir cada vez mais esse grão que muitos falam que não compete com o alimento humano, mas ele está diretamente para a transformação de proteína para proteína vegetal, para proteína animal. Então nós temos essa condição e nós temos que produzir grande quantidade de soja e grande quantidade de milho.
0: Olha, vários apontamentos seus com relação a esse cenário, e a gente foi questionado aqui sobre a preparação da terra para o plantio da safra, da soja.
1: Nós não temos, né, a janela suficiente para plantar uma cobertura. Que isso aí é importantíssimo, a gente fala em vários programas, isso é importantíssimo. O produtor que consegue fazer o trabalho na terra, ele é um produtor que a longo prazo e a curto prazo, para algumas variedades de plantas daninhas e algumas tendências de melhoramento do seu solo, já se vê no primeiro ano. Essa janela a gente não tem, então a gente não vai conseguir. Para quem conseguiu colher ou plantou outro tipo de produto e conseguiu colocar uma aveia, um nabo forrageiro ou fez um mix no solo, esse produtor está no rumo certo. Ele consegue agregar valores à sua terra, e esse é o melhor investimento, né? Depois é o tempo de fazer o tratamento de plantas invasoras, que nós tivemos um problema seríssimo nas lavouras, algumas por erros técnicos, outras erros de produto e muitos por não ter mais controle. Né? Então, vizinhos que não fazem o controle acaba fazendo a sementeira aí para outros lugares. Esse aí é o primeiro princípio, porque a concorrência direta de plantas que estavam ali ou de semente, que vem trazer fungo, vem trazer banco de insetos e vem aí acabar concorrendo com nutrientes do teu solo, com a tua planta, tudo isso aí é um ponto negativo e isso vai diminuindo sacas por alqueire. Então começa esse preparativo. E muitos já vão plantar agora na abertura da janela. Início de setembro já vai estar com a semente no solo.
0: Adriano, quais são as principais orientações então para os nossos agricultores que já estão aí, né? A gente vê muita movimentação, principalmente com relação à colheita do milho safrinha. E daí todo mundo já nos preparativos, né? Para esse plantio, para a nossa futura safra de soja.
1: Já conversou com o seu agrônomo? Já chamaste ele na sua propriedade e falaste como é que vai ser feito o nosso planejamento em 2026 para o plantio da soja? O que vamos colocar de semente? Quando é que nós vamos plantar? quais são os adubos que nós vamos estar utilizando. Se nós vamos para um adubo de maior concentração de base, pensando que talvez não vai conseguir passar o foliar, ou pensando já na arrancada de um precoce, trabalhando com produto direto, correção no sulco, principalmente para pH da soja, que é um problema seríssimo de níveis de acidez de solo, fazer essas correções básicas e já pensar no tratamento e entrar com os produtos já no início, para ter aquela arrancada, para não ficar aquela soja travada. Lembra ano passado que teve, quando nós plantamos, depois deu um frio, deu uma chuva e a soja estagnou no campo? Então já entrar com produtos estimulantes para fazer com que haja esse crescimento e fazer todas as adequações pensando nas fases da chuva. Tem que estar dentro do planejamento, mesmo que a gente não sabe se realmente vai acontecer ou não, mas 88% já indicativo de que esse ano El Niño vem forte, com a tendência já e com essas previsões de chuva e de altos volumes de chuva. Altos volumes de chuva é levar agregado de solo, fazer com que haja desenvolvimento fúngico se tiver temperaturas mais altas. São momentos que a gente não consegue entrar na lavoura, porque é muita chuva, a gente não consegue passar aquilo que é necessário. Então, fazer esse planejamento, conversar com a empresa que dá assessoria, conversar com o agrônomo que dá assessoria, colocar o planejamento e fazer ele funcionar. Fazendo tudo isso, às vezes ainda a gente tem os contratempos da lavoura, imagina a gente não fazendo, deixando a Deus dará, tentando corrigir depois que já aconteceu. Então, vamos se precaver, porque é um ano que está sendo difícil. A gente pensava numa grande safra de milho, já tivemos uma safra frustrada, muitos olhando a lavoura bonita, mas com pouco peso de grão, e umidade demais, se perdendo muito no condicionamento, né, na colheita desse produto. Então temos que se planejar, senão a gente acaba trabalhando e não vendo lucratividade.
0: Até quinta, professor, bom dia.
1: Um abraço a todos, até quinta-feira. E só deixar uma dica, né? A gente reclama muito do clima, mas desde domingo, né, um sol bonito, que a gente fica, às vezes, analisando o que a gente deixa de fazer. Coisa boa sentar num sol, pegar uma bergamota, comer, tomar um chimarrão, conversar com os amigos, sair um pouco de casa, né, andar pelo campo. Isso é satisfação. Então, às vezes, a gente reclama do frio, reclama do calor, mas cada um tem o seu momento. Então, aproveitar esses momentos, né? Tão bonito estava ontem, o final da tarde. Um bom chimarrão, uma boa bergamota no sol, ver os animais. Então tudo isso traz uma alegria, e a gente às vezes parar um pouco de só reclamar e viver um pouco, porque a gente precisa muito disso, né? Estar feliz no dia a dia.
0: Olha, a valorização das pequenas coisas, né? Grande abraço, até quinta-feira, bom dia, ponto final nesta edição do Jornal no Campo.
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3: 7:24, 7:24, o Tribunal de Contas do Estado do Paraná determinou a suspensão imediata da exigência do exame de HIV para os candidatos aprovados no concurso público da Prefeitura de Foz do Iguaçu. A decisão atende a uma denúncia apresentada por uma candidata que questionou a obrigatoriedade de exames considerados discriminatórios e sem relação direta com as funções dos cargos. O conselheiro relator entendeu que há indícios de irregularidade na exigência do teste de HIV, destacando que normas do Ministério do Trabalho e do Conselho Federal de Medicina proíbem esse tipo de exame obrigatório em processos admissionais. Olha, os demais exames previstos no edital continuam sendo analisados e serão avaliados no julgamento do mérito da ação. O município de Foz do Iguaçu e a banca organizadora do concurso foram notificados e tem prazo de 15 dias para apresentar defesa. Enquanto isso, a exigência do teste de HIV permanece suspensa por determinação do Tribunal de Contas. A Câmara de Vereadores de São Miguel do Iguaçu realizou na tarde de ontem, segunda-feira, mais uma sessão ordinária com votação de projetos e apresentação de indicações. Entre os destaques está um pedido para a realização de ações de limpeza em rios do interior do município. O repórter Márcio de Souza acompanhou a sessão e conversou com o vereador Capitão Cláudio sobre a proposta.
4: 24ª sessão ordinária, período legislativo deste ano de 2026, aqui do Legislativo em São Miguel do Iguaçu, e a indicação apenas uma na tarde de hoje, a de número 78/2026. Ela é de autoria do vereador Capitão Cláudio, que está aqui ao meu lado, e ela pede ações e execução de limpeza no leito e margens dos rios Pinto, Leão e Passo Coê, na comunidade de São Vicente. Explica para a gente, por mais detalhes, capitão, esta importante indicação.
5: Sim, Márcio, é importante a indicação pela limpeza, porque assim, é um problema que eu já conheço, porque eu fui o primeiro comandante do Bombeiros aqui em São Miguel, então quando nós chegamos aqui, nós vimos a preocupação dessas pessoas que moram próximos às margens dos rios. Nós fizemos, num primeiro momento, catalogação dessas pessoas, dessas famílias, e no decorrer do trabalho fizemos um plano de contingência, que é uma espécie de estatística dessas pessoas que moram ali, número de pessoas, abrigo na cidade que é possível, isso aí com a Defesa Civil. Então é necessário que seja feita essa limpeza para minimizar as ocorrências de enchente nessa região.
4: Algumas áreas dessas ainda são tidas como áreas de risco, capitão?
5: Elas são áreas de risco, né? Porque as pessoas moram muito próximas aos rios. E qualquer assoreamento que existe no rio, no leito do rio, qualquer chuva mais intensa, ela vai extravasar e vai encher e vai inundar as casas dessas pessoas, que daí tem que ser retirada. Então é melhor prevenir do que depois trabalhar no resultado que é a enchente.
4: Futuramente, de repente, seria mais necessário, às vezes, um projeto mais completo para se resolver de uma vez por todas este problema?
5: Existe um projeto, né, que está sendo elaborado por uma empresa de Curitiba. Então um executivo apresentou no ano passado um projeto de termo de fomento aqui na Câmara, foi aprovado. Então está em estudo para a canalização desses rios aí futuramente. É um projeto assim, bem extenso, né? Então é complexo e é de médio e longo prazo.
3: Olha, entre os projetos aprovados em segunda votação estão o que cria o conjunto de rotas turísticas Caminhos de São Miguel, o termo de fomento de R$130 mil para o CTG Querência Amada e a denominação do Parque Municipal como Parque Ambiental do Leão. Na sessão extraordinária, os vereadores aprovaram um projeto de decreto legislativo que trata da prestação de contas do Executivo Municipal referente ao ano de 2024. O repórter Márcio de Souza conversou com o vereador Raulique Farias, o CAT, sobre a aprovação das contas.
6: Terceira sessão extraordinária aqui no Legislativo em São Miguel do Iguaçu e a matéria apreciada com relação ao julgamento da prestação de contas do Poder Executivo Municipal aqui de São Miguel do Iguaçu, exercício financeiro 2024. Nós estamos aqui com o Raulique Farias, ele que é presidente da Comissão de Legislação aqui na Casa em São Miguel do Iguaçu e vai falar para a gente de como que foi realmente esta apreciação e como foram recebidos todos estes materiais aí do exercício financeiro 2024, Cat.
7: Perfeito. Na verdade, prestação de contas tranquila, ela veio do Tribunal de Contas com uma ressalva pequena, mas que não comprometeu a prestação de contas. Então, tranquilo, 2024 foi muito sucinto. Então, hoje o Poder Executivo está de parabéns por conta disso. A transparência está sendo bastante grande. Espero que 2025 seja a mesma coisa. Então, hoje os votos foram unânimes, todos os vereadores votaram a favor da prestação de contas, mesmo com uma ressalva. E essa ressalva, Márcio, ela não compromete em nada. Foi questão de um documento esquecido. Mas já foi reparado também a isso. Porque muitas pessoas para falar, por ressalva, podia ter reprovado. Se tivesse o comprometimento nas contas, sim. Mas como não teve, e a gente acompanha o trabalho também do executivo do nosso município, então como a gente está acompanhando, e a gente sabe, tem a certeza de que não está comprometendo o trabalho do prefeito junto ao Tribunal de Contas e junto aos nossos ao nosso povo, né? Isso que é o mais importante. Esse sim, Márcio, esse aí é o trabalho que o Legislativo presta. Então, nós estamos de olho, o Ministério Público também está de olho e o Tribunal de Contas também. E hoje, as contas do seu Mota foram unânimes aprovadas.
6: E para vir o ok lá do Tribunal de Contas, tudo é vistoriado
7: no detalhe. Com certeza, com certeza. E hoje o Tribunal de Contas, por exemplo, se eu fosse reprovar as contas do seu Mota, eu teria que ter um argumento em cima dessa reprovação. Quando você aprova, você não precisa ter argumento. A partir do momento que você reprova, você tem que ter um argumento, você tem que falar o porquê você está reprovando.
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23: Sete horas mais 38 minutos, 7h38. Muito bom dia para você. Sou Alessandro Cunhasque, chegando com o Jornal da Manhã Entrevista nesta manhã de terça-feira. Dia muito bonito hoje, hein? Sol, céu azul, principalmente o produtor que já está projetando colher o milho safrinha, né? Depois de ter recebido aquela chuva

0: produtores, mas do nosso comércio em geral, da projeção. É quase uma bolsa de valores. Se o agro anda bem, tudo aqui, a tendência é andar bem, a perspectiva. Então, tudo está medido em cima do nosso setor agro. E a Sicredi vai disponibilizar mais de 72 bilhões de reais para apoiar os associados na safra 2026-2027. Vou conversar com os gerentes agro Wesley Murbach e Andrius Hemming. Um bom dia especial para vocês. Muito obrigado aqui pela presença no Jornal da Manhã Entrevista para falar desse assunto tão importante.
1: Ah, importante demais, né, Cunhasque? Prazer estar novamente aqui com você. Um bom dia aí para todos os ouvintes da nossa Rádio Jornal. Como eu já disse, é um prazer estar aqui na bancada da rádio, podendo falar um pouco mais aí do Sicredi, podendo falar um pouco mais aí sobre o nosso agronegócio, que é tão importante aí para o desenvolvimento da nossa cidade, do nosso estado, do nosso Brasil, né, Cunhasque?
0: Sem dúvida, Wesley. Andrius, obrigado pela presença. Primeira vez aqui nessa fase nova do estúdio.
2: Bom dia, Cunhasque. Bom dia a todos os ouvintes da rádio. Bom dia, população são miguelense e principalmente nossos associados que nos escutam agora nesse momento. É um prazer, Cunhasque, estar retornando para São Miguel do Iguaçu e estar aqui nesse novo projeto da rádio aqui. Inclusive, é surpreendente, né? A rádio sempre está inovando, sempre parceira dos ouvintes aí. É algo que eu sempre acompanho, né, fielmente, como diz, é uma tradição desde pequeno, fielmente acompanhar. Então, assim, a gente conhece todo mundo aqui dentro da rádio e parabenizo vocês pelo trabalho aí que tem desenvolvido na sociedade.
0: Obrigado, Andrius. Aliás, você falando já me lembrou, quero mandar um abraço aqui porque temos coisas em comuns. Um abraço para o seu Delmar, lá de Aurora do Iguaçu, produtor rural, abriu as portas para a Série Agromais. A gente foi visitar lá, foi acompanhar a lavoura do milho safrinha. Ele é associado Sicredi também, né? E falando também da importância de ter o Sicredi ao lado e mostrando um pouco da realidade. Um abraço aí pro seu Delmar e para todos aí de Aurora do Iguaçu. A gente vai visitando aos poucos as lavouras para trazer esse recorte. Mas falando de plano safra, e aqui traz um pingo de esperança, né? Porque através do Sicredi muitos produtores conseguem manter a sua atividade. O governo lançou o Plano Safra 2026-2027, né? E a gente quer saber agora, que é importante para nós, como o Sicredi vai participar desse ciclo.
1: Sim, Cunhasque. O Sicredi, ele entra, né, novamente aí no mais um novo ano safra que se iniciou agora dia 1º de julho, né? O Sicredi entra, né, Cunhasque, reforçando ainda mais o compromisso que a gente tem com o desenvolvimento da nossa região, desenvolvimento do agronegócio, nosso país como um todo, né? Como você já disse, são aí vai disponibilizar em torno de 72 bilhões em recurso para os produtores rurais. É um incremento aí de aproximadamente pouco mais de 4% em relação ao ciclo anterior, né? O ano safra 25-26. Então a gente entra aí com muito recurso para disponibilizar para o desenvolvimento das nossas propriedades rurais.
0: Gente, e esse montante, de que forma serão destinados esses recursos?
2: Esses recursos, eles trazem para a comunidade em si, né, em várias formas. Uma delas, o custeio; outra forma, a agroindústria. A gente tem aí investimentos, energia fotovoltaica, correções de solo, enfim. Existe uma infinidade de projetos que dá para a gente aplicar dentro da própria agricultura. A gente destina-se aí entre médios e pequenos produtores em torno de 88% das propostas emitidas, que isso aproximadamente aí estima-se no ano safra para o Sicredi em torno de 350 mil propostas agro.
0: E aí tem outro detalhe, né? Os pequenos e os médios produtores, como você estava falando, Andrius, eles vão continuar sendo prioridade nesse contexto, né? Nesse recorde plano safra. Para quem não conhece, né, o Plano Safra chega lá, faz as divisões, né, de recursos, e aí a gente entende que, sim, temos muitos pequenos e médios produtores e são importantes para esse setor.
1: Sim. O Plano Safra, como você disse, né, Cunhasque, ele sempre é em fatias, né? Um pouco de recurso aí para o pequeno, um pouco para o médio, um pouco para o grande produtor. Então, o Sicredi continua com a sua atuação, é um ponto focal aí, os pequenos e os médios, né? Então, como o Andrews até comentou, são 88% desse

0: esses recursos que o Sicredi vai disponibilizar, eles são para os pequenos e os médios produtores. Então, a maior fatia desse volume é para o pequeno e para o médio, para fomentar a agricultura familiar e os médios produtores, né? Dando aí subsídios, dando recursos para eles conseguirem desenvolver suas atividades, né?
1: Sem dúvida. E aí entra outro contexto, né? Principalmente o que diferencia a atuação do Sicredi no crédito rural. Essa abertura muito importante, né? Uma parte aqui, eu já posso comentar que eu vejo muito positivo do trabalho do Sicredi, é estar em campo mesmo, visitando as propriedades, né?
2: Isso mesmo.
1: A gente tem esse recorte, né? E percebe que num primeiro momento a gente não. Eu tô falando de fora, tá? Tô falando quem vê as coisas de fora, né? Sim. Que não tá. Pô, isso aí é a rotina já nossa, né? Mas é interessante quando eu percebia, poxa, mas que diferença faz visitar a lavoura? Sim. E aí tu começa a entender que você, eu falo por mim, que quando eu vou também fazer material, eu passo a compreender como aquele produtor vive, quais são as tomadas de decisão dele, nos momentos críticos e nos momentos de boa safra. E aí você entende uma coisa muito importante, né? Conhecer o produtor é fundamental. Então, nesse aspecto, eu acho que é um dos motivos que gera muita expectativa, né? Para o crédito rural, né?
2: Isso, com toda certeza, Cunhasque. Um diferencial grande do Sicredi é que aqui a gente foi praticamente, vamos dizer assim, o Sicredi foi o berço do crédito rural aqui na cidade, né? Foi uma primeira cooperativa instalada aqui no município a atuar com crédito rural. Então, assim, a gente tem essa solidez muito forte com o associado próximo a ele. A gente chama o associado pelo nome, a gente costuma brincar lá. Então, assim, é difícil o gerente que não conhece a propriedade do produtor rural lá dentro da agência. Então, isso se torna um diferencial. Você estar próximo, você conhecer a realidade. A realidade de um não é a mesma realidade do outro, então a gente não mede com a mesma régua, podemos dizer assim, né? Então a gente sempre costuma estar bem próximo. Ao mesmo tempo que eles nos conhecem, né? A gente costuma brincar que a gente é da comunidade, né? A gente se criou aqui em São Miguel do Iguaçu. Muitos conhecem nós até pelo apelido, uns pelo nome, enfim, pelo sobrenome, né? Então isso se torna uma relação diferente que o Sicredi tem com o associado. E ele dá essa importância. Ele dá essa importância porque a gente prioriza todo esse atendimento, a gente prioriza esse acompanhamento. Daqui a pouco você vai ver, a gente vai começar as visitas das colheitas, acompanhando os produtores rurais. A gente já está fazendo aquele projeto das instalações das placas. Então, assim, é algo que para nós é gratificante, porque a gente chega na propriedade, ele trata como um ar diferente. Ele trata como alguém da família, vamos dizer assim.
1: Eu já conversei, eu vou trazer dois exemplos aqui que eu vivi. A gente está falando de grãos, mas produtor rural, quando a gente usa aqui o termo produtor rural, é porque geralmente ele tem grãos, ele tem aves, ele tem... Então,
2: sim, é tudo, né?
1: Engloba tudo, né? É um tudo. E eu visitei duas propriedades, uma lá em Santa Rosa do Seu Sinésio e outra lá em Missal. Vou pegar dois pontos diferentes, assim. Dois relatos interessantes. Me fugiu o nome do menino lá em Missal, é Lucas. E lá em Missal era uma pocilga, ele estava ampliando e não era uma pauta destinada, era uma pauta normal, apenas sobre o desenvolvimento da suinocultura. E eu perguntei para ele o que que te levou a ampliar e tal, e como que foi. Ele estava com a camisa do Sicredi, me chamou a atenção, perguntei, pô, você tá... Ele falou, o Sicredi foi importante na minha vida, porque quando meu pai faleceu, eu tinha que ampliar, ou eu ampliava ou parava, porque não dava. E o único que abriu as portas e acreditou foi o Sicredi. Então ele fala isso com as palavras dele, foi, cara, fiquei... O Seu Sinésio, o discurso dele é muito bonito, que ele fala que todos os momentos de dar o próximo passo na vida, tudo que ele conseguiu dar o próximo passo em termos estrutural, em termos de investimento, foi através do Sicredi. Então, então a gente passa a entender quanto que é importante essa relação e ela faz a diferença, né? Que falando fora do cooperativismo, para quem não entende como funciona, é um pouco é um pouco distante, né? Pra, mas graças a Deus que pra gente aqui é muito próximo e
0: é uma realidade. Muito interessante isso, Cunhasco, que você disse, que a gente tem, assim, acho que diversas histórias parecidas, né? É, histórias, assim, de sucessão familiar, que às vezes o pai faleceu e o filho ficou lá sozinho, né? E teve que abraçar a causa sozinho ali no momento de dor, né? E o Sicredi estava ali para apoiar, para dar um subsídio, para estender a mão pro produtor. Então a gente tem diversas histórias dessas, nesse formato, assim. E isso é gratificante para nós que estamos dentro da instituição, né? Porque a gente está ali junto e sempre está junto ao lado do produtor mesmo.
2: A gente fala-se muito em sucessão familiar hoje, lá dentro do Sicredi. Então isso aí demonstra o quão o Sicredi está preocupado com os produtores rurais. Porque a gente vê como... Que nem tu disse ali, né? Se não fosse eu aumentar o planejamento, talvez eu teria que sair da agricultura ou algo nesse sentido. E a gente bate muito em cima disso, da sucessão familiar. A gente tá olhando, tá com olhares, a gente foca nesse contexto e leva a informação até esses sucessores e tudo mais.
1: É, e o Plano Safra, ele faz parte desse contexto, gente, porque se você imaginar, na maioria das vezes... qualquer frustração de safra em qualquer outra empresa poderia falir a empresa. Sim, né? E o Plano Safra, ele permite que o produtor consiga equacionar, né, suas contas e aí sim, com a safra boa que nem a gente teve na última, né?
0: No passado,
1: conseguir,
0: ciclo anterior, né?
1: Conseguir administrar tudo isso. Então é muito legal tudo isso. Por isso que a gente fala, às vezes mistura um pouco de assuntos, mas é por conta que uma coisa vai puxando a outra, né?
0: Isso, uma coisa leva a outra, é isso aí mesmo.
1: E aí, em cima disso, eu quero saber, além do financiamento, quais outras soluções o produtor pode encontrar através do Sicredi?
0: O crédito rural é o início de tudo, né, Cunhasco? O Sicredi hoje tem todas aí, um portfólio gigante, né, de soluções financeiras para atender os produtores rurais, né? Não é somente o crédito rural, né? Hoje a gente trabalha aí com toda a gama de seguros, né? Porque hoje a proteção é importantíssima, né, Cunhasco? A gente vê aí um cenário super desafiador em relação ao clima, né? O Ninho e cada pouco... Quando que a gente viu... Faz um tempinho que não acontecia uma chuva de pedra na nossa cidade, uma chuva assim tão expressiva, né? Então, é um cenário desafiador, o clima está bem desafiador e a proteção é importantíssima para o produtor e para todas as famílias da nossa cidade, não somente o produtor rural, né? Então, a gente tem todas as linhas de seguro, consórcios. Hoje, num cenário de taxa de juros altas, o consórcio é um produto excelente para o planejamento, para aquisição de um imóvel, para aquisição de um bem, aí, um maquinário. Então, algo que você pode se planejar, pode ir fazendo aos poucos, não ter que desembolsar toda ali uma reserva que você tinha para ter que adquirir um implemento, algo nesse sentido. Então, o Sicredi trabalha com milhares de soluções financeiras para bem atender e para todos os públicos, né? Bem enfatizar aqui, porque são para todos os públicos.
1: Bom, e só para acrescentar o que você está falando, né? É muito desafiador, realmente. Para quem quiser assistir, está lá no Instagram e Facebook Rádio Jornal São Miguel. O material que a gente fez lá com o seu Delmar, né, sobre esse início de colheita no milho safrinha. E parece piada quando ele conta, cara. Porque de tão... É uma loucura, porque assim, faltou chuva. Quando veio chuva com granizo. Teve geada, ele escapou porque o milho era do cedo. Então escapou da geada. E teve chuva na colheita. Então assim, teve tudo assim, pra complicar a safra mesmo nesse sentido, né? Não é fácil produtor. E claro que a gente não tá aqui, né, olhando para cima, a gente tá reclamando, tá, Deus, nesse sentido. Assim, que a gente não compreende, né? Tem dificuldade de compreender, essa é a questão. Não é. E eu quero aqui aproveitar, já pra gente falar, a respeito de como foi o desempenho do Sicredi no Plano Safra anterior.
2: Cunhasco, a gente poderia trazer números aqui, né, para falar, volumes de créditos liberados e tudo mais, mas o crédito por si só, falando em volume de crédito, ele já tem o crescimento pela alta dos produtos, né? A gente vê aí diversos cenários econômicos, até exteriores, né, como guerras e tudo mais, que encarecem o produto para o próprio produtor plantar. Então, ou seja, consequentemente, o volume de crédito ele vai ser maior por fator do aumento do custo. Mas o que a gente nota? A gente nota a confiança que o produtor depositou no Sicredi. Então, assim, ele não deixou de fazer o custeio dele, ele trouxe o custeio para a gente, ele tentou otimizar da melhor forma. Então, a gente vê esse crescimento, que ao mesmo tempo que a gente passa por cenários econômicos, intempéries climáticos que agravam, né, a situação em si do agro, a gente vê a confiança que o produtor tem no Sicredi. Então, ele está trazendo mais pessoas junto com ele, ele está trazendo os sucessores, como eu disse anteriormente. Então, assim, uma coisa puxa a outra. Então, a gente não mede só pelo volume de crédito, a gente mede pela confiança que o produtor deposita no Sicredi.
1: 7 horas mais 55 minutos, 7h55. Gente, vai ter evento especial de lançamento do Plano Safra esse ano?
0: Sim, a gente está preparando aí com muito carinho. Vamos aproveitar o espaço aqui para fazer um convite para todos os ouvintes aí da rádio, né? É, sexta-feira, ali no Clube do Vovô, né? Próxima à Faculdade Uniguaçu, a gente vai estar ali com toda a nossa equipe fazendo a abertura do Plano Safra 26-27. Né? Então a gente convida aí todos os produtores. A gente quer estender também especialmente o convite aí para os produtores que são atendidos pela agência da Santa Rosa do Cuí. Esse ano aí, diferente dos anos anteriores, a gente vai fazer um evento único para as duas regiões, tanto os produtores que são atendidos aqui em São Miguel quanto os produtores que são atendidos lá em Santa Rosa. Então a gente estende o convite para todo mundo, né, para estar ali presente. Assim, verificar aí, a gente tem muita novidade, tem linhas novas de crédito que estão sendo lançadas. Então, o Sicredi vem aí com recurso e com disponibilidade de linhas para atender todos os enquadramentos e todas as atividades, né, Cunhasco? A gente trata muito de soja, milho, grão, né? Mas a gente tem recurso aí para todas as atividades, suinocultura, aves, hortifruti, né? Todas as atividades rurais aí para os nossos produtores. A gente estende um convite muito especial. Quem tiver interesse em participar, entre em contato com os nossos gerentes, né? Com o gerente das contas e confirme a sua presença. Sexta-feira, ali no Clube do Vovô, a gente vai estar fazendo a recepção a partir das 7 horas, né? E início às 7h30.
2: E eu queria estender o convite, aproveitando, Wesley, para quem não é associado também, né? Porque, assim, esse é um dos momentos de você conhecer a cooperativa. A gente sempre tenta convidar, né, para assembleias, para eventos, né, institucionais dessa forma, corporativos, porque é o momento de você olhar o quão Sicredi é intenso com o crédito rural, intenso com a comunidade. Então, assim, é um momento de você tirar suas dúvidas. Às vezes, a gente olha, né, o Sicredi por si só, né, é grande e tudo mais, mas não, a gente está inserido na comunidade, a gente faz um trabalho, um papel sensacional. O Cunhasco mesmo é parceiro, né, a Rádio Jornal é parceira do Sicredi, então acho que é o momento de você ir lá e desfrutar e, de fato, né, começar aí um relacionamento com a marca.
1: Sem dúvida nenhuma, e a gente... Eu vou pegar só o teu gancho, Anderson, para acrescentar o que vocês estão falando, no sentido de... eu já fiz essa pergunta porque o Sicredi realmente hoje é uma das maiores cooperativas do país. Sim. Só ver os números. Cada vez a revista Exame lança números, está lá entre as 10 a Sicredi, cada vez mais nas cabeças. Uhum. Porque eu tive a oportunidade de participar da Assembleia Geral da Sicredi, então a gente entende o tamanho, o peso.
2: Isso complementando a tua fala, Cunhasco, acho que é legal a gente trazer aqui que hoje a gente está inserido dentro da Sicredi Vanguarda, que é uma das maiores cooperativas do Brasil. Sim, ela está aí no ranking. Para vocês entenderem um pouquinho melhor, o Sicredi, ele é uma marca distribuída através de cooperativas. Então as cooperativas utilizam a marca Sicredi. E nós da Vanguarda somos uma das maiores cooperativas do Brasil. Então estar inserido na comunidade, região, local, eu acho que traz uma seriedade muito maior. Então, assim, a gente realmente faz a diferença aqui dentro da comunidade, da região.
0: E lembrando que a Vanguarda nasceu aqui, né? Isso. A Vanguarda nasceu aqui em Medianeira, São Miguel, né? Tudo começou aqui. Né? Então, somos dessa terra aqui mesmo, né, Cunhasco? Então, não é nada, não é ninguém que veio de fora aqui desbravar, né? Nascemos aqui, né?
1: E o meu questionamento lá no começo era, poxa, uma instituição tão grande, né? E ainda mais financeira, porque a gente, quando tem essa ideia, investe tantos, dos pequenos a médios, grandes projetos, né, nas comunidades. A gente vê desde as festas de comunidades, o bebedouro que existe hoje aqui na praça, graças ao Sicredi. Mas eu falei, cara, pensar numa coisa. Eu fui entrega de cestas no final das cestas básicas, no final do ano, um projeto que o Sicredi também abraçou. Eu já tive projetos lá na Faculdade de Iguaçu, fazendo esse elo também. E aí, quando você olha, o Sicredi está envolvido na comunidade. Então, eu acho que esse é um ponto interessante de se pensar, que instituição, principalmente se tratando na questão financeira, está tão envolvida assim, devolvendo para a comunidade, né? Devolvendo para o associado.
0: Além de tudo, né? Além da distribuição de resultados para os associados que acontecem, é o que você disse, Cunhasque. A gente sempre está envolvido na comunidade, disponibilizando recursos, doações, para que fomente, né? Fomente a nossa comunidade. A gente disponibiliza os recursos dentro da nossa área de atuação, né? Dentro da nossa comunidade. Não manda esses recursos para fora, para o exterior, para investimentos altos, né? A gente está disponibilizando aqui para o desenvolvimento da nossa região.
1: E a pergunta que não quer calar, já virando rapidamente, né? Porque já estouramos aqui nosso tempo. Jornal da Manhã Esportes. Quem que passa? França ou Espanha hoje? Quatro da tarde na Copa do Mundo.
0: Rapaz, isso aí é uma pergunta que não quer calar, né? Mas vai dar um jogo que...
2: Hoje acho que os telespectadores vão secar bastante, né? Já que o nosso Brasil não teve oportunidade de passar. Mas eu acredito aí que a França vem trazendo um desempenho muito grande, né? E... que vença o melhor, né? Como diz.
1: Eu, sinceramente, sem motivo nenhum, vou torcer para a Espanha, mas acho que a França vai passar.
0: Sim, pelo conjunto da obra e o que vem apresentando na Copa do Mundo, eu acho que a França é mais favorita para esse
1: confronto. Tem um extraterrestre chamado Mbappé, cara. Quando ele vai mal, o time vai bem, né? Impressionante. Valeu, gente. Um grande abraço.
0: Valeu. Muito obrigado, Cunhasque, pela oportunidade novamente estar aqui. Né? A gente agradece sempre o espaço aí que vocês disponibilizam para o Sicredi.
1: E na sequência, eu estou de volta com a Tati e o Papo 104.
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4: A hora certa. Rádio Jornal FM. 8:02.
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1: Bom dia, gente, tudo bem com vocês? Terça-feira, hoje dia 14 de julho de 2026, estamos chegando aí. Eu sou este cidadão aqui,
20: Alessandro Cunhaski.
1: E aí, tudo bem? Tá frio aí? Gente do céu, não vou falar mais de frio, pelo amor de Deus. Mas tá gelado hoje pela manhã, eu sempre tô com ela,
20: Tati Schunemann.
1: Bom dia, Tati.
21: Bom dia, Cunhaski. Bom dia, gente querida da Jornal.
20: Bom dia.
21: Terçamos! Com preguiça hoje, hein?
1: Nossa!
21: Nossa, mãe, hoje eu tô lerda.
1: É, não...
21: não é difícil, né? Mas hoje, mais... É,
1: eu, já que você tocou no assunto, eu ia comentar, mas... mas sabe, não sei se na casa de vocês é assim também, vem aquela voz na cabeça, cala a boca!
21: Fica quieto!
1: É a diferença de você ter um dia bom e um dia ruim, né? Então eu vou ficar quieto, não vou falar
21: ai,
1: nada.
21: Ai, ai.
1: Mas sabe do que dia que é hoje, Tatizinha? Mais importante de todos, nós vamos abrir pela primeira vez aqui no Papo 104. Pra quem tá ouvindo em dia, todas as terças-feiras, já sabia que tinha. Aliás, tinha uma galera aí que tava reclamando que não tinha, né?
21: Perguntaram se a gente tinha errado o dia da semana, se a gente tinha esquecido.
1: Isso.
21: Por que, mas, que não tinha?
1: Mas era uma questão de adequações técnicas, pra não dizer que foi esquecido, né?
21: É, na verdade, assim, primeiro a gente queria saber se não ia ser cancelado neste horário, né?
1: Não.
21: Como passou já uma semana, já deu pra... Uma semana não, né? Ou foi? Ah, nem sei também.
1: Não sei, filho, não fica colocando exatas numa...
21: É.
1: Onde não pode ter exatas, né? Esse programa aqui
21: é,
1: não tem nada de
21: exatas.
1: Mas agora a gente mudou uma regra desse quadro. Tá, vai ficar mais competitivo.
21: Vixe,
1: gente, vamos lá.
21: Que quadro é esse?
1: O nosso quadro é o Duelo de Modão.
22: Em dia com a Jornal.
1: Só que não tem mais nome no programa, né? Cavalo.
22: Duelo de Modão.
1: É que era no Em Dia, né?
21: Ah, tá.
1: Tanto. Viu por que não podia ter? Mas enfim, é só pra vocês entenderem. O duelo de modão, pra você que tá chegando agora pela primeira 8 da manhã, eu sei que você tá, alguns estão acordando, começar a tomar o café, calma, criança, vai mais com calma pra gente conseguir compreender. Então vamos lá, toma um gole do seu café aí e presta atenção no seguinte, tá? É, dá uma mordida na torrada aí também, né?
21: Claro. Você tá dirigindo, tira o pé do acelerador no pouco. Isso, mas se tiver na BR, acelera, né? Porque não pode ser lerdo também.
1: Isso, mas estaciona pra garantir pra não ter perigo, né? Gente, duelo de modão é o quê? É três pedradas. Três músicas consagradas que estarão aqui e você vai escolher qual é a melhor participante. Lembrando que o duelo de modão tem o carimbo da arte limpa, limpeza com arte e eficácia. Vai estar com a gente. Então, três músicas aqui. E aí você vai escolher a 1, a 2 ou a 3. Calma que eu vou te ajudar, tá? A gente vai ilustrar cada uma delas. É uma melhor do que a outra, pedrada, música consagrada. Só que na versão anterior a gente tocava as três.
21: Sim.
1: Na intro. Agora só vai tocar a campeã.
21: Ah,
1: só a campeã vai tocar inteira, entendeu?
21: Entendi.
1: Então a gente vai ficar te provocando aqui, ó, essa aqui é tal, essa aqui é tal. E
21: você começar a cantar a música, porque você vai embalar nela, tchum, corta.
1: Bora lá, você quer ouvir sua música favorita, você quer que a sua música favorita vença no duelo de modão? Então vota, participa, interaja com a gente. 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Chama no WhatsApp no 999-715-4443. É o WhatsApp. A partir de agora, você confere as três músicas que estarão em disputa.

0: sinceramente, não dá vontade de começar com essa.
1: Aí eu quero que essa ganhe.
0: Nossa, número 1, tá? Chico Rei Paraná, um degrau na escada é a número 1. Gostou dessa? Vamos pra número 2.

essa é aquela música que você dá uma olhada no calendário, né? Eu tô no dia certo. É só terça-feira mesmo, é às 8 da manhã. É, às 8 da manhã, terça-feira. Gilberto e Gilmar, capa de revista número 2. Vamos lá pra número 3, prepara aí.

0: Não vou aguentar, hein? Alain Aladim, liguei pra dizer que te amo, é a número 3 pra você votar. Duelo de modão no oferecimento de arte limpa e limpeza de coarte e eficácia, qual você escolhe? A 1, a 2 ou a 3, Tatizinha?
1: Pra isso você tem que mandar aqui no nosso WhatsApp, que é o 356-510-33, manda aí qual dessas três músicas você quer ouvir na íntegra, hein? Não fique de fora, manda aqui pra gente. E aí, claro, fala aí o porquê você quer que essa música seja a vencedora, porque você quer ouvir ela inteira, tá? Fica à vontade pra você participar, pra você interagir, pra você conversar aqui com a gente também. Pode mandar o seu voto e aí trocar uma ideia, conversar um pouquinho sem problema nenhum, tá? Manda aí, que eu tô aqui, ó, com o celular esperando a sua participação.
0: A única coisa proibida aqui é ficar em cima do muro, tá? Então bora, vamos que vamos. Chico Rei, Paraná, um degrau na escada, número 1. Número 2, Gilberto Gilmar, capa de revista. E a número 3, Alan Aladim, liguei pra dizer que te amo. Os primeiros votos já estão chegando. E aí, você vai votar também? Lembrando que só campeã a gente ouve de novo. 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Bora começar com a direção geral de Constante Iscariote Neto, coordenação de Jones de Souza e apresentação é nossa. Foi!
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6: O que dizem os astros para Áries, Touro, Gêmeos e Câncer?
8: Áries. Dia ideal para iniciar novos projetos e aproveitar a sua praticidade no trabalho. Problemas familiares encontram solução e a noite traz disposição para curtir amigos e a família. No amor, seu charme fica em alta, tornando tudo mais leve e especial. A cor para hoje é o amarelo. Use sua criatividade e raciocínio rápido para facilitar as tarefas do trabalho. À noite, o foco se volta para a família, aquecendo emoções com lembranças especiais. No amor, a lua nova traz energia favorável para conquistar e fortalecer laços com quem você gosta. A cor é o cereja.
7: Gêmeos.
8: Dia favorável para as finanças e crescimento profissional, com oportunidade de lucro e progresso na carreira. Aproveite o bom astral à noite para relaxar com os amigos. Para o amor, uma conversa especial pode conquistar seu crush, tornando o dia mais alegre. A cor é o branco. Hoje é um dia de energia e foco, perfeito para iniciar novos projetos ou dar um passo importante no trabalho com a lua nova. No fim do dia, concentre-se nas finanças, aproveitando boas oportunidades. No amor, a proteção predomina, mas cuidado com a possessividade para manter a harmonia. A cor para hoje é o magenta.
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22: Fala, gente! 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Bora, bora, bora, duelo de modão. São três músicas consagradas e você vai escolher uma delas. Só a mais votada vai conquistar o prêmio de tocar nesse programa.
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22: Baita prêmio, né? Vamos lá! Mas se você quiser ouvir sua música favorita, essa é a condição. A número um. Chico Rei Paraná, um degrau da escada. E a número 2. 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
22: Gilberto e Gilmar, capa de revista. E a número 3.
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22: Segura!
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22: 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Alan e Aladim, liguei pra dizer que te amo. E aí, qual você escolhe? Um, dois ou três? Antes da Tatizinha já trazer as principais participações, eu quero destacar o Festival de Móveis da Comat Max. 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Bora ouvir essa galera. Chegou a hora de decidir, Tatizinha.
8: É o duelo de modão. E aí, qual das três você escolhe, hein? O Nelson Mota, ele escolhe a número 3 com Alan e Aladim.
22: Alan e Aladim.
8: O Expedito, as três são ótimas, mas eu vou ficar com a número 1.
22: A número 1, Chico Gay Paraná, um degrau da escada.
8: A Janete, bora ouvir o que ela mandou.
1: Bom dia, meus queridos. Hoje tá um dia maravilhoso, né?
22: Eu quero a boa. Ela gosta do frio.
1: Eu quero a primeira. A primeira tá muito linda. Todas, mas essa primeira é muito boa. Quero essa primeira.
8: Um beijo, Janete. Obrigada pela sua participação. E você, em qual você escolhe? A número 1, a número 2 ou a número 3? Esse é o nosso duelo de modão, tá? E só música vencedora, ou seja, mais votada, vai tocar na íntegra. Mas pra isso, você tem que votar. E qual você escolhe?
22: Bora, gente!
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3: 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Chora,
22: bebê. Gustavo Lima!

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3: 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O que dizem os astros para Leão, Virgem, Libra e Escorpião?
4: Leão. Aproveite o dia para agir discretamente e focar em tarefas que exigem concentração. A lua nova traz energia renovada à noite, incentivando novos planos. No amor, você fica em destaque e com boas chances de conquistar alguém especial. Confie na sua estrela hoje. A cor é o vermelho. A lua nova traz renovação de esperanças e impulsiona os seus objetivos com boas vibrações nas relações pessoais e profissionais. Aproveite para cuidar do bem-estar, meditar e refletir sobre mudanças. No amor, um novo contato pode despertar encantos, enquanto o clima a dois fica mais íntimo. A cor é o rosa.
5: Um novo contato, sendo que ele tá a dois?
4: Dia de grande energia e ambição no trabalho, impulsionado pela lua nova. À noite, as amizades ganham destaque e trazem diversão para os seus momentos de lazer. Aproveite para fortalecer seus laços amorosos com momentos especiais e espontâneos. Um dia perfeito para novas oportunidades. A cor do dia é o roxo. Escorpião. Ótimo dia para colaborar com colegas e explorar novos conhecimentos, fortalecendo sua evolução profissional. À noite, sua ambição fica em evidência, então aproveite para planejar o futuro e capriche no visual. No amor, novidades e paqueras estão no ar, tornando o dia mais apaixonante. A cor é bem propícia, é o vermelho.
5: Do esmalte ou do vestido?
4: Da calcinha.
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6: Boa noite, gente! Duelo de modão hoje no oferecimento de arte, limpa e limpeza com arte eficácia. Já escolheu a sua favorita? Bora ouvir essa galera, Tetezinha.
7: A Neuci Cabral, bom dia, gente boa!
6: Bom dia, Neuci!
7: Tá frio aí?
6: Nossa senhora!
7: Tá frio, Neuci?
6: Seis graus aqui no termômetro da rádio, mas tá no... pra quem tá no sol tá um pouquinho melhor.
7: Eu vou ficar com a música de número 2.
6: Número 2?
7: Qual que é a 2? Ah, é...
6: Gilberto e Gilmar, capa de revista.
7: E se der, toca a música antes de ir embora. Se der tempo, a gente toca. Ah, tá zoando.
6: Antes de ir embora, a gente toca. Vai, vai.
7: Se der tempo. Brincadeira, é. Neuci, é a música dos atuais.
6: Se alguém tá querendo show de comédia, aí tamo à disposição, né? Muito engraçado. Nossa, que engraçado.
7: A Nelly, bom dia.
6: Bom dia.
7: Ah, mulher. Aí eu, peraí. A Flávia.
8: Bom dia, Tati e Alessandro.
6: Bom dia.
8: Hoje dá pra dizer bem alto bom dia, que tem o sol brilhando.
6: É verdade.
8: Nós. Lindo dia.
6: Olha só.
8: Tá até quente.
6: No sol.
8: Eu até levantei mais tarde, achei que era frio.
6: Ah.
8: Mas não, tá muito bom, muito bonito.
6: Tá bom.
8: Eu fico com a música número 3.
6: Ah, número 3.
8: Tá bom? Um abraço, beijo.
6: Beijo!
8: Um abraço forte, Consolo.
6: Boa.
7: Beijo, dona Flávia! Você viu, né, dona Flávia? Acordei mais tarde porque eu achei que tava frio. Ah, a senhora pode!
6: Quem pode, pode, gente.
7: 5 minutinhos a mais não tem problema. 10, meia hora, fica só entre nós.
6: Alain Aladim, liguei pra dizer que te amo, foi que ela escolheu.
7: Agora vamos ver a Islanda, qual que ela escolhe?
8: Helene, bom dia, Alessandro.
7: Nós.
8: Terça-feira. Eu vou ficar com o número 1.
6: Número 1.
8: Mas não tenho nada. Todas as três são maravilhosas. Eu ofereço programação para todos os amigos e ouvintes da Rádio Jornal. Bom dia, abençoado para nós.
7: Amém, para ti também. Acordo agora, Islando, faz hora já que tá na peleia, hein?
6: Chico Rei, Paraná, um degrau da escada. Esse é o duelo de modão pra você escolher 1, 2 ou 3. A número 1 é Chico Rei Paraná, um degrau na escada. Número 2, Gilberto e Gilmar, capa de revista. E a número 3, Alain e Aladim, liguei pra dizer que te amo. Qual você escolhe? Lembrando que a mais votada a gente vai ouvir na íntegra e toca amanhã também aqui, já na abertura do Papo 104. Vamos que vamos, gente. E ó, deixa eu falar pra você que tá ligado com a gente, né? Todos os dias aí, muito obrigado. 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
7: Incrível, incrível.
6: Incrível, né? Mas você entendeu, né? 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

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Bora, gente! Vamos que vamos, hein? Já já tem mais participações. Hugo e Guilherme, Maiara e Maraísa.

0: ruiva e a morena deram trabalho no 62, viu?
1: Se eu pudesse dar um conselho pra vocês, caiu num golpe de um moreno aqui de Goiânia.

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3: O que dizem os astros para Sagitário, Capricórnio, Aquário e Peixes?
4: Sagitário.
5: Tenha foco no trabalho e esteja aberto às mudanças que a lua nova traz. Ótimo para encerrar ciclos e começar algo novo. À noite, com a lua em leão, possibilidades de viagem ganham destaque. No amor, a paquera fica em alta e pode conquistar de vez quem deseja. A cor é o preto.
6: É hoje.
4: Capricórnio.
5: Dia para valorizar seus relacionamentos e encerrar ciclos com a intuição que vem da lua em leão. No trabalho, sua colaboração facilita projetos e parcerias. No amor e na paquera, sua sensualidade vai conquistar e aquecer os momentos a dois. Aproveite, a cor do dia é o amarelo.
6: Oi, tudo bem? Tô sensual ou não?
5: Dia de foco e produtividade, com muita energia para concluir tarefas rotineiras graças à lua nova. Cuide da sua saúde e aproveite o clima de maior proteção nos relacionamentos. Se estiver conhecendo alguém, converse sobre o futuro e fortaleça os laços. A cor é o azul esverdeado.
6: Você reparou que hoje o horóscopo tá tentando arrumar namoradas, namorados? Tá bem propício, né?
5: Hoje você fica cheio de criatividade e sorte, facilitando tarefas e se destacando nas apostas. Aproveite o dia para se divertir e curtir momentos leves. À noite, a rotina ganha atenção e o amor fica mais intenso, especialmente na parte da tarde, quando seu charme brilha mais forte. A cor é meio apagadinha, é o cinza.
6: Bora.
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13: Bora, gente!
5: A Neuza, eu vou ficar com a número 3. É o voto dela.
13: Aham.
5: E a Islanda.
14: Muito tempo, 6 horas da manhã, tá na peleia, tem que tirar leite, tem que fazer isso, tem que fazer aquilo, não botar em ordem. Sim. Muitas crianças não estão indo para aula, os netos.
5: Ah, é.
14: O resto está tudo em ordem. Tem que botar a casa em ordem.
5: Né? Eita, nós!
14: Nós estamos sozinhos, faxina.
5: Aí levanta antes do galo, né, Islanda? Um abração para você!
13: Bora, gente, já já mais participações, hein?
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4: Bora, gente, ó, o sol, marcando presença e aumentando a temperatura, já chegando aqui, pelo menos no centro da cidade, 10 graus, mais agradável dessa terça-feira, e fica ainda melhor, sabe por quê? 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Ó, já já a gente volta. Tatizinha, só uma passada aí no Duelo de Modão, as músicas em disputa nessa terça-feira. Lembrando, Duelo de Modão sempre no oferecimento de arte limpa e limpeza com arte e eficácia.
5: A número 1, Chico Rei, Paraná, Um Degrau na Escada. A número 2, Gilberto e Gilmar, Capa de Revista. E a número 3, Alan e Aladdin, Liguei Pra Dizer Que Te Amo.
4: E aí, qual você escolhe? 1, 2 ou 3? Vota, participa. Lembrando que a mais tocada você vai ouvir, a mais pedida você vai ouvir de novo, você vai ouvir aqui. É, do Papo 104, tá bom? Ó, já já, vou fazer um intervalo, já já a gente volta com a sua participação. A galera tá votando, a galera tá participando, tá interagindo, bora, bora!
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1: Na Jornal, 9:04.
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1: Inscrições para o FIES termina nesta quinta-feira.
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1: Terça-feira, 14 de julho de 2026, estamos no inverno brasileiro. 104 informa. 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Estudantes interessados em disputar uma vaga no Fundo de Financiamento Estudantil, o FIES, têm até esta quinta-feira, 17 de julho, para realizar a inscrição no Portal Único de Acesso ao Ensino Superior. O programa financia cursos de graduação em faculdades particulares para estudantes que ainda não concluíram o ensino superior. Nesse segundo semestre, o Ministério da Educação oferece mais de 44 mil vagas, com possibilidade de ampliação caso sobrem oportunidades não preenchidas.
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1: França e Espanha se enfrentam nesta terça-feira às 4 da tarde pelas semifinais da Copa do Mundo em Dallas, nos Estados Unidos. A França busca a terceira final consecutiva e conta com o destaque de Mbappé, artilheiro da competição. Já a Espanha tenta voltar à decisão após o título de 2010. As seleções fazem um dos grandes confrontos do Mundial em busca de uma vaga na final.
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17: Bora, gente, primeiro tempo do papo vai até as 10, aí tem o padre Reginaldo Manzotti, depois das 11 ao meio-dia, a gente tá de volta, hein, pra fechar hoje com duelo de modão no oferecimento de arte limpa e limpeza com arte eficácia. Você já tá acostumado com o duelo de modão, você já viveu ali no, quando a gente fazia o Em Dia, das 11 ao meio-dia, são três músicas já consagradas, aí você vai escolher uma. A diferença dessa vez é que a gente não vai tocar as três músicas na íntegra pra você, você vai ter que escolher uma. Só a campeã vai ser tocada novamente. Então, presta atenção aí, ó. Pra galera pegar a tetezinha. Vamos lá, Chico Rei, Paraná, um degrau na escada é a número 1.
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17: Segura!
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17: Não é defeito na música, tá? É a Tati tentando cantar. Essa é a número 1, vai pra número 2.

0: Gilberto e Gilmar, capa de revista. Essa aqui tem que ter o paiê numa mão e o gole na outra, né? O corote na outra mão.
1: Calma que hoje é terça, não se empolga.
0: Só terça-feira, gente. Dá uma segurada aí, povo.
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0: sensacional.
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0: meu nome dessa dupla aí, Tatizinha?
1: Alan e Aladim.
0: Alan e Aladim.
1: Alan, ai, eu não sei. Desculpa pra quem é fã, é só um costume de falar.
0: Ela só se lembra do gênio, né? O Aladim, né? Ai, pai, é o Alan.
1: Como que é?
0: Alan.
1: Alan
0: e Aladim. Alan e Aladim.
1: Vou ter que pôr um acento chapéuzinho aqui.
0: Ai, ai. Liguei pra dizer que te amo, é a número 3. E aí, qual você escolhe? A 1, a 2 ou a 3? Bora ouvir essa galera, Tatizinha.
1: Acento circunflexo, antes que me xinguem.
0: Meu Deus do céu.
1: Ah, Vilma, com certeza, rapaz, aí.
0: Com certeza, quer dizer, não tem dúvidas.
1: Ela vota na número 3.
0: Na número 3, Alan e Aladinho.
1: É bom demais, diz ela.
0: Quem que ela vota, Tati?
1: Na número 3.
0: Quem que é os artistas?
1: A dupla.
0: Ela colocou o acento e mesmo assim não sai, velho. É, pô.
1: Agora eu não sei se eu vou falar o nome dessa mulher aqui certo também. É Nelly ou é Nelly ou é... Como que é, entendeu? Aí Nelly. Eu vou falar como eu acho que é. Eu acho que é Nelly. Ela vota na número 2.
0: Na número 2, a Nelly. Gilberto Gilmar, capa de revista. Vai lá.
1: A Neidezinha tá mandando uma benção aqui, tá mandando um...
0: Isso, obrigado, Neide, estamos precisando de umas benções aqui, né?
1: Tão precisando, Neide! Ô, Neide, qual que você vota aí? Conseguiu captar aí as 3 músicas?
0: Boa.
1: Manda aqui pra gente, tá? 3565-1033. Esse é o nosso WhatsApp pra você interagir aqui com a gente, tá?
0: 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Gente, tá chegando o Rogério Magrão. Na sequência, tem mais participação, não sai daí, hein?
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13: Vamos lá, gente! Duelo de modão é assim, só a mais votada vai ganhar hoje. A disputa tá boa, Tatizinha.
14: Tá boa, porque a galera tá votando e o negócio vai ser disputado. Bora ouvir a participação da Maria.
15: Aqui é a Cida, eu prefiro a música número 1.
14: É a Cida, não é a Maria, Tatiele?
13: Ô, Tati, o que tá acontecendo com o Alan virou Alan? A Maria virou Cida?
14: Ai, meu Deus, desculpa, Cida, desculpa.
13: Meu Deus do céu.
14: Ah, eu falei na abertura do programa que eu tava lerda hoje, então já justifiquei porque eu sabia que ia ser só a ladeira abaixo.
13: Ó, vamos dar um tranco na Tati aí, né? Ó, tem uma escada ali, ó, descendo uma escada abaixo, dá um tranco pra pegar.
14: Você anotou o voto dela?
13: Sim, na número 1.
14: Tá, bom, parabéns, continue assim. Se continuar assim, você vai ser o colaborador de destaque do mês.
13: Não, eu não vou falar que eu penso que o dia vai ficar ruim pra mim, hein? Tem mais uma hora pra trabalhar com você.
14: É, cuidado. Nem tudo que a gente fala.
13: É, não, meu. Ei, o meu anjinho tem. Na cabeça da gente tem um anjinho do bem e um anjinho do mal. O anjinho do mal fala que é só ela que tá lerda. Eu falo, o anjinho do bem fala, não fala isso. Mas eu acho que eu falei muito em voz alta, né?
14: O que você falou? Eu entendi nada. Não entendi, é nada.
13: Ai, graças a Deus, vai, continua.
14: Ah, Janete, bom dia, Tati, bom dia, Cunhasque. Ai,
13: bom dia, Janete.
14: Que lindo dia de sol hoje, né?
13: Aham.
14: E eu volto na música de número 1.
13: Número 1.
14: Um abração pra vocês e tudo de bom.
13: Chico Rei Paraná recebendo mais um voto.
14: Essa é a Janete Costa.
13: Um degrau na escada.
14: A Lisete.
16: Oi, bom dia.
14: Oi, Tati. Bom dia,
16: Alessandro. Tudo bem com vocês?
13: Tudo bom.
16: Hoje que eu consegui sintonizar a Rádio Jornal de novo na Alexa. Todos os dias não entrava.
13: Na Alexa.
16: E hoje de manhã, então, sintonizou de novo. Hoje eu posso participar, então, de novo. Eu vou ficar com a número 3 hoje.
13: Número
16: um abração para vocês aí.
13: Muito bem. Quem que é... Qual que é a número 3, Tati?
14: A número 3 é a da dupla.
13: Alain, ninguém pode dizer que te amo.
14: Para que você ficar falando isso, porque uma vez eu falei errado, agora você fica batendo na tecla.
13: Não, tu tem a chance.
14: Aí alguém que gosta da música vai ficar falando assim, essa menina nem sabe o nome dos artistas.
13: Hein? Mas então a chance de você falar certo agora.
14: Não, agora eu já tô constrangido.
13: Você
14: sabe que sempre tem alguém aí tá falando, desliga o microfone, você abre. Ah, Terezinha.
17: Bom dia, ladeira acima. Ladeira abaixo, o quê? Com frio desse aí, tu me fala ladeira abaixo, menino, tem que subir ladeira acima. Tá? Eu quero a capa de revista.
13: Capa de revista, tá bom.
17: E quero ouvir uma música aí.
13: Ainda.
17: Vou pra Santa Catarina.
13: Vou
17: e eu apareço pra todos ouvindo pela segunda rádio, aí, viu, pessoal?
13: Valeu.
17: É um bom dia. Tô aqui lavando a área escutando o programa de vocês. Tá bom?
13: Entendeu?
14: Abraço, Terezinha! Essa é a Terezinha Novela.
13: Ah, a Terezinha já chegou botando fogo em tudo aí.
14: Mas lá em Santa Catarina deve estar mais frio que aqui, Terezinha. Beijo pra você.
13: Fechamos as participações desse bloco. Então tá, pra participar, pra interagir, como que faz?
14: Manda no nosso WhatsApp, que é o 356-510-33.
13: 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Vamos que vamos, gente. 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Chico Rei, Paraná.
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8: Exportações de milho desaceleram em julho. Excelente manhã, você conhece, a também você, Tatiane, aos ouvintes do Papo 104. As exportações brasileiras de milho registraram ritmo mais lento em julho. Nos primeiros 8 dias úteis do mês, o país embarcou pouco mais de 519 mil toneladas, volume equivalente a cerca de 21% do total exportado em julho do ano passado. Segundo especialistas, os preços praticados nos portos não têm atraído os produtores, reduzindo novas negociações. A receita acumulada chega a quase US$110 milhões, com preço médio por tonelada acima do registrado em 2025. 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Com informações, Luiz Henrique, para 104.
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0: 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Tatizinha, duas participações para a gente fechar esse bloco.
1: Bora lá para São Jorge.
0: Meu Deus.
2: Olá, que tal? Aqui é de São Jorge.
0: Oi.
2: Se tiver sorteio da Pipita
0: em Botinho
2: Defumado, eu quero participar, certo?
1: Olha só.
2: E eu fico com a número 1.
0: Maquinha.
2: E rezei a noite inteira que Deus ajudasse que desse sol. Porque pra enxugar minhas cuecas,
1: faz
2: 3 meses que eu tô com uma desde que começou
1: a dar o frio.
2: Eu não tirei mais aquela uma ali, aí tá, já tá cheirando um cheirinho mesmo. Agora tem meia pra
0: Dona Severa.
2: Eu passo um pouquinho de óleo.
0: Dá umas pauladas aí, então, Dona Severa.
2: Deus ajudar, que deu o solo agora pra. Acho que a que cuida demais aqui falou pra. Vai, tira essas cuecas que tá catingando já que eu vou lavar.
1: Então. Que nojo!
0: Ô, Dona Severa! Dá umas pauladas esse velho aí, pelo amor de Deus.
1: Assim não dá, não. Logo eu volto com mais.
0: Jesus do céu. Será que usar cueca do lado avesso uma vez ou outra é normal, né? Mas semana toda não, né?
1: Lava no banho e torce na toalha.
0: Toalha de rosto.
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11: Bora, gente, vamos que vamos. Esse é o Papo 104. Você entendeu aí o molde que a gente tá fazendo? Para você que tá começando aí pela manhã, novidade, seu duelo de modão no oferecimento de arte limpa e limpeza com arte eficaz, que carimba esse duelo. São três músicas consagradas, tá? Que a gente escolhe e joga para você escolher. A música mais votada a gente vai ouvir aqui, vai ser a campeã da semana, tá? A número 1 pra você votar é essa aqui, ó.

0: Chico Rei Paraná, um degrau na escada. Se você subir aqui na Rádio Jornal, descobre que tem mais, muito mais que um degrau, né? Mas deu pra entender aí a metáfora da música, né? Ai, ai. Vamos lá pra número 2. Gilberto e Gilmar, capa de revista.
1: Exposto estava ali, foi a sua vaidade.
0: São músicas que marcaram gerações, marcaram uma época. Número 3, bora.

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1: Demais, né? Muito boa. Demais, demais, demais. A número 3 é Alan e Aladim. Liguei pra dizer que te amo. Aliás, disputa apertada entre a número 1 e a número 3. Chico Rei Paraná é um degrau na escada. E essa aqui é Alan e Aladim, tá bom? Rapaziada, votando, participando.
2: A Rosimeire, bom dia. Ela fica com a número 1.
1: A número 1.
2: Ai, Rosimeire, tô rindo com respeito.
1: Que foi? Que...
2: Tudo a ver comigo. Último degrau da escada, ladeira abaixo.
1: Como que é essa história?
2: Não, é interno, é interno, né, Rosimério?
1: Ô, Rosimério, uma das coisas que a gente aprende na vida é que uma escada sempre tem um último degrau.
2: Tadinha, gente. Ai, mas
1: graças a Deus não deu nada, né? Só foi aquele susto. Quem nunca? Quem nunca? Aí eu sou campeão desses. Quer ver se tem um monte de gente olhando? Meu Deus do céu, aquela tropeçada, calcular errado. Tem umas localidades assim, uns lugares que tem uns degraus um pouco maior que o outro pra você acessar, sabe? Uhum. Aí você calcula errado, você tá prestando meio distraído num lugar cheio de gente. Meu Deus do céu.
2: Ai, só ladeira abaixo, literalmente.
1: Não tem como.
2: O Léo...
3: Ô, cunhado que tá aqui, bom dia, cara.
1: Fala, Léo.
3: Zezé de Camargo.
2: Ele quer uma música com Zezé de Camargo.
1: Vamos providenciar depois aí. Qual que você vota aí, Leozão?
2: Consegue escolher uma, Léo?
1: É duelo de modão hoje, Leozão. Você tá acostumado, né?
3: Bom dia, Josefina Fazenda, aqui de baixo, São Catarina.
1: Opa!
3: Eu queria ver uma música com Zezé Camargo e Luciano, depois que você matar meu coração. Eu queria... Eu... Para vocês aí da RJ e para quem estiver ouvindo o programa.
2: Beleza, um abraço para você. Obrigada pela sua participação, tá? Acho que o Léo votou, vamos ver.
3: Eu quero o número 1.
2: Número 1, ele escolhe. Eu, fazendo um serviço aqui de utilidade pública, porque alguns ouvintes que moram ali na região do Conjunto Panorama entraram em contato aqui pela rádio com a Rádio Jornal pra verificar a questão que estava faltando água na região do bairro Panorama. E eu entrei em contato com a Sanepar e obtive a resposta de que ontem, segunda-feira, houve a necessidade do conserto de uma adutora, ou seja, uma tubulação de água de maior porte. Para realizar o conserto, foi necessário interromper temporariamente o abastecimento de água. E os imóveis que não têm caixa da água podem ter ficado desabastecidos. Hoje, terça-feira, dia 14, a distribuição de água no bairro Panorama é para estar normalizada. Caso algum imóvel ainda esteja com problema da falta de água, pode entrar em contato com a Sanepar, que aí um técnico vai verificar pontualmente aí a sua residência, tá bom? Mas ontem, sim, o bairro Panorama ficou sem água devido a um conserto de uma adutora, ou seja, uma tubulação grande aí de água. E aí precisou ser interrompido o fornecimento. Mas hoje, terça-feira, já está tudo normalizado.
1: Bom, agora sim, né? Com aviso, isso fica fácil para as pessoas também entender, né? O que está acontecendo, né? Acabou a água, o que acontece, né? Valeu, obrigado, viu, Tatizinho? Importante. Ô, seu Severo, como não faltou água aí, dá para tomar banho também, né?
2: A São Jorge estava tudo ok, hein, seu Severo?
1: Pessoal no Panorama, acho que tá desculpado se usou a cueca de ontem. Não é fácil.
2: Estão perdoados se tomaram banho de gato. Estão perdoados, hein, galera do Panorama. Estão perdoados.
1: Gente, vamos fechar essa primeira parte aqui do Papo 104. Ó, daqui a pouquinho a gente está de volta.
2: Só mais um para a gente fechar todas as participações.
1: Por favor.
2: A Palmira, ela está votando na música de número 1.
1: Ah, Palmira, um beijo para você. Obrigado. Vamos lá, número 1. A número 1 começou a crescer nessa reta final, hein, gente?
2: É porque eu cantei um trechinho dela. Aí a galera gostou.
1: Não é verdade. Pode parar. Lasqueira. Não vem com essas conversas. 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Já já estaremos de volta, hein? Depois do Padre Reginaldo Manzotti, eu vou deixando um Zezé. Canta, Mirosmar, pra fechar essa hora!
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1: Louvado seja nosso Senhor Jesus Cristo, para sempre seja louvado. Queridos e filhas, é terça-feira, terça-feira das Santas Chagas, e quero saudar a todos, ofereço este programa, como toda terça-feira, a todos os devotos e devotas de Jesus das Santas Chagas, de modo particular, saudando todos os líderes mensageiros das capelinhas de Jesus das Santas Chagas, espalhados pelo mundo inteiro, a quem tem as capelinhas, as que recebem as capelinhas em casa, os que rezam o terço das Santas Chagas. É terça-feira e nós estamos em plena novena de Nossa Senhora do Carmo, quinto dia, a madrinha da obra Evangelizar é Preciso. Nossa Senhora do Carmo, rogai por nós. Nossa Senhora, Mãe do Santo Escapulário, rogai por nós. Saúdo a todos a partir da Rádio Evangelizar, de onde tudo começa, e as rádios irmãs, cujos nomes cito neste momento. Saúdo a você pela TV Evangelizar, sinal digital em todo o país, em várias cidades, canal aberto, pelo YouTube Padre Manzotti Oficial e pelo aplicativo da Associação Evangelizar é Preciso e as plataformas digitais. Filhos queridos, mais uma vez, Nossa Senhora do Carmo, rogai por nós. Jesus das Santas Chagas, libertai-nos da ansiedade e da depressão. Vamos juntos? Em nome do Pai, do Filho e do Espírito Santo. Amém. Naquele tempo, Jesus começou a censurar as cidades onde fora realizada a maior parte dos seus milagres, porque não tinham se convertido. E continuou o Evangelho. Ai de ti, Corazim! Ai de ti, Betsaida! Porque se os milagres que se realizaram em meio de vós tivessem sido feitos em Tiro e Sidônia, há muito tempo eles teriam feito penitência, vestindo-se de cilício e cobrindo-se de cinzas. Pois bem, eu vos digo, no dia do julgamento, Tiro e Sidônia serão tratadas com menos dureza do que vós. E tu, Cafarnaum, acaso serás erguida no céu? Não, serás jogada no inferno. Por quê? Se os milagres que foram realizados no meio de ti tivessem sido feitos em Sodoma, ela existiria até hoje. Eu, porém, vos digo, no dia do juízo, Sodoma será tratada com menos dureza do que vós. São palavras pesadas, questionadoras, para ontem e para hoje. Jesus diz para as cidades que viveram, presenciaram, contemplaram tantos milagres, que viram os sinais do reino, viram a presença do Messias, mas não se converteram. Ele citou Corazim, Betsaida e Cafarnaum. Sabemos que em Cafarnaum aconteceram muitos milagres de Jesus, mas não se converteram. Hoje, nós vemos muitos milagres. Nós somos testemunhas oculares de tantas maravilhas que Deus faz em favor das pessoas que rezam. Mas por que somos tão difíceis de mudar, cabeça dura, como diz um outro texto do Evangelho? Por que, vendo tantas pessoas dizendo graça recebida, graça alcançada. Não mudamos. Quantos milagres são testemunhados de nosso Senhor Jesus Cristo nas suas chagas dolorosas e gloriosas. E mesmo assim não nos emendamos. Senhor, dai-nos uma verdadeira conversão. Dai-nos, Senhor, uma verdadeira conversão. Que tantos sinais, tantos milagres possam nos fazer mudar de vida, nos fazer crescer na fé, amadurecer na fé, corrigir os nossos erros. Aquilo que o Evangelho fala com tanta clareza, conversão, metanoia, mudar o rumo, tomar o caminho certo. Senhor Jesus das Santas Chagas, o maior milagre é a nossa conversão, o maior milagre é a nossa transformação, e é isso que pedimos hoje. Nas tuas santas chagas, entrego minha família. Converta-nos, Senhor.
0: Entrego os meus problemas.
1: Converta-nos, Senhor.
0: Entrego a minha vida.
1: E proclamarei a tua vitória, Senhor. Não a minha vitória, não a minha vitória, é tua. Então que eu me abra esta graça, Senhor, que eu me abra esta graça santificadora. E eu pergunto, a quem vamos rezar? Pense em alguém, nesse momento, alguém que você sente no seu coração, eu preciso rezar por esta pessoa. Coloque o nome desta pessoa, seja da família ou não, alguém que se faz, Deus trouxe próximo de você. Seja próximo dessa pessoa em oração e diga: atenda os pedidos, Senhor. Escute o clamor, Senhor. Nós rezamos pelos doentes, você que está com o exame na mão. Nós queremos colocar nas santas chagas de Jesus pessoas que estão esperando a oportunidade de fazer uma cirurgia e não sai a vaga. Senhor Deus, mude essa realidade. Senhor Deus, nós estamos pedindo e clamando pelas tuas santas chagas. Esta pessoa que está com pensamento suicida, autodestrutivo. Senhor Deus de misericórdia e de bondade, pelas suas santas chagas dolorosas e gloriosas, por este casal que está numa crise profunda, estão prestes a declarar a separação. Reata, Senhor, esses laços. Reata, Senhor, o pacto da indissolubilidade do matrimônio. Faça ver com os outros olhos, Senhor, não um fim, mas um recomeço. Senhor, pelas tuas santas chagas, proclamaremos a tua vitória. Nós só começamos o programa. Eu vou para o intervalo, eu volto já. Volte comigo, chame um amigo, uma amiga, voltamos já.

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5: 10:14.
6: 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Janice, que a paz de Jesus esteja com você, Janice.
5: Amém. Bom dia, Padre, a sua bênção.
6: Deus abençoe. De onde você fala, Janice?
5: Garuva, Santa Catarina.
6: Meu abraço, Garuva, Santa Catarina. E como é que você me acompanha ali em Garuva?
5: Pela Rádio Terra Nova.
6: Meu abraço, Rádio Terra Nova. Diga lá, minha filha.
5: É, eu venho pedir oração, Padre, para mim, né, para me fortalecer mais ainda, porque faz 4 meses que eu perdi meu filho e meu esposo.
6: Filha, meus sentimentos profundos.
5: Obrigada,
6: realmente,
5: Padre.
6: O que aconteceu, filha?
5: É o seguinte, meu filho, né, tinha depressão e daí tomou uma alta dosagem de medicação. E meu esposo, 25 anos na luta contra um câncer na medula, mieloma múltiplo, né?
6: Sim.
5: Fez 3 transplantes de medula e nesse último ficamos 6 meses, né, no Hospital Erasto, em Curitiba.
6: Certo.
5: E meu esposo, meu filho, então, ficava sozinho todos esses 6 meses, sempre depressivo. Daí, quando soube que os médicos falaram que não tinha o que fazer com o pai, né, tomou essa atitude, né?
6: Meu
5: Mas
6: Deus.
5: A gente já sabia que ele falava várias vezes, né? Até ele tinha uma música que ele gostava muito de ouvir, que era Me Leva Pra Casa, né? E esses dias atrás, então, eu fui ver a letra da música. Daí, Padre, meu Deus, olha, me deu uma coisa assim de realmente, né? Que até tenho anotado aqui o que que fala, ó. Como pode me amar, Deus, conhecendo o meu pecado, sabendo que eu faço de errado? Como pode me amar assim? Me leva para casa, eu quero voltar, pois longe de ti não é meu lugar. Então, assim, chamou atenção, porque eu vivi escutando essa música, né, Padre? Então,
6: entendi.
5: Foi difícil de aceitar, porque ele não deixou nada, nem um comentário no celular, nem carta, né?
6: Entendi.
5: Eu estava no hospital com meu esposo, Padre Lé.
6: Meu Deus, que cruz.
5: É, verdade, meu Deus. Mas graças a Deus, Deus tem me fortalecido muito. E é isso que eu venho testemunhar.
6: Esse fortalecimento
5: que Deus tem me dado. Toda essa força, todo esse carinho, que a gente sabe que não é fácil, mas Deus está me suportando tudo isso.
6: Nossa, eu estou edificado. São duas perdas dolorosas.
5: Em 15 dias ainda, Padre. Né, meu filho faleceu dia 26 de fevereiro e meu esposo 12 de março.
6: Meu Deus. Bom, e eu digo assim, que bom que você é uma mulher de fé. Uma mulher de fé. De uma fé inabalável em Deus.
5: E eu estou lendo um livro, Padre, inabalável. Eu comprei esses dias, ainda não terminei.
6: É.
5: Mas está sendo uma ajuda muito grande para mim.
6: Está te ajudando a leitura?
5: Muito, Padre, muito, Padre.
6: É uma releitura de Jó. E, na verdade, você é a figura de Jó hoje, a entender os porquês da vida, não é?
5: É, isso aí mesmo, Padre, que eu estou sentindo é tudo isso. Outra coisa que eu queria relatar, Padre, é que o meu esposo tinha um desejo de ajudar, né, na obra ali da Terra Prometida, e daí a gente fez a doação também, né, que ele tinha esse desejo. Juntei com os meus cunhados, né, os irmãos dele todos, cada um ajudou um pouquinho, daí a gente fez, né, para ajudar ali na construção do santuário que ele tanto queria. Também nós fomos conhecer o santuário de Nossa Senhora de Guadalupe em novembro, né?
6: Nossa.
5: Passamos por lá, mas não conseguimos assistir a missa porque ele estava muito fraquinho, né?
6: Entendi.
5: Então, só passamos para conhecer, visitar.
6: Nossa, quanto testemunho de fé, filha.
5: Pois é, participamos também do grupo de oração aqui da Capelinha de Jesus das Santas Chagas.
6: Amém.
5: Né, que temos como a coordenadora Pedrina, então toda segunda-feira a gente se reúne, ele também participava, meu esposo, sabe? Então, assim,
6: certo.
5: Coisas boas para dizer, né? Deus
6: eu tô
5: tem
6: edificado.
5: Me fortalecido muito.
6: Eu estou edificado com a sua partilha, filha. Inclusive, a equipe conseguiu rapidamente, nós temos ainda, apesar do livro físico já ter sido feito, está ali. Eu não consigo enxergar daqui. Alguém me ajude, por favor. É Leni, é isso?
5: Lari José Ramos
6: em memória.
5: Rambo.
6: Memória, tá ali, ó. Deus seja louvado. Meus irmãos, Edson e etc, etc, etc. Tá ali realmente o nome. Deus seja louvado, Janice, por isso. Você poderia dizer o nome do seu marido para que rezemos?
5: Sim, é Lari José Rambo.
6: Ah, é o que tá ali, né? Lari isso. José Rambo.
5: E o filho é Vitor Gabriel Rambo.
6: Só um minutinho. Vitor Gabriel
5: Rambo.
6: Tá certo.
5: Eu também queria pedir oração, padre, para o meu pai, né? Que também, ele teve um AVC há 12 anos e ele, né? Esses anos todos vive em cadeira de roda e agora está dando problema no rim dele. Tá. Então, eu queria também pedir oração.
6: O nome dele?
5: É Clemente.
6: Clemente. E vou rezar pela senhora para que continue nesta fortaleza em Deus. Só há uma explicação para a senhora estar de pé e com tanta força. É Deus que a sustenta. E obrigado por partilhar conosco, porque é muito importante uma partilha como a sua, de uma superação em Deus.
5: Outra coisa, padre, eu só estou esperando, estou me questionando qual é o meu propósito, porque Deus deve ter alguma coisa para mim, né? Então eu estou pedindo que o Espírito Santo me ilumine sempre, que me mostre qual é o meu propósito que tenho a seguir agora, né?
6: Tá certo, vamos ajudá-la nessa súplica. Que Deus abençoe e parabéns à Pedrina, que é uma mensageira, uma líder mensageira da Capelinha de Jesus das Santas Chagas. Leve meu abraço a ela. E Janice, muito obrigado, você muito me edificou hoje. Filhos queridos, eu falava com Janice de Garuva, Santa Catarina, Rádio Terra Nova FM, Tiago Paese, Dom Francisco Carlos Bach, arcebispo de Joinville. Deus seja louvado. Eu volto com a leitura orante de 1 Coríntios. Volte comigo.
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0: Gente, é de ficar boca aberto, né? De ouvir a Janice falar. Ela é hoje a figura de Jó, realmente para entender tudo o que está passando. E ela citou que está lendo o livro Inabalável. E eu convido você, adquira. Em todas as livrarias do Brasil, você encontra Inabalável. Depois, com fé, a tempestade vai passar. É uma releitura do livro de Jó. Nós fizemos a leitura orante, mas ele é um livro atemporal para entender os desígnios de Deus. E escute a música, porque tem tudo a ver. Minha fé em Deus é inabalável. Padre, eu não tenho livraria aqui na minha cidade. Você vai direto no produtosqueevangelizam.com.br. Adquira, mais do que adquirir, leia o livro. A fé não é a ausência da dor, é saber onde ancorar, mesmo em meio à tempestade. Leia, indique para as pessoas. Solta lá, sacristão. Minha fé é inabalável. Vamos nos debruçar sobre a palavra de Deus. Vamos nos debruçar sobre São Paulo aos Coríntios, Bíblia aberta, cartilha de oração.
1: Palavra do meu Senhor.
0: É.
1: Palavra cheia de amor.
0: 1 Coríntios, capítulo 10. Versículo 23, vou repetir, 1 Coríntios, capítulo 10, versículo 23. Alguns dizem assim: podemos fazer tudo o que queremos. Sim, mas nem tudo é bom. Vou repetir, aqui para mim já bastaria e ficaria só nesse primeiro versículo. Nós estamos em 1 Coríntios, capítulo 10, versículo 23. Alguns dizem assim: podemos fazer tudo o que queremos. Paulo continua, sim, vírgula, mas nem tudo é bom. Podemos fazer tudo o que queremos, mas nem tudo é útil. Você lembra daquela frase? Eu posso fazer tudo, mas nem tudo me convém. Gente, para pensar a seriedade dessa palavra. Você pode fazer tudo na tua vida. Ninguém vai te pedir. Mas a pergunta é: o que você faz é bom? Você também pode dizer assim: eu posso fazer tudo o que eu quero, mas o que você faz é útil? Te faz bem? Te edifica? Te constrói? Te faz uma pessoa melhor? Te faz uma pessoa mais humana, caritativa, boa? Então nem tudo nos convém. A liberdade nós temos, mas nós temos que ter o discernimento. Por isso, esse texto hoje é profundo e tocante e nos coloca uma tremenda responsabilidade sobre a nossa liberdade. Ninguém está questionando a sua liberdade. O questionamento é outro. O que você faz é bom? O que você faz é útil? Versículo 24. Ninguém deve buscar os seus próprios interesses, e sim os interesses dos outros. Vocês podem comer de tudo que se vende no açougue, sem serem terem nenhuma dúvida de consciência, pois, como diz as Escrituras, a terra e tudo que nela existe pertence ao Senhor. Se alguém que não é cristão convidá-lo para comer e vocês resolverem ir, comam o que for posto à frente de vocês e não façam perguntas por motivos de consciência. Mas se alguém disser a vocês, esta comida foi oferecida aos ídolos, nesse caso não comam, por causa daquele que disse isso e também por motivo de consciência. Não estou falando da sua consciência, mas da consciência do outro. Nem tudo convém. E cuidado para não ser motivo de escândalo para o outro. O que é ser escândalo para o outro? É exatamente isso. Se o outro pergunta, é porque ele espera que você não comeria, não coma carne, a carne do sacrifício. Porque você comendo vai dar um contra-testemunho. Vou dar um exemplo. Alguém que se diz católico e não vai na missa ao domingo, não é um contra-testemunho? Eu tenho liberdade ou não de batizar meus filhos, mas a partir do momento que eu digo eu sou católico, não batizar, não questiona, não fere a consciência de quem olha para nós, eu como padre, tudo posso, mas nem tudo me convém, porque eu sou padre. Você, como cristão, tudo pode, mas não pode ferir a consciência do outro. Essa palavra é muito forte hoje. E a resposta, ela requer um exame de consciência. Mas alguém pode perguntar, por que é que a minha liberdade deve ser diminuída pela consciência dos outros? Eu estou lendo, isso é o versículo 29b. Alguém poderá dizer, por que que a minha liberdade deve ser diminuída pela consciência dos outros? Lembra que eu falei, não ser motivo de escândalo para o outro. Se eu agradeço a Deus o alimento que como porque eu sou criticado, se agradeci a Deus, portanto, quando vocês comem ou bebem, ou fazem qualquer coisa, façam tudo para a glória de Deus. Escute mais. 32. Vivam de tal maneira que não prejudiquem os judeus, nem os não judeus, nem a igreja de Deus. Façam como eu. Procuro agradar a todos em tudo que faço, não pensando no meu próprio bem, mas no bem de todos, a fim de que eles possam ser salvos. Às vezes, até podemos fazer, mas para que não seja motivo de escândalo, por exemplo, um catequizando olha para um catequista e vê atitudes, tudo aquilo que ele pregou acaba sendo questionado. Será que é verdade naquilo que ele acredita? Estou tentando trazer para o momento presente. Às vezes as pessoas nos olham, você que é uma pessoa de igreja, você que é um ministro extraordinário da Eucaristia, você que é envolvido com a igreja, as pessoas nos olham. E às vezes as nossas atitudes depõem contra a nossa fé. Tudo posso, nem tudo me convém. Senhor, como fruto desta palavra, dai-me coerência no viver. Repita comigo. Senhor, como fruto da palavra de hoje, dai-me coerência no viver. Que as minhas atitudes correspondam à minha fé. E que nada eu possa fazer que cause escândalo ao meu irmão, que fira a consciência do outro. Dai-me coerência na vida, como cristão. Amém. Forte, né? Ô, palavra de Deus forte hoje, gente. Perdeu de manhã? Tem às 10 da noite. Mas às 8 horas da noite, eles colocam lá no YouTube Padre Manzotti Oficial. A leitura orante. Mande para um amigo, para uma amiga, para uma liderança. Eu volto já, volte comigo.

0: 10h37.
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0: 10h41.
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0: 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Rosenilda, que a paz de Jesus esteja com você. Rosenilda.
1: Amém, bom dia, pai.
0: Bom dia, Deus abençoe, Rosenilda. Você fala de onde?
1: Vitória de Santo Antão, Pernambuco.
0: Meu abraço, Vitória de Santo Antão, Pernambuco. E como que você me acompanha?
1: Eu acompanho pela Rádio Atual.
0: Tá bom. Diga lá, minha filha.
1: Rapaz, eu liguei para primeiro falar com você, né? Que você ia falar com você.
0: Hoje é teu dia.
1: Isso. E agradecer a Deus, o Senhor da Santa Chagra, Nossa Senhora da Conceição, por tudo.
0: Tá.
1: E falar para você, oração para minha irmã Rosineide.
0: Rosineide.
1: Ela faz o amor de Alice.
0: Tá. Vamos colocar nas Santas Chagas de Jesus. A Rosineide.
1: Isso.
0: Hemodiálise. Tá.
1: E, pai, agradecer por tudo. Eu não perco seu programa. Gosto muito de você.
0: Tá certo. Obrigado. E reze por mim, por favor.
1: Reze sim.
0: Tá bom. Eu preciso de
1: muito. Nem imagina quanto eu boto na minha oração, sim.
0: Obrigado. Eu preciso muito de oração. Porque sim. A missão é grande. Sou limitado. E preciso de muita força e discernimento nas decisões a serem tomadas.
1: Verdade.
0: Rosenilda, sim. E a sua irmã está doente há quanto tempo? A Rosineide.
1: Ela faz uns 6 meses que ela está fazendo a hemodiálise.
0: Tá bom.
1: E ela está aguardando, né? Ficar na sala, na fila de espera, né?
0: Para um transplante.
1: Transplante.
0: Tá bom.
1: Vamos pedir a Deus orar por ela, Nossa Senhora da Conceição, do Calmo, né? Nossa Senhora do Calmo.
0: Claro.
1: Jesus da Santa Chaga.
0: Tá certo, querida. Fique com Deus. Deus abençoe Rosenilda de Vitória de Santo Antão, Pernambuco. Rádio Atual FM, José Amauri. Lá o arcebispo é Dom Paulo Jackson Nóbrega de Souza, da Arquidiocese de Olinda e Recife. Eu vou direto. Carla, que a paz de Jesus esteja com você. Carla.
2: Amém, padre. Bom dia.
0: Bom dia. Deus abençoe. Você fala de onde?
2: Cachoeira de Itapemirim, Espírito Santo.
0: Meu abraço à Cachoeira de Itapemirim, Espírito Santo. Como é que você me acompanha?
2: Eu acompanho pela TV 44.
0: Ah, é? Canal aberto.
2: E pelo aplicativo.
0: Tá certo. 44.1, Cachoeira de Itapemirim e pelo aplicativo. Diga lá, Carla.
2: Então, padre, eu tenho bênçãos para falar e pedir oração.
0: Então, vamos primeiro começar com o testemunho.
2: Eu, em 2024, eu fui diagnosticada com câncer de mama. E aí, eu retirei a mama, fiz quimioterapia, fiz radioterapia. E eu digo que é uma bênção que eu alcancei, porque Jesus me acompanhou assim. Ele me levou no colo. Então, foi uma bênção toda essa trajetória. Eu consegui levar paz para minha família, mesmo nessa trajetória que eu passei.
0: Sim.
2: Hoje eu faço ainda acompanhamento com medicamento, ainda sinto dores, né? Mas eu estou caminhando.
0: Certo.
2: Então, Deus assim, me abençoou numa época muito difícil. E eu só tenho que agradecer a Deus por tudo que eu passei.
0: Não é por acaso que nós pedimos, Jesus das Santas Chagas, protegei-nos e curai-nos do câncer, né?
2: É verdade.
0: E o que você queria?
2: Eu queria pedir agora a oração, continuar pela minha saúde, porque agora eu estou com uma bactéria no estômago, e aí eu estou com muito refluxo e também a gordura e inchaço no fígado.
0: Tá bom, vamos continuar pedindo.
2: Eu tenho

0: compulsão muito grande em relação à alimentação, a gastar. E isso me atrapalha muito na minha vida toda. Então eu queria oração também em relação a isso, pela minha saúde e por essa compulsão.
1: Tá certo, filha. Que bom que você tem consciência disso. Você sabe que o primeiro passo é a consciência. Seja na alimentação e compulsão no gasto. E o que, que depois de tomar essa consciência, o que você tem feito para tentar um pouco mais de autodomínio? Você estava escutando, não sei se você já estava na linha quando eu fazia a leitura orante de hoje. Tudo posso, nem tudo me convém. Então, tudo pode. A geladeira está aberta, mas nem tudo convém. O cartão funciona, mesmo que seja, às vezes, parcelado não sei quantas vezes. Nem tudo convém. Como você tem colocado freio na compulsão? Desculpe, uma pergunta bem direta.
0: Então, eu tenho agora colocado as minhas despesas no papel, tenho fechado o cartão para não permitir fazer a compra, né, pela internet.
1: Isso.
0: E em relação à alimentação... Tenho, né, feito, tentado fazer a dieta.
1: Certo.
0: Porque em casa a alimentação ela é tranquila. Só que aí eu não consigo, se eu começar a comer, eu não consigo parar.
1: Você já...
0: Se eu tô numa festa,
1: entendi,
0: se eu tô fora, eu tenho que dar um freio,
1: entendi,
0: nessas horas.
1: Querida, você já pensou em procurar uma ajuda? Eu tô falando assim...
0: Sim, eu faço.
1: Você faz terapia?
0: Faço.
1: Que bom. E tem te ajudado?
0: Porque já tem um tempo já que eu tô nessa caminhada aí. Tem me ajudado, sim.
1: Que é evitar o gatilho, né? Evitar aquilo que, desperta. Mas, Carla, vamos rezar junto? Reza comigo agora, Senhor Jesus.
0: Vamos. Senhor Jesus.
1: Eu te louvo e agradeço.
0: Eu te louvo e
1: pela
0: agradeço.
1: Pela cura do câncer.
0: Pela cura do câncer.
1: E peço, Jesus.
0: E peço, Jesus.
1: Pelas tuas santas chagas.
0: Pelas tuas santas chagas.
1: Dolorosas e gloriosas.
0: Dolorosas e gloriosas.
1: Ajudai-me.
0: Ajudai-me.
1: A conter minhas compulsões.
0: A conter minhas compulsões.
1: Tire, Senhor.
0: Tire,
1: este mal pela raiz.
0: Este mal pela raiz.
1: O que provoca em mim?
0: O que provoca em mim?
1: Estes desejos.
0: Estes desejos.
1: Dai-me, Senhor.
0: Dai-me, Senhor.
1: Pela vossa misericórdia.
0: Pela vossa misericórdia.
1: Autodomínio.
0: Autodomínio.
1: E a virtude da temperança.
0: E o quê?
1: A virtude.
0: A virtude da temperança.
1: Isso. Deus abençoe, Carla. Deus abençoe. Eu vou para o intervalo, eu volto comentando e volto com as capelinhas e o quinto dia da novena. Voltamos já.

0: 10h50.
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6: Renildo de Souza, Rádio Mania FM, Letícia Simonato, Dom Luiz Fernando Lisboa, de Cachoeiro de Itapemirim. E tudo a ver o que a Carla falava com o texto que nós ouvimos hoje. Por isso, hoje, pegue a leitura orante. Você vai no site, você vai no YouTube Padre Manzotti. Aproveita e se inscreva. Você vai no YouTube Padre Manzotti, se inscreva e tem lá leitura orante. Aí você pega a leitura de hoje e manda para alguém, porque vale a pena. Hoje tudo posso, nem tudo me convém. Tudo me é útil, me é bom. Quero parabenizar Dom José Aristeu Vieira, da Diocese de Luz, Minas Gerais, Liberdade FM, Augusto Pestana, Rio Grande do Sul, Mania FM, de Cachoeiro de Itapemirim. Opa, olha aí, ó, acabei de falar, Mania FM, Cachoeiro do Itapemirim, Espírito Santo, TV Filiada, Unixnet, Caruaru, Pernambuco, e Otto Turbonete, Pouso Alegre, Minas Gerais. E eu quero prestar essa homenagem a todas as líderes mensageiras das capelinhas. Você pode mandar sua foto, viu? 419-8791-2787. E eu começo mostrando as fotos de quem mandou lá. Maria de Fátima Silva Monteiro, Rio de Janeiro. Meu abraço carinhoso. Quantos jovens! Amém! Jonas José da Silva, de Sussuapara, Piauí. Meu abraço carinhoso, Jonas. Olha que linda, é uma primavera, né? Olha, todos com a camiseta, Deus seja louvado. Vanderlei Aparecida Paula Santos, de Timbó, Santa Catarina. Olha, jovens ali, que alegria, gente. Quantos adolescentes. Valdina Santos do Nascimento Almeida, de Jataí, Goiás, ali na igreja. Violanta de Barros, Massachusetts, Estados Unidos. Dois sacerdotes. Ô, Violanta, espero vocês no retiro, hein? Tá chegando o nosso retiro ali nos Estados Unidos. Já fez a inscrição? 15 e 16 de agosto. Foto linda, gente. Lúcia de Fátima Timbó da Costa, Ibiapina, Ceará, também meu irmão sacerdote, minha saudação. Cleide Carpini, de Maringá, saudação. Maringá, Rosângela das Graças Paiva, São João del Rei, Minas Gerais. Ali na igreja, olha quantas capelinhas o Santíssimo atrás, linda imagem, Jesus. Evelana Maria da Cruz dos Santos, Alta Floresta, Rondônia, ali duas capelinhas, também várias idades. Carlos William Vieira da Silva, de Camaragibe, Pernambuco, meu Deus, aí sim, hein? Deus seja louvado! Meu abraço ao povo pernambucano, mande a sua foto, 419-8791-2787. Amado povo de Deus, então, torne-se um mensageiro da capelinha. Se você ainda não é, eu até digo, se você recebeu uma graça, uma grande graça de Jesus das Santas Chagas, nada melhor do que se tornar, em gratidão, um líder mensageiro da capelinha de Jesus das Santas Chagas. Como é que eu faço? É só ligar 0800-410-660 e diga, eu quero ser um mensageiro, eu quero retribuir essa graça que eu recebi. Amém. E agora, vamos fazer a novena da nossa madrinha, da nossa Dinda, Nossa Senhora do Cabo. Rezemos. Quinto dia. Nossa Senhora do Carmo, que deixaste o santo escapulário como sinal do vosso amor e proteção, sois reconhecida como assistência na vida,
7: Jesus nosso,
6: e consoladora, amável, na hora da morte. Eu, vosso filho e devoto, pronto a vos servir, disposto a vos amar, me apresento a vós e nesta novena faço o meu pedido, hoje, quinto dia. Qual o seu pedido? Qual o seu pedido? Sabe, enquanto eu rezava aqui, me veio algo no coração assim, algo que não estou conseguindo resolver. E eu sempre coloco nessa novena, tanto que a oração que segue, eu só faço a Nossa Senhora do Carmo. Nossa Senhora do Carmo. Nunca se ouviu dizer que alguém necessitado, tendo recorrido a vós, tenha ficado desamparado. Com confiança, Mãe do Carmo, Mãe do Santo Escapulário, intercedei junto ao vosso Filho Jesus Cristo, por mim, por aqueles por quem devo rezar sempre, e por aqueles que se confiam às minhas orações. Mãe amável, sede-nos propícia e rogai por nós a Deus para que sejamos dignos das promessas de Cristo. Nossa Senhora do Carmo, rogai por nós. Mãe do Santo Escapulário, rogai por nós. Nossa Senhora, Madrinha da Obra Evangelizar é Preciso, rogai por nós. O Senhor esteja convosco. Ele está no meio de nós. Abençoai, Senhor, a água, a roupa dos enfermos, as fotos de família, por intercessão de Nossa Senhora do Carmo, São Pio de Pietrelcina, nos méritos das Santas Chagas. Abençoai, Senhor, e santificai. Em nome do Pai, do Filho, do Espírito Santo. Amém.
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11: Na rádio que faz amigos, 11 horas e 1 minuto.
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11: Terça-feira, 14 de julho de 2026, estamos no inverno brasileiro. 104 informa. 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
11: O goleiro Gabriel Grando foi destaque na vitória do Grêmio sobre o Cruzeiro por 3-1 em amistoso realizado em Brasília. O jogador defendeu 2 pênaltis e afirmou que a atuação fortalece a disputa por posição com Everton, titular da equipe. O técnico Luiz Castro elogiou a partida de Grando e destacou o potencial do goleiro, formado nas categorias de base do clube.
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16: 14 graus em São Miguel do Iguaçu.
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3: Opa, vamos que vamos, é o papo de novo, continuando, segue até o meio-dia, claro, contando com a sua participação, a sua interação, então não deixa de interagir, não deixa de participar, lembrando que hoje é duelo de modão. Bom, Tatizinha, para participar basta escolher seu modão favorito.
4: Entre elas, a número 1, a número 2 ou a número 3, qual você escolhe? Aí você manda a sua preferida aqui no nosso WhatsApp. E hoje a gente só vai ouvir na íntegra, só ouvir a inteira, aquela que vencer.
3: A vencedora mais votada. Ó, número 1.

Menos. Chico Rei, Paraná, um degrau na escada. Aliás, essa que a gente tá lembrando, estamos continuando o Papo 104. A gente começou às 8 da manhã. Essa tá na frente, hein, gente? Tá na frente. É uma diferença pequena por enquanto, mas tá na frente. Chico Rei, Paraná, um degrau da escada. Número 2.

Gilberto e Gilmar com esse clássico hino da música sertaneja brasileira, capa de revista. Bora! Gente, a número 3, essa aqui, ó.

0: Alan e Aladim, liguei pra dizer que te amo.
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0: E aí, qual você escolhe? Um, dois ou três? Eu repito, Chico Rei, Paraná, um degrau na escada número um. A número dois, Gilberto Gilmar, capa de revista. E a número três, Alan e Aladim, liguei pra dizer que te amo. Lembrando, duelo de moldão, sempre no oferecimento de arte limpa e limpeza com arte e eficácia. 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
2: O nosso é o 3565-1033. Manda para cá aí qual é o seu voto, qual música você prefere, tá? Ficou aqui, ó, esperando sua participação.
0: Bora, gente! 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
0: 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Vamos começar? Marco de Papel, a primeiríssima de Paulo e Paulinho.
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4: Safra de trigo brasileira deve cair 20% nesse ciclo. A safra brasileira de trigo deve ter redução nesse ano. Segundo a Conab, a produção está estimada em 6 milhões e 200 mil toneladas, queda de cerca de 20% em relação à temporada passada. O recuo está ligado principalmente à menor área plantada e à redução nos investimentos dos produtores, diante das margens pouco atrativas. Aqui no nosso estado, Paraná, o plantio está praticamente concluído, com expectativa de produção de 2 milhões e 400 mil toneladas, dependendo das condições climáticas durante o inverno. 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Com informações, Luiz Henrique para 104.
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2: Vamos que vamos, gente! Ó, hora, 11 horas mais 23 minutos, 11h23. Esse é o Papo 104 com duelo de modão no oferecimento de arte limpa, limpeza, quarto e eficácia. 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
3: E amanhã é o dia do homem, é dia 15 de julho. Obrigado. Mulherada, é a hora da gente fazer aquele bem bolado lá pra eles esquecerem a fatura do cartão, entendeu? Aí você dá um presentinho, eles esquecem de pedir o relatório da fatura do cartão, entendeu?
2: É nada, é
3: passo
2: nada.
3: Passa lá na Arte Limpe e fala, ó, Suelen, eu quero aí um negocinho aí pra dar uma moral lá em casa. E aí você sabe, né?
2: Ó, as ideias.
3: Depois a gente vai pro salão com o cartão.
2: Meu Deus do céu, gente.
3: A gente vai comprar as blusinhas.
2: 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Duelo de modão é dia de votação, Tatizinha.
3: E a Dona Maria, ela vota na dupla que é a número 3.
2: Por que você não fala número 3, a dupla?
3: Porque eu erro o nome do cara ali, daí vão me julgar e eu não tô com,
2: é que o pessoal,
3: com humor pra julgamento.
2: Quem ligou.
3: Nossa, que brava!
2: Quem ligou o rádio agora às 11 não vai entender, né?
3: É porque é o cara ali que canta.
2: Ah, o número 3 é o Lan e a Aladim. Ela só acerta o Aladim, o gênio, né? Liguei pra dizer que te amo, é o número 3, vai.
3: A Terezinha.
4: Oi, bom dia. Eu fico com a número 1. Eu não tenho, assim... Ah, por quê? Porque eu acho linda a música, né?
2: É. Eu gosto,
3: ué. Ué, já justificou, Terezinha. Por isso, porque você gosta.
2: Eu gosto dessa aí, pronto.
3: A música fala ao seu coração.
2: Nossa.
3: O Claudecir, o meu voto é na número 3, no Alan e Aladim. O
2: quê? Ela errou de novo.
3: Ela botou... eu não vou mais falar o nome de cara.
2: Ela botou um acento e ela errou, cara. Ela colocou um acento que não tinha pra...
3: é porque eu gravei,
2: é Alan, assim. Alan e Aladim, pronto, tá bom. Obrigado, Claudecir, um abraço.
3: Obrigada, Claudecir, pelo seu voto na dupla da número 3.
2: Vai.
3: A Maria Mercina, bom dia, galera.
2: Bom dia, Maria.
3: Eu fico com a primeira.
2: A número 1.
5: Bom dia, Tati.
3: Oi, bom dia. Bem?
5: Tati, oi. Eu voto na Alan Aladim.
2: Aí, ó, tá vendo?
5: Só, assim, saber dizer que te amo. Adoro essa música.
3: Ah.
5: No final, toca ela pra nós.
3: Ah. Um beijo pra senhora. Ela falou assim, eu liguei pra dizer que te amo. Achei que era pra mim. Ah, Tereza.
2: A Tereza ligou pra dizer que ela sabe falar o nome da dupla.
3: Valeu, Tereza. Essa é a Tereza Alves. Seja bem-vinda, Tereza.
2: Um beijo, dona Tereza.
3: Não se assuste, tá? A gente
2: A gente não bate muito bem, não.
3: O José, a número 3 é muito show.
2: Número 3, receberam mais um votinho. Ó, tá ficando apertada a disputa.
3: Pra gente encerrar essa rodada, a Zuleide mandou aqui. Nossa, Zuleide, obrigada. Ela mandou uma figurinha que tem um cesto com pães. Uma garrafa térmica e 3 xícaras. Uma pra mim, uma pra você, conhece, uma pra ela, pra gente tomar café.
2: Nossa, isso é sensacional.
3: Não sei se era essa a intenção, mas ela mandou e eu já
2: tô... Tati se convidou já,
3: tô,
2: né?
3: Tô me convidando, tô meio dada hoje. E ela fica com a número 3.
2: Cuidado. É só terça-feira. Não é
3: a número 3.
2: É, não pode já sair dando assim por um cafezinho. Tem que...
3: Cara, não é nesse sentido, homem.
2: Mas não tô falando nesse sentido.
3: Eu sou prudente.
2: Eu tô falando. Bom, ixi, já não sei mais o que nós estamos falando. Não sei mais o que nós estamos falando. Tá, chega, vamos mudar de assunto. 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
2: 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Vamos para Santa Catarina?
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2: Calma, a gente vai com terceira dimensão. De manhã pediram essa aí, eu não sei
3: Terezinha
2: quem foi.
3: Terezinha Novelli.
2: Ah, dona Terezinha Novelli, vai ouvir agora, hein? Tá ouvindo aí, dona Terezinha? Alô, Terezinha!

0: Fala, gente! Estamos chegando em Santa Catarina já! Eita, terceira dimensão é bom demais, né? Fala a verdade! Eita coisa! Bora!
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0: Vamos que vamos, gente. O sol aparecendo com força, 17 graus a temperatura, ainda tá bastante agradável. 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
0: 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Bora! 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Tatizinha, duas participações. Vamos três, tá? Mais três participações aqui pra fechar esse bloco.
2: A Marilene, eu fico com a número 1.
0: A número 1, a Marilene tá votando.
2: O Sidão.
0: Fala, Sidão.
3: Boa tarde, bom dia, cunhasco.
0: Opa.
3: Número 3.
0: A número 3.
2: A número 3 pro Sidão.
0: Tá anotado aqui, Sidão.
2: Oi, Neide.
3: Eu vou ficar com a número 1 porque eu gostei de ver a Tati cantando.
2: Ah!
0: Puxa saco!
3: Eu esqueci já aquela da. Aquela uma que canta na novela das 7 lá. Beleza?
0: Meu Deus!
3: Capricha aí!
0: É, tá. Tamo tentando.
2: É o meu talento oculto esse, Nente.
0: Deus do céu, gente. Imagina a hora que revelar, né, esse talento. Vamos lá! Nossa, aqui é sem mercado agropecuário. Já a gente volta, não sai daí.

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1: Na abertura do mercado agropecuário, a soja está sendo cotada a R$ 118,00 a saca, o milho a R$ 52,00 e o trigo a R$ 70,00 a saca.
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1: Bora, gente! Vamos que vamos, hein? Vamos lá, galera votando, galera participando. Todo mundo quer a sua música favorita ganhando o duelo de modão no oferecimento de Arte Limpe. 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
7: Bora com a participação aqui da minha amiga, senão eu vou perder cliente, gente. Oh, oh. Não posso perder cliente.
8: Oi, aqui é Luiz, a Tati mais o... A Tati, o episódio de alegria dela não vai...
7: Ele é chato.
8: Conhece que não vai pegar e me atender, não?
7: Vai te atender, sim.
8: Eu pedi a número 3, né?
7: A número 3.
1: Mas... Número 3, vamos voltar aqui.
8: É, eu gostei, né? Eu queria que vocês me atendiam e eu ficava muito contente.
1: Então nós estamos te atendendo.
8: Muito obrigado.
1: Aham, nós que agradece.
8: Peço que me atenda.
7: Sim! É a Lourdes, lá da São Jorge.
1: Ah, Lourdes! E aí, já começou o almoço? Já tá terminando? Tá começando a almoçar agora, Lourdes? Vamos conversar um pouco também, né? Já que nós estamos se conhecendo agora, né? Importante.
7: Um beijo, Lourdes.
1: O que tá preparando para o almoço hoje, hein, Lourdes?
7: Me conta aí o que tem nas panelas.

0: Porque eu vi que eu vi pelo barulho aí que o negócio tá agitado, é agitado, é bom. Obrigado, tá, Lourdes? Um beijo. E ó, eu sei que como você é experiente, Lourdes, já viveu muitas primaveras para ver esse sol maravilhoso, que a Lourdes já tá se preparando para não deixar a roupa acumular, né? Porque Deus dos tem que aproveitar esse período, né, Tatizinho?
1: Tem que aproveitar, lavar a roupa.
0: Sina Tati aqui, dona Lourdes. Sina Tati.
1: Que eu tenho a ver com essa história?
0: É, claro, pra você se precaver, né? Não ficar aí com cesto de roupa gigante, aquela coisa toda, né?
1: Oxe, Natal tá longe, hein?
0: Não, não faz isso. A Tati fazer vai mudar o tempo de novo. Chove quando não era pra chover. Vai.
1: Quer parar com a votação?
0: Vai.
1: Continuar?
0: Mais.
1: A Maria, Maria Klassen, ela vota na 3.
0: Na número 3.
1: São João Correia!
0: Tá participando! São João Correia!
1: Eu adoro falar assim o nome dele. Ele vota na número 1.
0: Na número 1. Ó, seu João Correia.
1: A Elaine, ela fica com a número 1.
0: Número 1 também.
1: E assim a gente fechou por hora as participações.
0: Muito bem, gente. Fechando, eu quero só destacar aqui, disputa tá boa, hein? Disputa tá boa, tá aberta ainda. Quem quiser votar, só pra destacar aqui, a música número 1 é Chico Rei Paraná, Um Degrau na Escada. Gilberto Gilmar, capa de revista, é a número 2. A número 3 é Alan e Aladim. Liguei pra dizer que te amo, tá? Tá apertadinho ali entre Chico Rei e Alan e Aladim, tá? Tá perto. Se você gosta de uma dessas músicas, aproveita pra votar pra garantir a sua favorita no pódio. Lembrando que só a campeã vai tocar de novo aqui no Duelo de Modão. Essa é a nova regra. 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
0: 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Gente... Na sequência tem previsão do tempo, hein? Será que vai chover? Como que tá? Bom, daqui a pouquinho, tá? Rapidinho já trazendo aí a previsão do tempo. E claro, últimos minutinhos pra você votar, hein? Não perde a oportunidade. Qual música você mais gosta? 1, 2 ou 3? Manda aí.
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0: Temperatura subindo, ficando agradável aqui em São Miguel do Iguaçu. A gente está aí com, nesse momento, 17 graus, sol a pleno e deve ser a semana toda assim. Amanhã a temperatura sobe mais um pouquinho, gradativamente a gente deve bater aí nos 31 graus do sábado. Sexta-feira já vai ser quente, em 29 graus de temperatura. Então a tendência é que a gente tenha os próximos dias uma semana quente. Detalhe, para essa semana, segundo o CIMEPAR, não tem previsão de chuva. Para hoje a mínima foi de 7, máxima de 20, sol predomina. Para amanhã também sol predominando. O dia vai começar um pouquinho mais quente, com mínima de 10 e máxima de 23 graus. Já para quinta-feira vai estar bem agradável, mínima de 15, máxima de 27 graus. A partir de sexta-feira a temperatura sobe, vai ser uma cara de verão.
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0: Bora, gente, 11 horas mais 58 minutos, vamos lá para os últimos avisos do Papo 104, que nem no final a gente encerra a missa lá, né? Tem os avisos. 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Ô, Tatizinha, hora de fechar?
7: Ok, Quem é a música vencedora? A gente tem que anunciar a vencedora de hoje.
0: Boa! A campeã de hoje é Chico Rei Paraná, um degrau na escada.

0: E amanhã a gente vai ouvir essa aqui na íntegra, abrindo o Papo 104 a partir das 8 da manhã. Foi a campeã da semana, 15 votos. Em segundo apareceu Alan e Aladim, Liguei Pra Dizer Que Te Amo, com 12. E Gilberto Gilmar recebeu 7 votinhos ilustrativos aí. Valeu, Tatizinha. Na sequência tá chegando o programa da Lara. A gente volta amanhã com mais, a partir das 8, com o Papo.
1: Tchau.
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0: Na Jornal, 12:01.
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0: amigos, estamos de volta no seu rádio, mais um programa da LAR Cooperativa Agroindustrial. Hoje é terça-feira, dia 14 de julho de 2026. Terça-feira sempre o Balcão de Negócios e hoje também entrevista especial com a presidente executiva da OCB, ela que palestrou na última sexta-feira a Mulheres e Jovens em Medianeira. Reunião importante também dela com o setor cooperativista local e regional.
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0: É, destacando inicialmente esta visita importante que a LAR Cooperativa teve a honra de receber na última sexta-feira. LAR Cooperativa, inclusive, foi anfitriã de uma reunião onde envolveu várias cooperativas na sede em Medianeira. Inicialmente destacando a entrevista que a presidente executiva da OCB, Tânia Zanella, também palestrante daquela tarde, nos concedeu, falando inicialmente da satisfação de estar novamente na LAR Cooperativa.
2: Eu que estou muito feliz de estar de volta aqui em Medianeira e principalmente visitando a Cooperativa LAR, que já é uma referência nacional para nós. O dia aqui vai ser igualmente especial, né? Porque nós vamos estar em comemoração ainda ao Dia Internacional do Cooperativismo, um evento aqui com participação grande de mulheres, de jovens, a gente poder conversar um pouquinho com eles a respeito desse protagonismo feminino, dessa liderança que o jovem precisa exercitar, né, nas propriedades, enfim, no meio cooperativo. Então, acho que vai ser um dia não só de festa, mas um dia também de bate-papo e muita conversa boa aí com todos.
3: E as mulheres cada vez mais assumem os negócios na propriedade.
2: Né? Exatamente, a gente tem visto esse crescimento. No quadro social hoje das nossas cooperativas, já 50% é formado por mulheres. No quadro, na força de trabalho, já nós somos a maioria também, em alguns ramos até mais do que a maioria. Mas nós temos um desafio grande ainda, que é nos quadros de decisão, né? Dentro dos nossos conselhos, dentro das nossas presidências, mas eu acho que isso está sendo feito, esse trabalho está sendo organizado e com certeza esse protagonismo virá.
3: Ressaltando a força do cooperativismo como um todo, até na economia e também na própria família, né?
2: Com certeza, família em torno, né? Quando a gente fala dos números, e nós vamos apresentar o anuário, estou dando um spoiler para vocês aqui, nós vamos apresentar o anuário agora, nós já somos 12% da população brasileira, 28 milhões de cooperados nas nossas mais de 4.300 cooperativas. Quando a gente fala desses 28 milhões, a gente fala da família. Né? Se não for todos cooperativistas, mas tenho certeza que todos são engajados aí pelo modelo, pelos princípios e valores do cooperativismo. Então, o cooperativismo é sim o pensar coletivo e tem muito da família envolvida nisso.
3: O cooperativismo faz o seu papel, a sua parte. E o governo?
2: Então, a gente tem, eu acho que o papel central da OCB, principalmente a nível nacional, como também temos a OCEPAR aqui, é de fato abrir caminhos, né? Apresentar as nossas demandas, buscar ocupar o espaço, formatar políticas públicas que de fato tragam desenvolvimento para as cooperativas. No Congresso Nacional, uma atividade muito forte, né, na defesa também dos interesses. Mas, claro, nós estamos sim num momento complexo, né, num momento desafiador. O Brasil está passando talvez por uma das piores crises de endividamento rural que a gente já teve pela história. Estamos aí negociando um projeto que dê um pouco de segurança para os nossos produtores, mas de fato nós temos aí um longo caminho e o cooperativismo, eu tenho absoluta convicção que pode ser uma ferramenta importante para minimizar esses efeitos dessa crise que a gente vem acompanhando.
3: 6x1, essa é mais uma demanda que a OCB em Brasília tem, o próprio seguro rural, plano Safra. Eu sempre acho que a senhora está acompanhando e buscando sempre os melhores produtos.
2: Sim, a gente não só acompanha, também participa, contribui, né? O Plano Safra, eu acho que foi dentro das expectativas que nós tínhamos, um pouco aquém do que foi solicitado pelo sistema OCB, mas a gente já está trabalhando muito forte também com as regulamentações, com as resoluções do Conselho Monetário agora, para ter aplicabilidade nessa proposta. Escala 6x1 é algo que nos preocupa, principalmente aqui na Cooperativa Lar, né, onde a gente sabe que a agroindústria é muito forte, e essa escala nivelando todo mundo no mesmo contexto, sem levar em consideração os serviços essenciais, ele é muito ruim, mas eu acredito que hoje a gente tem uma sinalização do presidente Davi Alcolumbre de deixar essa proposta para depois das eleições, o que nos ajuda muito a tirar o peso eleitoral disso.
4: Relacionado ao Plano Safra, a questão do seguro rural, né? Está preocupante a situação.
2: É preocupante porque não veio, né? Não falou absolutamente nada a respeito do seguro. Mas também a gente tem visto que, como não é uma rubrica obrigatória, o governo tem contingenciado ao longo do tempo recursos do seguro, né? Então, nós temos uma legislação que muda toda essa política, traz com muita força o fundo de catástrofe, o não contingenciamento. É um projeto que veio da senadora Tereza Cristina, passou pela Câmara com o deputado Pedro Lupion aqui do Paraná e agora está de volta ao Senado, e a gente tem muita expectativa que ele seja aprovado, inclusive antes do recesso parlamentar.
3: Falando em expectativa boa, deixa a sua mensagem alusiva ao Dia do Cooperativismo, sempre numa crescente, né?
2: Muito, muito, muito. Eu acho que o cooperativismo tem transformado realidades. Essa é a nossa grande diferença, né? O nosso modelo, ele tem feito a diferença onde a cooperativa está. Nós não queremos estar em grandes centros, a gente quer estar onde o cooperado está. E o cooperativismo tem crescido, inclusive, mais do que o modelo convencional e tem mostrado principalmente seu caráter social. Isso também é um fato e traz também de novo o tema da família. Então, o cooperativismo é algo que tem nos orgulhado muito e a gente está lá defendendo, suando a camisa, porque os nossos cooperativos, os nossos cooperados merecem esse trabalho.
0: Muito bem, esta presidente executiva da OCB, Organização das Cooperativas do Brasil, Tânia Zanella, que esteve na Lar Cooperativa na última sexta-feira, anfitriã daquele encontro, reunindo inclusive diretorias de outras cooperativas. O diretor-presidente, senhor Irineu da Costa Rodrigues, falou daquele dia especial.
5: Nós estamos trazendo a senhora Tânia Zanella, que é uma mulher muito preparada e hoje é presidente executiva da OCB, Organização das Cooperativas do Brasil. E ela vem fazer uma palestra, vou chamar assim, alusiva ao Dia Internacional do Cooperativismo, onde a LAR vai reunir aqui centenas de pessoas, de mulheres e jovens, sobretudo, para que essa mensagem do cooperativismo seja trazida com um público seleto, um público importante, que são lideranças, e que possam até avaliar o trabalho da LAR. E o que a LAR pode eventualmente estar aperfeiçoando? Então, ela chegou já próximo da hora do almoço, fizemos uma reunião com todas as cooperativas de Minas Gerais, que são 10 que estavam presentes aqui. Então, ela teve primeiro uma reunião mostrando o que está acontecendo em Brasília, quais são as conquistas, quais são as dificuldades. E ouviu um pouco também essas diretorias de cooperativa, seja as cooperativas de crédito, como também a Frimeza, a LAR, a CERME e a Unimed. Eu acho que foi um momento bem especial estar junto, conversando coisas comuns a nós, mas ouvindo a nossa liderança.
6: E nessa questão do tema da palestra, a força do cooperativismo, a LAR ela investe muito, né, jovens e mulheres dentro desse grupo de trabalho, né?
5: Nós não queremos ser pretensiosos, mas eu acredito que a LAR tem um dos melhores trabalhos do nosso país, quem sabe até o melhor. Mas isso não quer dizer que nós estamos satisfeitos. Sempre é possível melhorar, sempre é possível, com uma liderança mais preparada, também exigir mais. Porque ouvindo uma palestra como hoje, poderão saber o que mais nós podemos fazer, o que mais precisamos fazer.
0: Balcão de Negócios compra. Marcelo, de São Miguel do Iguaçu, compra um trator Ford 7630 do ano 2002 em diante, que esteja em bom estado. Telefone 991132237. Vendas. Vende-se uma plantadeira Plant Center ano 2009, 5 linhas, com botinha na linha de adubo, em bom estado de conservação. Telefone 999151310 em Matelândia. Werner Pisk, Vila Esmeralda, Matelândia, vende um alqueire de terra. Telefone 99108-1524. José da linha Vitória Medianeira vende um engenho de cana tocado a trator e um tacho paramelado. Aceita troca por bezerro. Telefone 45 9 3300 1505. Agrofan Vila Brasil Matelândia vende milho para silagem. Telefone 999483482. Preços praticados pela manhã: soja R$ 118,00 a saca, milho R$ 52,00, trigo R$ 70,00. Obrigado a você pela companhia, boa tarde. Voltaremos amanhã destacando aqui a entrevista do diretor-presidente, senhor Irineu da Costa Rodrigues. Obrigado, até lá, tchau, tchau.
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0: 12:18 agora, 12:18, boa tarde para você. Você está acompanhando a nossa 104.1, a nossa Rádio Jornal FM. Hoje é quarta-feira, 14 de julho de 2026. Estamos aí vivendo o nosso inverno brasileiro, né? Este é o nosso Informativo 104, seu espaço de informação com as principais notícias locais, eventos de São Miguel do Iguaçu, da nossa região oeste do Paraná, utilidade pública e também muitas entrevistas. Apresentação é minha, Márcio de Souza, prazer e o privilégio de ter ao lado também esta grande figura, meu grande amigo Luiz Henrique. Estúdio B sempre muito bem acompanhados e assessorados de perto, o Andrezinho Vaz, e a direção geral por conta de Constantes Cariotti Neto. Você acompanha alguns destaques da nossa programação, do nosso Informativo 104.
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0: Recicla CMI de julho recebeu mais de 380 quilos de materiais recicláveis. A CISM promove palestras sobre inteligência emocional e habilidades interpessoais nas relações do trabalho. Nós estaremos falando na edição de hoje com a Kátia, ela que é nossa secretária executiva da CISM, estará falando também sobre associativismo. Caio Zorzetto, acompanhado do seu paizão, Jaiminho também já está por aqui com a gente. Daqui a pouco também vai participar do nosso Informativo 104. Caio Zorzetto, ele é uma das grandes personagens, né, do kart nacional e é filho de São Miguel do Iguaçu com muito carinho. Reunião reforça ações para o fortalecimento da gestão ambiental em Santa Terezinha de Itaipu. Bolsa de empregos, rádio serviço, notícias regionais e ainda classificados as principais notícias de São Miguel do Iguaçu, da região, do estado, do Brasil e do mundo. Você acompanha a partir de agora mais uma edição do nosso Informativo 104.
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0: Olha, começando o nosso Informativo 104, primeiramente temos o privilégio de receber Kátia Vanessa Morse. A Kátia que é a secretária executiva da CISM e hoje vai estar falando um pouquinho com a nossa programação e com os nossos ouvintes. Boa tarde, Kátia, bem-vinda ao nosso informativo.
2: Boa tarde, Márcio. Obrigada pelo convite, pela oportunidade de estar aqui, estendo meus cumprimentos aos ouvintes, também ao Jaime, o filho dele, e todos que estão aqui. É um prazer estar novamente aqui.
0: Ambiente bacana, né?
2: Sim. Muito bom mesmo.
0: Olha, bacana. Falando sobre associativismo, a gente amanhã tem um importante dia, um dia Sim. totalmente voltado, né? Para comemorarmos aí esta data, onde empresários aqui de São Miguel do Iguaçu estarão passando grande parte do dia, inclusive, na nossa associação comercial. Falar de associativismo para o pessoal que está em casa acompanhando a nossa 104. O que, que é associativismo, Kátia?
2: Márcio, o associativismo é a união de pessoas em prol de um interesse, né?
0: Comum.
2: Então, em comum. E quando nós falamos de associativismo de uma associação comercial, é o interesse de empresários, né? Então, a associação comercial, ela está aqui para representar os interesses dos vários empresários, né? Então, às vezes, quando a gente pensa que a gente pode brigar por algo sozinho, às vezes a gente não consegue. Mas quando a gente tem uma associação, a gente consegue brigar por isso.
0: Bacana. E falando em associativismo, a partir de agora a gente tem também um dia para a gente comemorar realmente o dia do associativismo.
2: Exatamente. Né? Isso, assim, para mim particularmente, eu hoje estou como secretária executiva da Associação Comercial, né? Mas já estive do outro lado como uma empresária, mas eu sempre falo assim que o bichinho do associativismo me picou, né? Então eu estou hoje como executiva e nós termos um dia para a gente comemorar o dia do associativismo é uma grande vitória. Então, recentemente foi votado na Câmara de Vereadores um dia municipal, que é o dia 15 de julho, como o dia do associativismo. Então, para comemorar este dia, e é o primeiro ano que a gente vai fazer isso, e também é o ano dos 50 anos da Associação Comercial, é um ano muito simbólico, muito expressivo para nós, então nós queremos comemorar este dia amanhã. Então, nós temos algumas atrações para os nossos associados.
0: Bacana. Olha, daqui a pouco até caiu uma ficha por aqui. Eu vou cair mais para um outro lado da conversa. Mas vamos falar um pouquinho sobre amanhã. O que tem preparado para amanhã, este dia 15?
2: Então, assim, Márcio, essa semana, durante a semana toda, é a semana do associativismo, do dia 15 ao dia 17. Né? Então, especialmente amanhã, nós vamos ter uma integração entre os associados. Então, para que eles possam visitar a associação. O que a gente fez? A gente fez uma dinâmica, a gente pediu, pessoal, o que vocês querem fazer uma troca de produtos que vocês têm na empresa de vocês para a gente comemorar esse dia? E o pessoal topou e a gente conseguiu um monte de coisas e os empresários, faça aqui, vem pegar. E a gente foi e pegou muitos brindes, muitas coisas. Então, na verdade, é só uma dinâmica.
0: Teve empresa que deu mais de um presente?
2: Sim. E o intuito, na verdade, é o quê? Não é pelo brinde em si, mas é de fazer essa integração, né? Porque integração com o próprio associado. Chega um associado de uma empresa, por exemplo, de uma joalheria. De repente, chega um empresário lá de uma loja de confecções. E eles se trocam, sabe? Por quê? Porque essa integração, essa união de estar juntos, né, nesse dia do associativismo, né? Então,
0: bacana.
2: Estou levando algo do meu colega, do outro empresário, né?
0: É maravilha. Isso. Olha, o grande foco desta nossa matéria é a gente passar para você que a Associação Comercial, ela não é só... A Associação Comercial, ela não é só a Unimed, ela não é só plano de saúde. A Associação Comercial, ela não é só SPC. A Associação Comercial, o mais importante dela é a união, né, dos nossos empresários com um único objetivo. Né?
2: Exatamente, é representar realmente os interesses. E o bonito, outro dia eu estava observando e até comentando para um empresário, por exemplo, às vezes um empresário grande... Ele gera um emprego e renda, e talvez ele estar na associação, de repente, se não fosse o produto e serviço, talvez até não faria muito sentido para ele. Mas pelo fato dele estar dentro de uma associação que representa todos os empresários, ele está gerando emprego e renda, e esses colaboradores dele compram do comércio, geram toda uma renda no próprio município. Então, isso realmente é a união, isso realmente é o associativismo, não é só... eu tenho um produto e tenho um serviço na associação comercial. Não, eu estou lá porque ela me representa, mas eu estou lá também para gerar uma força para os outros empresários.
0: Bacana. Né? Olha, há pouco mais de um ano você é a nossa secretária executiva, inclusive, da CIVA,
2: sim,
0: né?
2: Sim.
0: Há pouco mais de um ano. Antes de ser a secretária executiva, você era bem participativa?
2: Sim.
0: Sempre gostou?
2: A associação comercial, ela tem um núcleo da mulher. Inclusive, é um núcleo referência no município. O que é um núcleo da mulher? Às vezes as pessoas falam, o núcleo da mulher. Não, gente, o núcleo da mulher é um grupo de empresárias que compram entre si, que têm os seus produtos e serviços e que elas compram entre si. Elas são associadas à associação comercial e elas também oferecem o produto da outra empresária, entende? É uma união. Então, eu estava ali como... eu trabalho na área das terapias emocionais, né? Já há mais de 10 anos, então a gente trabalha com a saúde emocional. Então, eu entrei dentro da associação comercial justamente para participar do núcleo da mulher, né? Então, ali a gente cresce bastante, a gente conhece muitas pessoas, né? Então... o meu conhecimento da Associação Comercial partiu do Núcleo da Mulher.
0: Que legal. Olha, é uma grande lição que a gente tem. Sabe por quê? Porque sempre é pregado aquela grande mensagem de que o São Miguelense precisa valorizar aquilo que é dele, né? Precisa comprar no comércio aqui da sua cidade.
2: Sim.
0: E o empresário, está valorizando aquele seu parceiro que está ali do lado de repente? É a pergunta que a gente deixa no ar. Né? O São Miguelense precisa ser parceiro do comércio.
2: Uhum.
0: E o comércio? Um comerciante é parceiro do outro?
2: Sim.
0: Né? É a grande pergunta que a gente às vezes deixa. E às vezes você fala, às vezes eu cobro, mas quando eu sou cobrado, a resposta às vezes é negativa, né? Não, eu não estou sendo muito parceiro. Sim. Porque muitas coisas que eu podia ajudar e adquirir aqui, eu também não estou fazendo.
2: Às vezes eu compro fora.
0: Eu também peco e compro fora. Às vezes o empresário pensa desta maneira.
2: Exatamente.
0: Que de repente a gente possa jogar na balança e a gente começar a ser...
2: se fortalecer mais.
0: Se fortalecer mais, né?
2: É o momento da gente pensar realmente
0: nisso. É verdade, né? É verdade. Olha, se fosse para a gente continuar conversando, a gente teria muito, muito pano para manga.
2: É verdade.
0: Mas qual que é a mensagem, Kátia, que você aproveita e deixa neste momento, quando a gente está para comemorar aqui em São Miguel, o primeiro dia do associativismo, amanhã, dia 15?
2: A Associação Comercial, ela é, sim, a representante de vocês, associados, e a gente se coloca à disposição de vocês, né? Para que vocês levem para nós seus interesses, suas demandas. A gente está aberto, enquanto associação comercial, para recebê-los, né? E fica o convite para os associados, vão amanhã fazer uma visita no que é de vocês. A associação comercial é do empresário. Ela está lá para ele, para os interesses deles. Então, convido que vocês, realmente, empresários, vamos fazer uma visitinha para nós. Lembrando também, a gente tem uma rodada de negócios, né? A gente fechou uma rodada de negócios que a gente vai fazer amanhã também. Isso é muito importante para o empresário, né?
0: Aham.
2: Se conhecer entre si, né? Então, acho que é muito importante também lembrar dessa nossa rodada.
0: Bacana. Então, esta foi Kátia Vanessa Morse, secretária executiva da CISM, falando com a gente da comemoração, principalmente, né? Primeiro dia do associativismo. Vai ser comemorado amanhã, dia 15, aqui em São Miguel. E você, empresário, é o nosso convidado, sim, especial para passar parte deste dia, desta quarta-feira, na nossa Associação Comercial. Manda um abraço para todo o pessoal da diretoria, para todos os empresários, sim, aqui de São Miguel. Foi um prazer, Kátia.
2: O prazer é todo meu e um abraço realmente para a minha diretoria, né? É um prazer estar trabalhando com eles, né? E é um prazer hoje estar junto com os nossos empresários.
0: Bacana. Bacana demais. Tá aí, a gente vai para um pequeno break, rápido break comercial. Daqui a pouquinho voltando com Caio Zorzetto, Jaiminho Zorzetto, conversando com a gente, olha, sobre kart, sobre talento, sobre projetos, sobre viagens. Daqui uns dias o Caio vai para a Itália participar aí do campeonato italiano. O kart italiano hoje, o italiano, a gente estava conversando com o Jaiminho, é uma das grandes potências, né? É o kart europeu, né? Este circuito europeu é uma das grandes potências e a aprendizagem realmente vai ser fantástica. Daqui a pouquinho a gente vai destacar também aqui dentro do nosso Informativo 104, ok? 12h30 agora.
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5: Doze horas 33 minutos agora, 12h33. Olha, depois de conversar com os amigos da CISB sobre associativismo, a gente muda totalmente, né, de assunto. E nós estaremos falando sobre velocidade, meu amigo. É, vamos falar um pouquinho de kart, vamos falar um pouquinho sobre as emoções aí de estar na pista, mas acima de tudo o privilégio que nós temos aqui em São Miguel de ter o nosso grande representante. Eu falo aí de Caio Zorzetto. Eita, coisa boa, meu amigo Caio. E junto com ele também o paizão orgulhoso, né? Nosso amigo Jaiminho, também uma exceção a gente tê-lo também aqui em São Miguel. Ele que viaja demais aí por este Brasilzão com todos os seus compromissos, mas também hoje está juntamente com o filhão aqui nos estúdios da nossa Rádio Jornal, agora FM, né? Primeiramente para o Caio. Boa tarde, Caio. Bem-vindo ao nosso Informativo 104.
6: Boa tarde, Márcio. Boa tarde a todos os ouvintes. Obrigado pelo convite. E é isso. Vamos falar um pouco de velocidade agora.
5: Bacana. Olha, eu gosto do Caio porque desde a primeira entrevista que a gente fez, a gente passou a admirar muito, né? E a gente sabe que o mais difícil hoje é, de repente... Claro que todo projeto ele é dificultoso, né? Mas cada um com as suas dificuldades, mas o maior trabalho é a gente ter, o maior dificuldade é a gente ter uma, às vezes, uma família, né? Que abrace a causa e que arregace as mangas e que vá junto com esse desafio, né? Sabendo que por muitas vezes pesa no ombro de uma maneira inimaginável para muita gente, né, Jaiminho? É mais ou menos assim.
7: É isso aí. Boa tarde, Márcio. Boa tarde a todos os ouvintes. É, primeiramente, eu quero agradecer a oportunidade, né, de mais uma vez a gente poder estar falando do Caio aqui e do esporte dele. É, eu falo que a gente vê na mídia aqui em São Miguel e na região, principalmente, todo mundo uma atenção muito forte aos esportes coletivos, que é principalmente aqui o futebol, né? E homenagens, o Caio já recebeu, né, uma homenagem aqui, como qual que foi a homenagem? Acho que foi a moção de aplauso na Câmara de Vereadores, mas é uma coisa muito rara de acontecer, né, um esportista. Eu acho que o Caio aqui em São Miguel, eu acho que se não é o maior, é um dos maiores esportistas que leva o nome de São Miguel para o Brasil, e falando em Brasil mesmo, porque o Caio está sempre entre os melhores pilotos do Brasil, né, nas categorias que veio até o ano passado.
5: Agora, e num esporte que é tão difícil, né?
7: Um esporte tão difícil, custoso, né? A gente quase se mata aí, praticamente trabalha só para manter o esporte dele, né? E aí e a gente não vê assim um reconhecimento, né? Não São Miguel, de toda a região, e em outros estados é a mesma coisa. Porque é um esporte individual, né? É individual para quem está olhando, mas é coletivo para quem está trabalhando. Tem toda uma equipe, é uma família, todo mundo envolvido nisso. E a gente tem trabalhado para levar o nome de São Miguel e do Paraná para o Brasil inteiro e para outros países também, para o mundo também, né?
5: Bacana. Olha, a história ela é muito complexa, ela é muito bacana, ela é interessante. Tenho certeza que você vai embarcar nessa viagem junto com a gente, né? Nós vamos dedicar grande parte desse nosso espaço aqui do nosso informativo para essa conversa com o Caio e também com o Jaiminho. Caio, hoje você está com 15 anos, certo?
6: 14. Eu faço 15 em dezembro.
5: Tá na beirinha do 15, né? 14. É. Você começou no kart com quantos anos?
6: Comecei de 8 para 9.
5: Começou com 8 anos. É. O interesse surgiu aí?
6: O interesse surgiu nessa idade, mas foi mais por conta do meu pai, que uma vez ele foi... Já aconteceu a história, mas eu vou contar de novo para quem não ouviu. Que é quando meu pai foi andar de indoor, que é o kart que você paga para andar. Aham. Que tem ali no Adrena Kart, que é em Foz. E ele andou ali com os amigos dele e eu acabei gostando. Eu sempre gostei de carro e tudo mais. E eu acabei gostando muito de kart, né? E daí eu comecei a falar pro meu pai que queria um interesse, né? E meu pai conversou com um cara lá e comecei, primeira andada que eu andei de kart, andei no laguinho. Primeira vez que eu andei, uma cordinha. Aí já dei a primeira acelerada, o cara já tirou a cordinha e já comecei a andar. Aí aos poucos foi evoluindo e fui indo pro Adrena, que já é uma pista, né, mais profissional, vou falar assim. E dali foi só, né, seguindo a carreira.
5: Bacana. Quer dizer, você já viu o potencial no Kai desde o começo hoje?
7: É, a gente colocou ele no kart ali com amarrada a corda e aí a gente soltou a corda, ele já saiu acelerando que é um louco, fazendo curva ali no laguinho. Falei, opa, para aí que já tá...
5: A gente, o coração começa... acelerava ou não?
7: Sim, porque, né, num lugar que... um perigo, né?
5: Aham.
7: E aí a gente... Daí eu levei ele pra Foz lá falar com o Marco Gehring, né, que é um grande esportista do setor, né, ele foi, já correu de fórmula e tudo, e nós largamos ele na mão do Marco e o Marco tocou a carreira dele aí. No começo a gente até falava assim, nossa, né, é muito corajoso e tal. Então com 3, 4 meses assim, ele já estava andando num ritmo de piá que já estava com experiência. Aí lógico, daí faltou a experiência de corrida mesmo, né? Porque não adianta você ser rápido sozinho na pista, né? Quando você bota mais 30 cara do teu lado, aí muda toda a história, né? Você olha, se assusta e vai indo, então... Nós começamos a fazer corrida com força mesmo a partir do ano de 2021, que foi mais forte, porque 2020 tinha pandemia, então não tinha muitas corridas no Brasil. Acabou fazendo um brasileiro em 2020, o primeiro brasileiro dele foi em outubro de 2020, achando que já era o bom da boca, né? Andava rápido aqui em Foz e tal. Quando ele chegou lá, 45 pilotos, né? E andava só lá atrás, em 30º, 25º, aí que veio assim, olha, a gente precisa investir. Né?
5: É.
7: Então aí 2021 deu uma evoluída boa. Esse processo é lento, é trabalhoso, né, Caio? Pode falar, né? Demora, né?
6: Bastante.
7: Né? A pessoa acha que chega na pista, acelera, é rápido, e quando ele chega lá tem cara mais 300 pessoas que é melhor e mais rápido e mais experiente. E na verdade o piloto, para ele se transformar, a primeira coisa, tem que gostar muito, tem que ter coragem, né? Gostar. E a outra coisa depende muito do orçamento. Porque quanto mais corrida grande você faz, melhor você fica. Aí tem o investimento do coach de pista, tem o investimento de viagem e as corridas. Então, o que limita o crescimento é quantas corridas você faz por ano.
5: A grande pergunta, sempre aparece aquela pergunta assim, Jaiminho, ó, quanto que você tem para investir?
7: É
5: verdade, mais ou menos assim, né? Pelo que a gente está notando... O dinheiro tem que constantemente ser injetado ali, né? Quanto mais ele tiver condições de participar de mais eventos,
7: exatamente,
5: vai ser melhor para ele.
7: Mais ele consegue... Porque cada corrida é um aprendizado.
5: Aham.
7: Né? Você faz, por mais que você é bom, você é o melhor, você sempre tem coisa para aprender. Eu assisti um vídeo do Senna quando ele ficou campeão mundial. Eu não lembro muito bem da época, mas vendo hoje os vídeos, né? O que que você pensa para o futuro, né? Eu preciso melhorar. O cara é campeão mundial e fala, eu preciso melhorar. Realmente, o piloto nunca sabe tudo. Ele pode ganhar um título mundial e ele vai falar assim, eu preciso melhorar.
5: É verdade. A gente, quando assistia as corridas do Ayrton Senna, a gente via na época que domingo não tinha uma TV que não estava sintonizada na Globo, vendo o Galvão Bueno narrar as corridas do Ayrton Senna, né? E quando começava a chover, parece que o coração batia acelerado, porque se tu tava fazendo uma volta 1,30, tu ia para 2,30, né? E o engraçado é que o Ayrton Senna não mudava muito o comportamento dele, né? Uhum. Parece que ele voava na chuva e era uma qualidade dele que a gente não conseguiu descobrir até hoje, nenhum outro motorista aí, ou piloto, né? Até da Fórmula 1 de hoje, um talento daquele tão grande como Ayrton Senna tinha. Na chuva ele era o rei da chuva, né?
7: Exatamente. Mas hoje tá
5: Mas muito, hoje mudou muito, né?
7: Mudou muito, tá muito equilibrado. No kart principalmente.
5: Mudou o pneu, mudou muito... a aerodinâmica, mudou. Hoje já tem motor elétrico, hoje.
7: Muita coisa,
5: tem,
7: né?
5: Tem de tudo.
7: Tem de tudo, né? Na Fórmula 1 é mais carro, vamos falar, né?
5: É.
7: Os pilotos são todos iguais. Hoje todo mundo tem o mesmo nível de pilotagem. Muito pouca diferença entre o piloto. E no kart, não. No kart piloto manda muito. Lógico, um acerto de carro e tudo. Mas se você pegar, por exemplo...

0: italiana, que é a fábrica no Brasil. Então o Caio é um piloto de fábrica, essa fábrica não aceita qualquer piloto. Então assim, mesmo você pagando para estar lá, você tem que ser piloto de ponta. Por quê? Porque ele tem que vender chassi. Então toda vez que o Caio entra na pista, ele tem que vender a marca do chassi dele, porque ó, meu chassi é rápido. Então ele, quando ele vai entrar para a pista, o Onassis, que é o chefe de equipe, fala: não esqueça que você está vendendo chassi, então tem que andar na frente.
1: Bacana. Né? E Caio, você consegue hoje embarcar no kart, subir no kart ali, acelerar e com uma, duas voltas, você pegar e falar para a equipe, precisa disso?
2: Não, é que é meio difícil, né? Vamos falar assim, agora que está nessa categoria aí de adulto, agora está mais difícil de chegar e já, né? Chegar e já está na ponteira, entendeu? Tem que ter um processo, tem que, né, pegar o jeito do carro. No início eu sofri bastante com isso no Brasileiro de 2024, que eu tive uma mudança ali, mudei de equipe. Sofri um pouco, mas aos poucos fui evoluindo, entendeu? E agora estou melhorando.
1: Em termos de resultado, falando em kart, o que, que foi os melhores resultados hoje que você já conseguiu?
2: Melhor resultado.
1: Olha, vai escrevendo aí agora, hein?
2: Campeão paranaense 2022, vice-campeão nacional 2025. Aí eu tive
0: 22 teve o quinto de brasileiro.
2: Quinto de brasileiro, três vezes quinto lugar no sul brasileiro. E ultimamente, né, em maio, eu ganhei a final do sul-americano de kart. Acabei por uma falha técnica, mecânica esqueceu de apertar o bico. Que se o bico não estiver bem apertado, acaba levando 5 segundos, uma punição por erro de mecânica, acabei perdendo. Mas o que importa é que na pista eu ganhei, então estou muito feliz com o resultado.
0: Maravilha. Vice-campeão da Copa Brasil.
2: Agora, falei, ano passado. 2025, vice-campeão nacional.
1: Que legal. Inclusive, agora recente, ele participou. Como que é aquele evento ali em Foz, Caio?
2: Citadino.
1: O Caio foi vencedor em todas as baterias, né?
0: Na última, né, sim. Ganhou, fez a pole e ganhou as quatro baterias.
1: Né?
0: Na categoria adulto, né? Então, assim, os caras que ensinaram ele a andar de kart hoje estão patinando.
1: A gente tá falando porque, assim, ó, o Caio aprendeu em Foz, né? Sim. E hoje o Citadino é a maior competição hoje de kart. Ali em Foz, da região, né? É a maior. Ele fez a pole e venceu todas as baterias. E foi o grande campeão agora. A questão do quanto? 15 dias? 10 dias? 15 dias atrás?
2: Dias.
1: Né? 15 dias atrás, né? Isso é maravilha. O que, que se projeta pra frente? Qual que é o teu sonho, Caio?
2: Cara, meu sonho é... Meu sonho mesmo, se não fosse por causa do dinheiro que limita...
1: Abre o coração.
2: É Fórmula 1, né? Que é sonho de todo piloto que começa no kart, a maioria para ser piloto de Fórmula 1.
1: Tá. O que necessitaria hoje? Você está no kart, o que, que precisa? Quais degraus que você precisa subir para chegar lá?
2: Bom, aqui no Brasil, a gente tem a Fórmula 4, mas se a pessoa quiser começar um pouco antes da Fórmula 4, a gente tem a Fórmula Delta, que era para mim andar esse ano, só que acabou que ainda a gente não conseguiu pagar ainda, mas a gente está vendo para conseguir fazer Fórmula 4 na Europa ano que vem. E a gente já está treinando de Fórmula 4, então a gente precisa, vamos falar passo a passo, né, principal, que é Fórmula 4, depois a gente passa para Fórmula 3, Fórmula 2 e Fórmula 1, né, então...
1: Faltam quatro degraus.
2: Você
1: já está com um pezinho no primeiro deles.
0: Mas a partir da Fórmula 4, se você fazer um ano, você já pode dar uns kicks já, você pode pular uma 3.
1: Pode pular a 3 e vai direto para 2? É muita diferença. Dá um exemplo da 4 para 2? O que, que muda?
2: Muda a velocidade, a aerodinâmica, mais detalhes, assim, vamos falar assim, do carro, entendeu?
1: Aumenta o carro?
0: Não, o carro. Não,
2: detalhes, é eu
1: potência.
2: Falo.
1: Potência mesmo.
0: Tecnologia de acerto, aerodinâmica, mais tecnológico, vamos falar assim.
2: Enquanto mais perto da Fórmula 1, mais parecido é o carro, entendeu?
1: Bacana. Em termos de potência ali, é anormal, né?
0: Sim.
1: Porque a gente fala assim de 0 a 100 em tantos segundos, né? Na Fórmula 1 já não existe a contagem de 0 a 100. Para começar, tu já começa assim, a outra conta. Você já faz de 0 a 200. Opa, peraí. Amigo, é de 0 a 200. Você bota 200 num carro, ali você conta a arrancada. De 0 a 200. É muito forte, né, Caio? Você está preparado?
2: Ainda não. Ah. Mas

0: assim, na Fórmula 4, que já é uma categoria, assim, vamos falar assim, forte, pega de 0 a 100 aí entre 3 segundos e meio, então tem um bom torque, uma boa arrancada, e já é uma categoria de base, para a pessoa ter uma ideia, mais ou menos, como seria um carro, né, de Fórmula.
1: Caixa, investimento é muito alto?
2: É.
1: Um exemplo, para a Fórmula 4 seria o quê?
2: Na Europa, uns 5 milhões, mais ou menos.
1: 5 milhões por temporada, por ano?
2: Só da equipe, né?
1: Só da equipe, né?
2: Mais moradia, alimentação, transporte.
1: Meu amigo, quando a gente fala de... É, sonhar é bom, né? Mas quanto custa o nosso sonho, né? É, e a gente está disposto a pagar, de repente, pelo sonho? Às vezes é pesado, né?
2: Então, assim, ó, o Caio está bem ciente disso, né? Que eu acho que a gente vai, eles vão amadurecendo a partir dos anos, né? Quando a gente fala, quando tá com 8, 9, 10 anos, a gente sempre fala, não, você vai chegar na Fórmula 1, você, né? E a gente não fala sobre dinheiro agora, já tem que começar a falar sobre dinheiro, né? O kart já é pesado, né? Então, graças a Deus a gente tem um bom patrocínio, que é da Impasa, né? Uma empresa internacional, é Brasil e Paraguai, né? Então, o seu José Lopes é um grande amigo do meu pai, antigo. É uma empresa, vai ser, eu acho que futuramente no agro vai ser a número um, a potência. Hoje ela está entre as maiores. E eles acreditaram no Caio e têm patrocinado ele. Então, assim, para esse ano a gente conseguiu um bom patrocínio e está conseguindo não ter custos praticamente com ele no kart, né? E a gente está trabalhando com a lei do incentivo do esporte. Então, o Caio tem um projeto, né, que é a Associação Caio Zorzetto, e a gente consegue captar dinheiro através do retorno do imposto. Então, esse ano a gente captou através da Impasa, né? E a partir do ano que vem, a gente protocolou agora um projeto para a Fórmula 4 na Europa, que é um projeto de 5 milhões de reais, para a gente pelo menos pagar as despesas da equipe dele. E a gente está trabalhando esse compromisso com a Impasa deles poder fazer esse patrocínio para ele. A gente depende muito desse projeto sair rápido, a gente está trabalhando. Então, do kart a gente nem conseguiu usar todo o dinheiro ainda estou usando o dinheiro do bolso ainda para depois fazer uma recuperação disso, né, através da equipe ali. Mas a gente já tem usado desde 2022, usado dinheiro da lei do incentivo do esporte, através desses projetos que a gente vem fazendo, né? Então, os projetos de kart normalmente são através de 300 mil, até então a gente estava com dois projetos. A gente conseguiu trabalhar sem gastar muito nesses últimos anos. Agora, daqui para frente, se você tem que pensar muito grande, né? E não é fácil. Então, o que ele sabe? Olha, não deu certo, não vai dar para aquele mundo. Aí a gente já vai pensar numa estoque, né? Então, uma Stock Car, uma Stock Light, uma Stock Car, né? A Stock Light é possível pra gente, né? A gente consegue dinheiro de patrocínio tranquilamente para Stock Light, que é o acesso para Stock Car. E se você ganhar a Stock Light, você ganha todo pago pro outro ano da Stock, que custa 5 milhões de reais uma temporada de Stock Car no Brasil, a principal. E a Federação Brasileira paga toda a despesa do campeão da Stock Light. Então a gente vai buscar isso aí. Eu acho assim, ó, nosso passo mais acessível seria Stock Car, que eu acho. E eu acho também que é muito mais legal correr de Stock Car, né? Mas não dá tanta visibilidade como um piloto de Fórmula 1. Quando você senta num carro de Fórmula 1, você devolve todo o dinheiro, toda a vida, mas você tem que ter muita grana para sentar lá, né? Esse é o processo, né?
1: Bacana. Olha, daria pra gente conversar um monte, né? Mas o relógio vai que vai, que vai. Vamos marcar um retorno do Caio aqui, quando ele estiver por aqui pro São Miguel. A gente sabe que agora ele viaja para a Itália, né, Caio?
2: Fala um pouquinho rapidinho.
1: Fala rapidinho da Itália.
2: O que você vai fazer lá?
1: O que você vai fazer? Qual que é o projeto? Para que serve? Para que ela vai preparar?
0: Bom, então amanhã já embarco para ir para a Itália. É um prazer enorme, né, representar o Brasil aí para fora. Então, como ele tinha falado antes, a Itália é um grande, né, poder aí. Vamos falar do kart. E estou muito feliz. Então vou lá para correr o campeonato italiano, que vai servir como aprendizado e treino para fazer o Mundial esse ano. Então
2: Mundial em outubro.
0: É, outubro.
1: Logo ali.
0: E é isso, correr com essa equipe aí brasileira.
2: Ah, é fazer esse comentário, né? É a primeira vez que uma equipe brasileira montou uma equipe né? Agora nos novos, pode ser que antigamente lá, né?
1: Para se preparar para ir para o Mundial.
2: Então assim, uma equipe brasileira montou uma equipe, construiu uma empresa na Itália, uma equipe na Itália para levar pilotos brasileiros, porque o Caio fez o Mundial de 2024 pela Tony Kart, a maior fábrica de kart do mundo. E ele foi para a equipe lá e ele não conseguia dar palpite de nada. Por quê? Porque só europeu que tem vez. Agora vai uma equipe brasileira que vai dar toda a atenção para os brasileiros e tal. Então, assim, né?
1: Que bacana. Parabéns, Caio.
0: Obrigado.
1: Olha, o engraçado, o interessante, ele falou representar o Brasil. Mas ele chega lá e duas perguntas, né? Você é da onde? Fala assim, eu sou do Brasil. Mas de que cidade?
2: É.
1: Não adianta, você vai querer saber. E ele vai falar assim, São Miguel do Iguaçu. E a gente vai passar a referência. É uma cidade aí, ó. Você tem uma ideia aí, dá 40 quilômetros hoje, por exemplo, de Foz de Iguaçu. É muito legal, é muito bacana, né? Parabéns, viu?
0: Obrigado.
1: Parabéns, parabéns. Você sabe que eu admiro muito o teu trabalho. E sempre quando eu tenho oportunidade, eu não adianta. Eu não perco o telefone, o contato desse meu grande amigo, particular amigo, Jaiminho Zorzetto. E a gente bate lá na porta e convida. Eu incomodo ele muitas vezes, viu? Obrigado.
2: Obrigado. Isso aí, não, eu que agradeço a oportunidade. E sempre que puder chamar a gente vem.
1: Bacana demais. 12h55, um breakzinho, daqui a pouquinho eu volto.
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4: Ah, quase que no encerramento do nosso Informativo 104, em clima de Copa do Mundo, vivendo as emoções hoje, a partir de hoje, semifinais, meu amigo, da Copa do Mundo 2026. Todo mundo gostaria de ver, de repente, o Brasil lá, né? Brasil presente. Mas hoje tem nada mais, nada menos do que França, Espanha, Espanha e França. Opa, confronto para muitos, os dois grandes favoritos, né? É, pelo que demonstraram. É, faz parte dos dois monstros aí desta Copa do Mundo 2026. De um lado a França, que emocionou a todos. De outro lado a Espanha, que em termos de plantel, um dos grandes, um dos maiores, né? Apenas um gol sofrido até agora dentro desta Copa do Mundo, enfrentando o monstro ataque de Mbappé e companhia. Dembélé lá da França, né? Dois monstros, dois juntos, eu acho que tem 13, 14, 15 gols aí. É, e subindo, né? Eita, vamos com o Diego Soares, trazendo as informações.
5: Muito boa tarde para você, ouvinte da Rádio Jornal 104,1 FM. Aqui, Diego Soares, trazendo as informações da Copa do Mundo 2026 e também do esporte. Vamos falar aqui do Santos, né? E também Neymar. Será que ele se representa no CT Repelé? O técnico Cuca avalia as opções para a vaga de Gabigol no comando do ataque do Santos. Expulso no jogo contra o Vitória, o artilheiro santista está suspenso e será desfalque contra o Botafogo, válida pela 19ª rodada do Campeonato Brasileiro. Por causa disso, Gabigol não foi titular no amistoso contra o União São João, no último sábado. A escolha de Cuca para iniciar a partida foi Rony, que vive momento ruim na temporada. Em 24 partidas neste ano, ele marcou somente um gol na vitória sobre o Noroeste pelo Campeonato Paulista. Desde então, já são mais que 5 meses. Outra opção é Tassiano. O meio atacante tem números um pouco melhores que Rony nesta temporada. Em 23 jogos, são 4 gols marcados. Entretanto, o jogador passou as últimas semanas se recuperando de uma lesão muscular na coxa direita, sofrida no jogo contra o Recoleta do Paraguai pela Copa Sul-Americana no início do mês de maio. Tassiano entrou no intervalo do jogo treino contra o Osasco Sporting na última quinta-feira no CT Rei Pelé e deve estar à disposição de Cuca para o jogo contra o Botafogo. O substituto natural seria Neymar. Antes de se apresentar à seleção para a disputa da Copa do Mundo, camisa 10 vinha sendo titular em um ataque com o Rolheiser, Barrial e Gabriel Bontempo. Porém, o clube decidiu liberar o atleta após eliminação precoce com a seleção brasileira na Copa do Mundo. Neymar segue nos Estados Unidos para dias de descanso com a família e deve se reapresentar nesta sexta. Contudo, ainda não há uma definição sobre o futuro do craque. Hoje teremos Copa do Mundo, às 16h, tem França e Espanha. Aqui Diego Soares na Rádio Jornal 104,1 FM, trazendo as informações do esporte e também da Copa do Mundo 2026.
4: Ah, coração batendo acelerado, meu amigo, mas os gols vão saindo, você vai acompanhando também a programação da nossa 104.1 e você vai ficar sempre muito bem informado. Afinal de contas, Jornal FM 104.1 também é informação, tá bom? E falando em informação, nosso Informativo 104 retorna amanhã, tá bom? Quarta-feira, novamente, a partir das 12h15, com mais informações, inclusive na edição de amanhã do nosso Informativo 104, a presença do prefeito de Santa Terezinha de Itaipu, Antônio Luiz Bendubim, tá? Participando com entrevistas aí, sendo o nosso entrevistado, um dos entrevistados aqui do nosso Informativo 104. Mas amanhã, a partir das 12h15. Por enquanto, meu amigo Valdecir Gonçalves vai seguir aí fazendo companhia para você até as 15. Boa tarde, Valdecir.
6: Merci.
4: Em clima, você viu? Em clima de Copa do Mundo, ele tá num ritmo francês.
6: Sim. Merci beaucoup.
4: O revoir, mas o revoir é uma maneira correta. Agora aí ele partiu pro outro lado ali. Mas tá tudo certo. 13h03 agora. Valdelê. Forte abraço. Valdelê. E até amanhã.
6: Valdelê.
4: Valeu.
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0: Agora, beleza, pra você que tá ligadinho, pra você que tá numa boa, boa tarde. Hoje eu ia falar boa noite. Se eu falar boa noite, eu tô à tarde. 1:07, estamos aqui agora, né? Hoje, amanhã, quinta e sexta, substituindo o Andrezito, que foi lá no Rio Grande do Sul buscar uma cuia de duas bombas pra gente tomar chimarrão. E nós vamos trabalhando aqui na programação desse garotinho que faz a festa na sua tarde. 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A primeira música
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0: é legal. Vamos lá com a primeira música do programa e eu já volto trazendo aí muito mais informações e muito mais você. Seja bem-vindo. Eu tô ou eu tá na 104? Eu tô na 104? Então tá bom. Eu tô na 104. Sucesso! Meu amigo Sonoplasta, daqui a pouco eu vou apresentar ele, tá? O meu amigo Sonoplasta, ele que tá aí numa boa, curtindo a nossa programação. Na direção geral da família Constantes Cariote Neto, na apresentação de Valdecir Gonçalves, estamos no ar. É a 104.1, a Rádio Jornal, agora FM pra você!

0: É, sou eu mesmo, numa boa aqui na sua programação, trazendo o melhor pra você no oferecimento de farmácia para este curso, viu? 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Saúde, economia, caminhando juntinho aí com a nossa programação e com você que está em casa curtindo a nossa rádio 104.5. 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No seu rádio 1h17, para você que tá ligado, para você que tá curtindo, seja sempre bem-vindo à nossa programação. O sucesso é aqui e você curtindo do outro lado aí. Bem-vindo à nossa programação legal do seu rádio.
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10: Opa, não, ainda não. É, nós estamos treinando aqui. É, mas não saiu. Aí, para você que está ligado, para você que está na boa, seja bem-vindo à nossa programação. Vamos continuar o sucesso? Daqui a pouco a gente volta com muito mais para você que está ligado, para você que está curtindo a nossa programação. Espera um pouquinho. Calma, oi, pega o volume, todos, oi, mais um, alô, oi, mais um.
11: Agora sim, meu compadre. Um abraço todo especial para você, é o número um isso aqui. É, pode abaixar tudo agora. Nós estamos fazendo um teste aqui, rapidinho, Show da Jornal, não. É, aqui é só é sucesso. Vamos lá, então, para você que está ligado, para você que está curtindo a nossa programação, seja bem-vindo. Você é o nosso convidado todo especial para ficar aqui na nossa rádio, a rádio que faz amigo. 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É o volume desse aqui, é o retorno. É, solta o som ali. Vamos ver se está saindo som.
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11: Para você que está ligadinho, para você que está curtindo a nossa programação, alô! E não esqueça, você tá ligado na melhor. E a melhor é aqui na nossa programação, viu? O meu amigo Sonoplasta, olha que legal, quer ver? Tu para aqui.
12: Valdecir Gonçalves.
11: Ou se não, você fala, eu tô na
12: Jornal.
11: E o bebê?
13: O Kiss.
11: É, isso aí é eu que tô mexendo aqui, né? Tá ligado?
12: Eu tô ligado.
11: Tô curtindo. Você tá ligado na número 1 do seu rádio. Só baixa um pouquinho o volume ali do retorno. Aí, isso mesmo, tá na Jornal. Tá legal. Olha, a dona Nadira tá de aniversário ontem.
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11: Não, que show da Jornal?
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11: Não, apertei o botão errado. No seu rádio, que horas são? 13h23. Não se preocupe, nós estamos se adaptando agora aqui ao programa do meu amigo, né? Vamos fazer uma homenagem aqui para dona Nadira Carminati, né? A galera mandou com todo o coração. Oi, boa tarde. O programa aí do meu amigo Andrezito, hoje apresentado por Valdecir. Queremos homenagear a tia Nadira, que estava de aniversário ontem, com a música Rio Azul, né? A sobrinha Lourdes, o compadre Lauro, que é sobrinho também, mais as amigas do gole. O quê? A dona Nadira no gole? Não, a dona Nadira no quê? Amigas do gole? A Patrícia, a Lúcia, a Lourdes, a Eloá e a Silvana. Mas eu não acredito que a dona Nadira... será, Thaisinha? Eu vou falar da vida dela.
15: Vou caçar meio dia de serviço.
11: Por quê? E deixa eu falar da vida dela, já que ela toma um gole.
15: E o que o senhor tem a ver com a vida dela, rapaz?
11: Não, não.
15: Deixa ela quieta no canto dela.
11: Vou deixar.
15: Ué, a vida é dela, faz o que ela quiser, meu filho.
11: Toda boa.
15: Vai achando que é assim, vai.
11: Ai, meu Deus, depois dessa, só música na programação. Vamos lá, sucesso pra você que tá na melhor.
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1: É muito mais você! Tá aí, ó. Você curtindo o sucesso musical aqui na nossa programação. Lembrando que você pode participar, tá? É só você mandar o seu zap 3565-1033 e nós vamos atender você, tá? Não esqueça, 3565-1033. Um abraço todo especial pros amigos e amigas que estão ligados aqui na programação. É você na sua! Em casa, do trabalho, onde você estiver, meu filho, aqui você tá ou tô na 104? Hã? O que que foi, meu filho? Não, é que eu tô perdido agora, mas eu vou me achar. Daqui a pouco a gente volta. Vapt-vupt, corre pro comercial, meu filho. Vamos, meu garoto.
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2: É, se você tá com a gente, você tá legal, meu filho. Olha o nosso site pra você que tá ligado.
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2: É isso aí, meu compadre. Aí você vai ficar por dentro das informações de tudo que acontece aqui na nossa super programação. A programação da tarde da Jornal A Barbearia Xavier, né? Meu amigo Xavier. Alô, Xavier! O homem que corta cabelos, né? Tá curtindo aí a nossa programação, pediu chapeludo. Mas que bom, menino, chapeludo. Ele tava aqui no sábado de manhã cantar à vontade aí. É, foi festa e muito mais aqui no Viola. 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
2: Se liga aqui você também numa boa aqui da nossa programação da tarde. Deixa eu ver aqui agora. 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É você curtindo aqui a programação. Tá ligado ou não tá ligado? Tá curtindo? 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Daqui a pouco tem muito mais para você, meu amigo, para você, meu amigo, que tá ligado. 1h43, daqui a pouco tem um chapelão. Nós vamos pro comercial, daqui a pouco eu volto com muito mais. É para você, meu compadre.

0: Maravilha, pra você que tá ligadinho aqui na nossa programação, rapaz. Oi, dona Nadira, já tocamos a música, minha filha. Ela falou pra ela que é só o nome do grupo que é Gole. Ah, tá, eu achei que a dona Nadira tomava um gole. Deixa eu mandar um abraço aqui pro pessoal da Artesme. Tem aí, eles estão fazendo uma feijoada, tá? Eles estão fazendo uma feijoada aí, a Artesme, e você pode colaborar com a feijoada. Depois eu vou mandar um recadinho aqui pra você que tá ligado, pra você que tá curtindo a nossa programação. Alô, você tá onde? Tá na Jornal, tá ligado? Eu tô! Essa é nossa rádio, a rádio que faz amigos. Vem pra cá você também, daqui a pouquinho eu vou falar oi! Mas não é cara de boi não, tá? É! 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Já mandou o seu zap?
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0: É, no 104 tem um zap zap.
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0: WhatsApp.
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0: Oi.
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0: Hoje o sonoplasta é o baixinho.
3: Valdecir Gonçalves.
0: Cabelinho enrolado.
4: Papito, é porque o senhor disse que a mãe quer que o senhor traga uma roupa. Quer dizer, pegue uma roupa do senhor estender aí em cima.
0: Não, Taicinha, esse aqui é o programa do Andrezinho, Taicinha. Não vem.

0: No meio do programa do Andrezinho, senão ele me pega, tá?
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0: É, vapt, eu já volto, hein? É um comercialzinho ali, lá. Ah, não é música, não. Não é música, não. Então solta a música aí, meu filho. É, vocês estão na praça. Ele quer dançar essa.
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11: Tá legal pra você que tá na Jornal 104, trazendo sucesso pra você. Sucesso é aqui na nossa programação. Vem pra Jornal você também. Aqui é muito mais legal. Daqui a pouco tem mais. É sucesso pra você. É o nosso comercial. Alô!
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11: Eita, nós! E foi eu que fiz isso aqui, né? O que que foi? É o nosso sonoplasta, ele coloca. Ai, meu Deus, 2:02. Você curtiu os melhores dos comerciais aqui da nossa programação? Nós vamos aos informativos, é, que chega direto do jornalismo. E depois voltamos já com sucesso musical pra você que tá na Jornal. 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
1: Na Jornal, 14 horas e 3 minutos.
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1: Cataratas do Iguaçu encantam com vazão acima da média.
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1: Terça-feira, 14 de julho de 2026, estamos no inverno brasileiro. 104 informa. 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As Cataratas do Iguaçu seguem dando um verdadeiro espetáculo nesse início de semana. A vazão do Rio Iguaçu chegou a 4 milhões e 900 mil litros de água por segundo, mais de 3 vezes acima da média histórica. Apesar do grande volume de água, a visitação ocorreu normalmente com a trilha das cataratas e a passarela da Garganta do Diabo abertas ao público. Durante as férias de julho, o movimento é intenso. Mais de 20 mil pessoas passaram pelo parque no último final de semana. E a expectativa é receber mais de 200 mil visitantes até o dia 2 de agosto.
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1: O novo técnico do Vasco, Pedro Emanuel, foi apresentado oficialmente e afirmou que está ciente do desafio de tirar a equipe da zona de rebaixamento do Campeonato Brasileiro. O treinador português disse que terá pouco tempo para implantar a sua filosofia de trabalho, mas destacou a motivação e o compromisso do elenco. Segundo ele, o objetivo é acelerar a adaptação da equipe para buscar uma reação na sequência da temporada.
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8: Em São Miguel do Iguaçu, 20 graus.
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0: Peraí que eu tô dançando aqui nessa programação gostosa. Opa! Alô, meu amor, pra você que tá ligado, pra você que tá curtindo a nossa programação, seja bem-vindo! Valdecir Gonçalves vai até às 3 da tarde no oferecimento de farmácia preço de custo. 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A melhor programação do seu rádio. Deixa eu mandar um abraço pra Gabi e também pro meu amigo, né? É, o Gustavo, o Antônio, o Anthony. Quem que é Anthony? E também toda a galera que tá curtindo aí o nosso programa, o programa que faz amigo. Você, meu amigo, você, minha amiga, é o nosso convidado todo especial pra vir aqui na sua rádio, na Rádio Jornal. A rádio que faz amigos, trazendo muito mais músicas pra você que tá numa boa. Tá mesmo? Toca uma daquelas bem. Deixa comigo que eu toco. Ele tá lá longe falando. Né? Então, beleza, então. Deixa que eu vou tocar uma bem caprichada pra ele. Hã? É, né, Anthony? O que você acha? Vamos lá! 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Se liga aqui na nossa programação, não esqueça, você é o nosso convidado todo especial para ficar aqui na Jornal. 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Alô, Jomir, aquele abraço, meu filho. Seja bem-vindo à nossa programação da Jornal. Daqui a pouco a gente volta com muito mais pra você que tá ligado, pra você que tá curtindo. Vamos lá, tem mais uma música preparada? Ah, ou tu quer que eu canto? Ah, que isso? Dá um volume. Como é que é, bebê?
1: O Kiss.
0: É só eu cantando. Enquanto vai para outra música, eu canto uma, né? Vamos escutar a música melhor. Tô fora. Alô! Tarde legal. Tá onde? 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

0: Guaramirim! Olha o meu amigo Xavier, tá lá curtindo a programação. Alô, Xavier! Né? O homem Hudson Show! É, fazendo a festa, estava aqui no programa show da viola aqui, deu um show mesmo, hein? Meu amigo Hudson, um abraço especial pra você, depois eu passo aí cortar meu bilo. Ah, meu bilo, esse aqui é o bilo. É, tu achou que era meu bilo, né? Então, toca aí o chapelão pra ele, vamos lá.
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1: Muito bem, para você que está curtindo, para você que está ligado aqui na nossa programação, não esqueça, meu amigo, minha amiga do rádio, estou substituindo meu amigo Andrezito, que volta logo, logo. Alô, você! 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Você que está ligado, você que está curtindo, você que está numa boa, seja bem-vindo à nossa programação. Vamos para a música. Tá ouvindo, meu filho? Não dá tempo, 2:30. 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
1: Tá legal, tá na 104, tá na Rádio Jornal. Alô, você, meu amigo, alô, você, minha amiga, seja bem-vindo sempre à nossa programação. Lembrando que nós estamos aqui e vamos ficar hoje, amanhã, até sexta-feira. Pronto, fala até sexta-feira, vamos ficar aqui no seu rádio durante a tarde. À noite, na hora do programa do Valdecir Gonçalves, na night, tá? Vai estar tudo programado esta semana, mas semana que vem nós voltamos ao vivo e em cores. Mais ao vivo, né? Em cores nem tanto. E você é o nosso convidado todo especial para ficar aqui na nossa rádio, a rádio que faz amigo, a Rádio Jornal. Um abraço para você, meu amigo, para você, minha amiga, que está curtindo aí o nosso programa. E você já sabe que nós queremos que você sempre venha aqui no nosso horário fazer a festa. Derley, o Peladinho tá trabalhando uma hora dessa, né? O pessoal tá trabalhando e curtindo a programação. A Tati lá da Aurora. Oi, Tati, já vi o seu nome aqui, né? A Vanilde. Alô, Vanildo, já recebi seu recado aqui. O pessoal liga pro meu WhatsApp. Rapaz, eu nem tenho mais o WhatsApp mais agora. Agora você é de ligar pro WhatsApp da rádio. Oi, alô, tudo bem? Oi, Samara, já recebi seu recadinho aqui, Samara. Daqui a pouco eu toco a música pra você. Um abraço pra Cleide, pra Veronice, também o Cícero. Alô, Andrezão, e também o Alexandre. Alô, companheiro Renan, o Edson, meu amigo João Pereira. Sebastião, tô ligado, meu filho, tô ligado. Ele pediu uma música gauchista, já tocamos a música gauchista aí. Um abraço pra Thalissa Rigori, lá de São Terezinha do Itaipu. Thalissa, seja bem-vinda à nossa programação para fazer uma visita. Pensa uma menina que canta, essa daí, a Thalissa Rigori. É cantora nata e é de São Miguel do Iguaçu. Alô, Thalissa, aquele abraço para você. Seja bem-vindo à nossa programação. A melhor programação para você. Se liga aqui na nossa rádio. 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Daqui a pouco a gente volta. 2:42, eu vou até às 3 com você aqui no... Tô na 104? Ah, é? Então tá bom. Tô na 104.1. Detona!

0: Viajeiros com destino a Porto Alegre. A banda Terceira Dimensão deseja a todos uma boa...
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0: Eita, nós! Eu vou até falar piu-piu coracocor. nesta longa estrada da vida. Vou correndo e não posso parar porque falta só 11 minutos para terminar o nosso programa. Lembrando que 5 horas eu vou estar de volta aqui até as 8, né? Fico da 1h15 até as 3. Depois eu volto às 5 e fico até as 8 da noite no lugar do Andrezito, que está lá no Rio Grande do Sul. O Andrezito teve um compromisso. E aí deixou nós aqui. Só falta falar, mas que barbaridade. Hã? Daqui a pouco eu tô de volta. É comercial, é VaptVupt. E nós já voltamos só para se despedir. Vamos lá, meu compadre.
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5: Maravilha, pra você, meu amigo, pra você, minha amiga, um abraço todo especial pra vocês. É, hoje, amanhã, já falei, mas vou falar mais uma vez, que é pro pessoal já acostumando. Até sexta, vamos ficar por aqui fazendo a festa com você, tá? Na night, tudo programado, e você já sabe, tá na Jornal, tá legal. 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Gente, vou deixar vocês com as últimas músicas aí. Na sequência, Márcio de Souza entra aí pra fazer a festa com você até as 5. 5 horas eu tô de volta, por isso eu nem me despeço, eu só faço assim, é VAPT e VUPT. Alô, você!
6: Banda

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10: Na Jornal, 15h03.
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10: Santa Terezinha de Itaipu inicia a pavimentação da rua Alcides Taparello.
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10: Terça-feira, 14 de julho de 2026, estamos no inverno brasileiro. 104 informa. 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A Prefeitura de Santa Terezinha, sob o comando do prefeito Bim, iniciou as obras de pavimentação asfáltica da rua Alcides Taparello, no bairro BNH. atendendo a uma antiga reivindicação dos moradores. A melhoria vai garantir mais segurança, mobilidade e conforto, além de acabar com os problemas de poeira e lama. A obra faz parte de um pacote de investimentos de infraestrutura, que também contempla as ruas Albino e Ulisses, além de Domingos e das Palmeiras, reforçando o compromisso da administração com a modernização da cidade e a qualidade de vida da população.
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10: O Atlético Paranaense informou que a instalação do novo gramado sintético da Arena da Baixada entrou em fase final. Nos próximos dias serão aplicados materiais de performance, como camadas e também triângulos. Após a conclusão dos trabalhos, o campo passará por testes para receber a certificação da FIFA.
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seu táxi 104. Manda música, manda informação, descontração, a sua participação através do nosso 3565-1033 com a conta, tá bom? Liberadaço, meu amigo. Quando você está em casa, enquanto você está no trabalho, transitando com seu garanto, dando carona aqui para a nossa programação, como você vai na colheita, agricultor? Ah, comandando a máquina, né? A máquina do agro, fazendo forte e mostrando força, realmente mostrando os resultados. Estamos em clima de colheita. Então, para você que está na seita, para você que está no caminhão, para você que está no caramba, ali só na parte da administration, né? Ah, faz parte, meu amigo. O agro é a potência que nós estamos vivendo aí, ó. Clima de colheita. Para você que presta serviço, mas também que acompanha, presta serviço do agro, manutenção por aí. É o que mais tem precisa, né? É, são vários braços e várias mãos dadas para ter a força que hoje realmente o agro tem. Então, aquele forte abraço para você que está trabalhando, está cuidando do campo, mas também está acompanhando a nossa 104.1. É para você mesmo. A nossa programação. Eu sou Márcio de Souza, sou o seu companheiro, o seu parceiro, o seu amigo fiel, até às 17 horas, aqui pela sua 104.1, a nossa rádio Jornal FM. Ao meu lado, carinho, satisfação, presentaço para a programação por aqui, né? Meu grande amigo Antônio, hoje é fiel para o nosso amigo João de Souza, nosso patrão, nosso irmão. Abraço, abraço, Antônio. Bem-vindo ao nosso Tarde 104 e é com a gente. Até às 17. Show de música! Daqui a pouco a gente tem informação, tem descontração, tem notícia, tem participação, tem muita coisa para você até às 17 horas. Música na programação, boa tarde!

0: Valeu! Obrigado, galera.
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4: Tarifas dos Estados Unidos geram preocupação no agronegócio brasileiro. Excelente tarde a você, Márcio, e também aos ouvintes do Tarde 104. O agronegócio brasileiro acompanha com atenção a possibilidade de novas tarifas impostas pelos americanos sobre os produtos nacionais brasileiros. A medida pode afetar bilhões de reais em exportações e reduzir a competitividade de setores como madeira processada, sebo bovino, açúcar e café solúvel. O governo federal busca ampliar a lista de exceções e evitar impactos maiores. 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
14: Estamos ali a pouco

França, França ou Espanha? Você vai, de quem, meu amigo? Quem tem mais torcida? Quem tem mais futebol? Você vai estar com dois gigantes, né? O futebol hoje em duas potências, por aí a França, a Espanha, quem passar, é a grande favorita desde que a competição começou, sempre foram colocados esses dois, principalmente no meio, né? Daquele rol de candidatos ao título, no outro lado, em uma Argentina, que também desconta com um grande

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13: Vai dar um jogaço, hein, bro? Por outro lado, a gente vê uma Espanha, uma seleção bem completa, uma seleção bastante forte, uma seleção muito compacta, uma melhor defesa por enquanto da Copa, um gol apenas sofreu, justamente contra
14: A equipe, a seleção lá do Cristiano Ronaldo, o Portuga, né? Mas na partida ontem foi 3-1, o restante ela não levou gol ainda dentro da competição. E a gente vê a França como o ataque mais positivo aí também desta Copa, né? Então é melhor ataque contra a melhor defesa, mas jogaço mesmo hoje nesta semifinal. Daqui a pouquinho a gente vai trazendo as informações, 25 minutinhos aproximadamente aí com pontapé inicial, e a gente tocando barco por aqui no nosso Tarde 104, para você, cheio de fofoca, cheio de notícia. Daqui a pouco a gente vai passar a nota quente para você aqui na programação, tá bom? Por enquanto, vamos de moda. Música boa, música selecionada a ponta de dedo para você. Até às 17 horas, até às 5 horas da tarde, o melhor da programação do seu Tarde 104.

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7: Ah, 10 minutinhos faltando aí para as 16 horas, agora 10 faltando para as 16, tarde 104, música, informação, descontração, a sua participação através do nosso 3565-1033, bacana demais por aqui, né? Márcio Souza, sou eu, seu parceiro na tarde do rádio, de segunda a sexta, das 15 até as 17, é a boa programação por aqui na sua 104.1 e a informação acima de tudo, né? Olha, ali em Foz do Iguaçu, caminhão abandonado na Ponte da Amizade escondia mais de R$500 mil em contrabando. Olha a situação, meu amigo. A Receita Federal acabou apreendendo no final da manhã desta terça-feira um caminhão com placas paraguaias carregado com mercadorias contrabandeadas avaliadas em mais de R$500 mil. O veículo se encontrava parado em atitude suspeita, né? Em cima da Ponte da Amizade em Foz do Iguaçu. O pessoal viu que a fiscalização estava forte, desceu do caminhão e perda para quem te quero, né? Havia sido abandonado pelo motorista

antes da chegada ali na fiscalização. O pessoal deu uma bisoiada e acabou se deslocando até o local. Suspeitaram da situação do caminhão com problemas mecânicos a princípio, né? No entanto, aí ao iniciarem uma inspeção mais detalhada, constataram que o condutor não estava mais no veículo. Durante a fiscalização, os agentes descobriram um fundo falso no teto do caminhão, onde estavam escondidos diversas mercadorias de origem estrangeiras introduzidas irregularmente no Brasil. Dentre estas mercadorias, medicamentos, eletrônicos, agrotóxicos e cigarro eletrônico. Meu amigo, que bagunça! Um caminhão parado ali em cima da ponte, abandonado por causa da fiscalização. A rapaziada passou até ali, depois o coração bateu acelerado demais. Perda pra quem te quero, mais de 500 contas em mercadoria. Se você visse o tamanho ali da carga, era muita coisa, né? Notícia acontecendo, a gente vai divulgando por aqui, você fica sabendo dentro da programação, tá bom? Daqui a pouco a gente vai contar a história de um caminhão baú que tombou ali perto de Cascavel, né? Daqui a pouquinho a gente vai passar pra você os detalhes com relação a este acidente. 15h52 e meio agora, 15h52 e meio, daqui a pouquinho tem França e Espanha, semifinal da Copa do Mundo. Ah, meu amigo, vamos trazendo uma boa música? Música na programação da Bossa 104.1. Boa tarde.

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1: Na Jornal, 16 horas e 1 minuto.
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1: Recicla SMI arrecada quase 380 quilos de recicláveis em São Miguel.
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1: Terça-feira, 14 de julho de 2026, estamos no inverno brasileiro. 104 informa. 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O programa Recicla SMI arrecadou quase 380 quilos de materiais recicláveis durante a edição realizada no último sábado, em São Miguel do Iguaçu. Mesmo com a chuva durante toda a manhã, a comunidade participou da campanha e realizou o descarte correto dos resíduos. Entre os materiais recolhidos estão eletrônicos, vidro, alumínio e resíduos recicláveis diversos. A próxima edição já tem data e está programada para o dia 8 de agosto.
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1: A ponteira e capitã da Seleção Brasileira Feminina de Vôlei, Gabi Guimarães, está fora da próxima fase da Liga das Nações. A atleta segue em tratamento de uma lesão na região lombar e não viajará com a delegação para Macau, na China. Segundo a Confederação Brasileira de Vôlei, a recuperação evoluiu bem e o foco é ter a jogadora à disposição para o Campeonato Sul-Americano em setembro.
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8: Em São Miguel do Iguaçu, 22 graus centígrados.
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0: 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Aí na previsão do tempo por aqui, olha só a temperatura neste momento, na casa de 22,3 graus centígrados, né? É a temperatura neste momento. Na temperatura mínima do dia hoje, batemos na parte da manhã, começo da manhã, ali por volta das 7 horas da manhã, a temperatura mais baixa, na casa de 7 graus hoje, aqui em São Miguel do Iguaçu. Aí tem muita gente fazendo a pergunta, né? O frio até quando que fica, né? Quando que começa a esquentar? Olha, vai funcionar da seguinte forma. Segundo informações do CIMEPAR, para amanhã, quarta-feira, a temperatura vai ser a mínima 10 e a máxima 23. Já vai ser um pouquinho mais quente, né? Amanhã, quarta-feira, 10 de mínima, 23 de máxima. Na quinta-feira, esquenta mais um pouquinho. Olha lá, dia de sol sem chuva. Na quinta-feira, 15 de mínima, 27 de máxima. Sexta-feira, aí esquenta de vez, 23 de mínima, 29 de máxima. No sábado, ainda sem chuva, 24 de mínima, 31 de máxima. Passa dos 30 graus aí a temperatura na máxima do dia. No domingo, um dia nublado, bastante nublado, mas sem chuva, 24 de mínima, 30 de máxima. E segunda-feira, aí tem previsão de chuva, né? Segunda, terça e quarta, começo da próxima semana, forte tendência de ser chuvoso. Para segunda-feira, tem 98% de que chova aproximadamente 9,5 milímetros. Na terça-feira, aí uma chuva mais consistente, 34 milímetros praticamente, 33,9 milímetros, 98% também. Na quarta-feira, mais 10,7 milímetros. Neste acumulado, brincando, mais de 55 milímetros de chuva são aguardados entre segunda e quarta-feira. Aí depois o tempo firma de novo, quinta, sexta, sábado, domingo, da próxima semana, tudo sem chuva, à exceção então do começo da semana, dias bons em São Miguel. E a temperatura gradativamente vai aumentando nos próximos dias. Aí amanhã mínima de 10, quinta mínima de 15 e na sexta-feira mínima de 23 graus centígrados. Vai esquentando. Final de semana vai ser de calor aqui em São Miguel e na nossa região, ok? 16 horas mais 9 minutos. 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
1: Meu amigo, tarde 104 aqui na sua Jornal FM, em clima de Copa do Mundo, né? Partida aí, começando com muita expectativa, jogo franco, jogo aberto, mas uma marcação bastante forte por parte das duas seleções. A França tenta impor o seu ritmo, a Espanha mostrando porque a defesa é menos vazada, uma marcação realmente muito forte, não deixa francês respirar, né? E tá aí agora, falta cobrada quase que em cima da linha para a Espanha, também acabou batendo na barreira e desperdiçando a oportunidade. 10 minutos e meio desse primeiro tempo, o zero tá ganhando, né? Zero para todo lado, meu amigo. Zero para a França, zero para a Espanha. Daqui a pouquinho a gente vai trazendo mais informações por aqui para você. 16 e 12 agora, 4 e 12 da tarde. Vamos de música aqui na programação do nosso Tarde 104. Música da melhor qualidade porque você merece. Boa tarde.

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8: É, meu amigo, pra você que gosta de emoções, Copa do Mundo agora, neste momento, um pênalti pra Espanha. Rapaz, a gente falou assim, eu tô torcendo pra Espanha, né? Eu quero que a Espanha tire a França, porque senão aqueles franceses ganhar três seguidas aí, não, né? Aí não, rapaz, o único que pode ganhar três seguidas aí é até nós, né? Nós até que pode, agora eles, aí é brincadeira, rapaz. Vai ser cobrado, já fez a cobrança? É porque tem aquele tempo de delay, né, por aqui, mas a Espanha já tá na frente, tá 1-0 pra cima da França, movimentou o placar, você fica sabendo por aqui, tá ok? Meu amigo, bem batido é outro, se no Brasil tivesse um cara desse, né? Eita, nós ia tá lá ainda. 4h23 agora, 16h23, Espanha sai na frente, 1-0 do marcador, mas é jogaço, hein? Tudo pode realmente acontecer. Daqui a pouquinho pra você, no próximo bloco, a história aí. Olha, um caminhão baú tombando em Cascavel. Carregadinho de carne, meu amigo. Eita! Carregado de carne. Daqui a pouquinho a gente vai contar toda essa história pra você. Por enquanto, segue o baile, segue o programa, trazendo mais música por aqui. O Anthony tá caprichando na parte musical por lá. 4h24 agora, 16h24 aqui na sua Jornal. Música por aqui.

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6: Ah, 16h34 por aqui, 16 horas mais 34 minutos, tá acompanhando a nossa 104.1? Tá bom demais, né? É bom demais da conta. Pra você que gosta de música, informação, descontração, pra você que gosta de estar sempre bem informado, então acompanha por aqui, né? 104.1 e o nosso Tarde 104, todos os dias de segunda a sexta, das 13 às 17 horas, das 15 às 17, na verdade, Márcio Souza e o nosso Tarde 104, né? Olha, caminhão baú tombando aí no contorno oeste de Cascavel, meu amigo. Foi na manhã desta terça-feira, um caminhão baú carregado com carne acabou tombando em uma alça de acesso da BR-163 no contorno oeste de Cascavel. Segundo as informações, o veículo seguia pela BR-163 quando, ao entrar no contorno para acessar a 467, sentido Toledo, aconteceu então este tombamento, né? Socorristas via campo, concessionária que administra aí a rodovia, foram acionados para prestar este atendimento. Apesar do tombamento, os dois ocupantes do caminhão não precisaram serem encaminhados aí para o hospital. Um guincho foi localizado, foi mobilizado, levado aí para o local para fazer a remoção deste veículo e, é claro, a desobstrução também da pista, que ficou interditada por algum tempo. A carga era de carne, mas acabou não sofrendo também laceração. A própria lata do veículo ficou tudo preservado, tudo certinho, sem maiores incidentes. Acidente acontecendo na alça de acesso, sentido à cidade de Toledo. Notícia acontecendo, você fica sabendo, 16h35, em clima de Copa do Mundo, para você que está fazendo a sua torcida. Olha, 34, quase 35 minutos aí, desde o primeiro tempo, por enquanto, Espanha mandando no jogo, né? Com uma marcação bastante forte, jogo aí com muitas opções, a França errando bastante passe, inclusive, algo estranho, né? Marcação mais forte em cima da seleção francesa, por enquanto não se encontraram, errando muito toque de bola aí a própria França, e a Espanha, até o momento, tá mandando ver. está levando esta vaga, vencendo a partida pelo placar de 1-0. Mas quando se encontram dois gigantes, olha, a primeira etapa é diferente da segunda, né? De repente vem na segunda, quem acerta a marcação e o estilo de jogo é a França, e às vezes pode desmontar este esquema que foi montado aí pela própria Espanha. Ou seja, tudo pode acontecer, mas a grande expectativa é de uma grande semifinal. Quem será o primeiro finalista desta Copa do Mundo? Façam as suas apostas, né? Espanha ou França? Quem você acha que leva esta vaga, hein? 16h37, agora 16h37, trazendo música na programação do nosso Tarde 104, a melhor, né?

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Toledo. Acabou de cair nas redes sociais por aqui esta notícia e esta informação. Vamos aos detalhes por aqui para você ficar bem informado. Moradores do distrito de Cerro da Lola, né, na zona rural aí da cidade de Toledo, estão em alerta após uma onça parda atacar animais em uma propriedade rural. A dona do sítio, né, a Tamara Amaral, acabou contando que o encontro com esse animal, com o felino, aconteceu na manhã aí da manhã, né, é quando seguia para alimentar os porcos. Aí, segundo ela, ela se estava descendo para o chiqueiro para tratar os porcos que a gente tem aqui perto da casa. Parei no meio do barracão e na hora que eu olhei para cima, viu a onça então atravessando o pasto. Ela já estava vindo na direção dos carneiros, onde tinha acabado de matar, inclusive, alguns carneirinho. Segundo a moradora, o animal era de grande porte e desapareceu rapidamente depois ali pela propriedade. Que situação, né? Mais uma vez, o ataque de onça, uma onça parda, atacando aí propriedade rural na cidade de Toledo. 16h48, agora 16h48, a programação do nosso Tarde 104 vai seguindo em frente, vamos trazendo uma boa música por aqui. Mais uma seleção musical preparada com carinho pelo nosso grande amigo Anthony. Vai lá.

0: É bacana demais, né? Tá aí pra você neste clima, meu amigo. Alegria, descontração, muita informação. Nosso Tarde 104, né? Mas é também aquela velha história. Tudo que é bom dura pouco. Então a gente tá chegando no final de mais uma edição do nosso programa. Agradecendo com carinho a presença do meu grande amigo Anthony. Que seja nosso grande parceiro aí pelos próximos dias, pelas próximas semanas. Né? Um ajudando o outro por aqui. Tranquilo, hein? Maravilha. Parabéns pelo trabalho. Parabéns aí, com certeza. 16h54, deixo para você um forte abraço, um beijo gostoso no teu coração. E já tem um encontro marcado. Eu, você e o nosso Tarde 104. Amanhã, quarta-feira, a partir das 15 horas, a partir das 3 horas da tarde. Valeu? Vamos deixando as últimas duas da programação de hoje. Tchau, tchau. Daqui a pouquinho, Valdecir Gonçalves. Ele falou que é em clima de Copa do Mundo hoje. Já que ele está torcendo para a França, ele falou que hoje quem vai apresentar o programa é o Valdelê, né? Eita, então tá aí, meu amigo. Valdecir Gonçalves, o Valdelê aqui da Jornal. Daqui a pouquinho para você, a partir das 17 até as 20 horas. Valeu, tchau, tchau. Fui.
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3: 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Pontualmente 17 horas.
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3: Receita Federal paga lote especial de restituição a partir desta quarta-feira.
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3: Terça-feira, 14 de julho de 2026, estamos no inverno brasileiro. 104 informa. 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A Receita Federal começa a pagar nesta quarta-feira um lote especial de restituição do imposto de renda para pessoas físicas. Cerca de 3 milhões e meio de contribuintes devem receber ao todo aproximadamente 460 milhões de reais. O crédito será feito automaticamente na conta vinculada à chave Pix do tipo CPF. A consulta pode ser realizada pelo portal Meu Imposto de Renda ou pelo aplicativo oficial da Receita Federal.
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3: O Internacional encaminhou a saída do meia Bruno Tabata. O jogador foi liberado para viajar e realizar exames médicos antes de acertar o retorno ao Catar, por empréstimo com obrigação de compra mediante ao cumprimento de metas. Tabata deixa o Colorado após disputar 69 partidas, com 5 gols e 5 assistências. O anúncio oficial da transferência deve ocorrer após a conclusão dos exames médicos.
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7: Em São Miguel do Iguaçu, 19 graus.
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7: 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Alô. Rose! Seja bem-vindo à nossa programação! Eita, seu amigão Valdecir Gonçalves vai assumindo a máquina sonora a partir de agora, trazendo as melhores músicas da tarde para você que está nos quatro cantos curtindo a nossa programação, substituindo meu amigo Andrezão!
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7: Na direção da família Constante Scariote Nato, na apresentação do garotinho, que vai ficar até as 8 com você aqui na sua rádio.
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7: Tá ouvindo?
10: Eu tô ouvindo.
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0: Olha o sucesso.

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2: Cascavel recebe encontro estadual de produtoras rurais. Excelente final de tarde a você, Valdecir, e também os ouvintes do Tona 104. O município de Cascavel será sede do 14º Encontro Estadual de Produtoras Rurais, no dia 27 de agosto, no Show Rural Copavel. O evento deve reunir cerca de 1.600 mulheres do agronegócio paranaense, em uma programação voltada à liderança, inovação, sucessão familiar e desenvolvimento pessoal. A iniciativa é promovida pelo Sindicato Rural de Cascavel, com patrocínio do Sistema FAEP e apoio da Comissão Estadual de Mulheres da FAEP. 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Com informações, Luiz Henrique, para 104.
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9: Aí pra você, meu compadre, você que tá na 104, tá feliz, né? 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
9: Um abraço especial aí para você que tá ligado, para você que tá curtindo. Seja sempre bem-vindo à nossa programação. A programação que traz muito mais para você. 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Alô! Alô, você que tá ligado, alô, você que tá curtindo 5h24. E a música não para, é a sua rádio trazendo sucesso pra você que está nos quatro cantos ligadinho aqui na sua tarde. Que tarde legal!
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1: Tá aí, pra você que tá ligadinho, pra você que tá numa boa, hein? Bandeira das Missões, Garoto de Ouro, ainda você curtiu Os Farrapos, né? Chão Batido. É a programação da música gaúcha pra você que tá ligado aqui na nossa programação. Uma boa tarde, seja bem-vindo ao nosso programa. E olha, a Espanha tá dando 2-0 em cima da França, hein? Jogaço que está acontecendo agora é pela Copa do Mundo. É você que está torcendo para Espanha 2, França 0. 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
1: Walter Moraes.

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8: Olha, podemos até não ter dinheiro, mas churrasco aqui é...

0: dia é dia de churrasco. Você tá onde?
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0: Todo dia é dia de churrasco. Olha que barba. E garotos, pra você, meu amigo, pra você, minha amiga, que está ligado aqui na nossa programação, a programação que faz amigos, trazendo muito sucesso pra você, sucesso nesta tarde de terça-feira. 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

0: na cidade ou no interior. Eu indico para você essa WR. Alô! 5 horas e 47 minutos, 5 e 47 do seu rádio. Você ligado sempre da melhor. Vem para jornal que é legal. Hora certa, eu já disse.
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2: Aí, velho casarão, pra você, Teixeirinha, aqui na 104.1. 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

0: você tá ligado, você tá ouvindo a nossa programação, a programação que faz amigos. Um abraço todo especial para você, seja bem-vindo à nossa rádio. Sempre com você.
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0: Na Jornal, pontualmente 18 horas ou 6 da tarde.
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0: presença de Maria. Você pode, estando aqui em Curitiba, participar presencialmente. Estamos no Santuário de Nossa Senhora de Guadalupe, Jesus das Santas Chagas, que fica aqui anexo à Associação Evangelizar é Preciso. Nós estaremos aqui até às 19 horas rezando pelas suas intenções e culminando com a missa de ação de graças e a coroação de Nossa Senhora. Vamos iniciar então nesse momento as mil ave-marias com o Padre Reginaldo.
1: Mistérios gozosos. Primeiro terço. No primeiro mistério gozoso, a anunciação do anjo Gabriel à Virgem Maria. Mistério de amor, de ternura, de salvação. Oferecemos esta rosa, a primeira de muitas. E eu lembro a você, cada Ave Maria é uma rosa jogada aos céus à Mãe, com o pedido de perdão de nossos irmãos que não acreditam nos desígnios da salvação da humanidade. Também rezamos pelos nossos irmãos que já contribuíram, estão contribuindo para a tão sonhada terra prometida em Piraquara. Colocando a intenção, de modo geral, não posso deixar de citar, a paz no mundo. Papa Leão XIV, os 100 anos da arquidiocese, a batalha que estamos vivendo para construirmos a nossa terra prometida em Piraquara, todos os nossos colaboradores e todas as famílias. Pai nosso, que estais nos céus, santificado seja o vosso nome. Venha a nós o vosso reino. Seja feita a vossa vontade, assim na terra como no céu. O pão nosso de cada dia nos dai hoje. Perdoai-nos as nossas ofensas, assim como nós perdoamos a quem nos tem ofendido. E não nos deixeis cair em tentação, mas livrai-nos do mal.
2: Amém.
1: Ave Maria, cheia de graça, o Senhor é convosco. Bendita sois vós entre as mulheres, e bendito é o fruto do vosso ventre, Jesus.
3: Santa Maria, Mãe de Deus, rogai por nós, pecadores, agora e na hora de nossa morte. Amém.
1: Ave Maria.
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1: Aí, pra você que tá ligado, pra você que tá curtindo, Gaúcho da Fronteira, vai, vai, vum! 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Um abraço especial, meu amigo Zanatão, sempre tá lá curtindo a programação, mexendo aí nas flores do deserto. Alô, Zanatão, aquele abraço para você que está na nossa programação da tarde. Valdecir Gonçalves, até sexta, tá aqui nesse programa legal.
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1: Pouco importa, fosse um capuchinho, jesuíta, um guapo sem luxo. O que importa é que deixou em todos nós o orgulho de ser gaúcho.

0: 104, você tá legal, você tá na 104, você tá aqui na nossa rádio, a rádio que faz amigos, a Rádio Jornal. Agora eu vou atender meu povão, hein, meu povo, boa noite, Valdeci, se puder, toque o primeiro e último mate com Serrano, deixa comigo. Meu amigo tá lá curtindo a programação numa boa, tá com a rádio ligada. Alô, Egon! Um abraço todo especial pra você. Depois dos comerciais, tem o seu sucesso aqui na Jornal.
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0: 6 e 29. É nóis.
5: O Kiss.
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0: Muito mais sucesso pra você que tá nos quatro cantos aí curtindo a nossa programação. Vamos atender o ouvinte aqui numa boa e pedir o sucesso. Vamos ver. O último, primeiro último chimarrão.
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8: O seu rádio, 6h40.
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8: 6h40 da noite pra você que está na Jornal. Um abraço todo especial para os nossos amigos que estão pedindo aí muito mais. Alô, meu amigo Zanatão, um abraço todo especial para você que está ligado, para você que está curtindo a nossa programação. Alô, você que está sempre numa boa, está sempre aqui na nossa rádio, a rádio que faz a...
3: Valdecir Gonçalves
8: vai até às 8 da noite, trazendo para você o melhor da música da tarde.

0: programação da Sonage aqui na Rádio Que Faz Amigos. Tem Zap no ar. 6h44.
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0: O padre Zanatão da Seguragro tá curtindo. Pediu aí, ó. Sucesso. Mateando Salito. Que barbaridade.

0: Tá aí pra você que tá ligado na Jornal, a rádio dos amigos.
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0: Que legal, que legal. É a programação do seu começo de noite, né? Um abraço todo especial pros amigos que tá aí curtindo a nossa rádio, a rádio que faz amigos. 6h52, eu vou até as 8. Aí tem a Voz do Brasil, às 9 de antes já está programado até meia-noite e na sexta-feira eu tô quebrando esse galho aqui pro meu amigo Andrezito, que teve um compromisso e precisou sair. Hã? E nós estamos assim, sempre numa boa, é quebrando o galho.
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0: O tempo vai ser ensolarado com nevoeiro ao amanhecer. À noite o céu vai estar limpo. A mínima vai ser 11 graus, vai estar friozinho, hein? A máxima 23 graus nesta quarta-feira. Quintou! Quinta-feira, a mínima 16 graus, a máxima 27. Sol o dia todo, sem nuvens no céu. Noite de tempo aberto e ainda sem nuvens, né? Vai estar, ficar mais quente um pouquinho na quinta-feira. Sextou, a mínima 22 graus, a máxima 28. Sol o dia todo, sem nuvens no céu também. Tá, noite de tempo aberto e ainda sem nuvens. Vai estar um dia bonito, né? E não vai estar tão frio. No sabadão, sol o dia todo, né? Sem nuvens no céu. Noite de tempo aberto e ainda sem nuvens, tá? A mínima 22 graus e a máxima 28. A mesma previsão de sexta-feira para você, meu amigo, minha amiga do rádio. Você que tá ligado aqui na nossa programação. Tempo e temperatura para você ficar informado aqui na sua rádio Ecomar Jornal.
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0: Temperatura de 13 graus.
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1: Tá aí pra você que tá ligadinho, pra você que tá numa boa, nego bom, não se mistura, é, pra você que tá ligado, pra você que está numa boa aqui na nossa programação, programação da Night, com seu amigo Valdecir Gonçalves, trazendo aí a música prontinha pra você curtir, pra você ficar numa boa aqui na nossa programação. Nego bom, não se mistura, Baitaca, ainda você curtiu Chiquito e Bordoneio, é, é Coca com é com Fernete, é assim? Coca com Fernete? É, não sei, eu não entendo. É a música do Léo. Pra você que tá ligado, ou de casa, seja bem-vindo à nossa programação, no oferecimento especial de Doutor da Chaves, atendimento automotivos e residencial, chaves codificadas, cópias de chaves e aberturas de veículos e cofre. 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
2: Oh, de casa. Pra você que tá ligado, pra você que tá curtindo aqui a nossa programação, uma boa noite pra você, seja bem-vindo à nossa programação. 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Tá aí pra você que tá ligado, pra você que tá curtindo nossa programação. Valdecir Gonçalves, até a sexta, numa boa!
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0: Aí, pra você que tá ligadinho, pra você que tá numa boa, boa noite, seja bem-vindo à nossa programação, 7 horas e 21 minutos. 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
0: 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Tá ligado? Numa boa!
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0: Ah, que barbaridade, Tio de Freitas, aqui numa boa, aqui no seu rádio. É, procurando Cambicho ainda. É, João Luiz Correia, você ainda curtiu aí Os Bonitão, né? E também Newton Ferreira, No Império das Estâncias. Pra você, meu amigo, pra você, minha amiga. 7h31, eu vou até as 8. Depois tem a Voz do Brasil aqui na sua programação.
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0: Pra você que tá ligadinho. FM. Um abraço pra galerinha que tá curtindo a programação. Alô, você, meu amigo. Alô, você, minha amiga. Seja bem-vindo aí à nossa programação. 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Para você que tá ligado, para você que tá curtindo, seja bem-vindo à nossa programação, tá? 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
1: Aí pra você, não chora, minha China véia, aqui na programação. O seu amigo Valdecir Gonçalves quebrando o galho aí do meu amigo Andrezão. Até as 8 da noite, né? Então nós não vamos apresentar aí o programa das 9h30, né? Nossa oração downtime volta na segunda-feira. Nós vamos voltar com uma novena maravilhosa, né? E você é o nosso convidado todo especial para continuar aqui na Jornal, porque aqui é muito mais legal e é muito mais musical para você, meu amigo, para você, minha amiga, que está aqui nos quatro cantos.
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0: Tá aí pra você que tá ligadinho, pra você que tá numa boa na nossa programação.
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0: Muito bem. Valdecir Gonçalves vai ficando por aqui. Volta. Somente e horas. Aí eu volto, meu amigo e minha amiga do rádio. Eu volto amanhã, a partir das 1h15. Tá bom? Fica uma boa na programação da Jornal.
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0: Na Jornal, 8 horas e 1 minuto.
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0: Satisfação, Raíssa, a rodada tá aqui com a gente cantando a pisadinha. Ô,
1: é uma honra pra nós, viu?
0: Obrigado, irmão. Valeu, você garoto,
2: obrigado. Sucesso vocês, hein?
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0: Valeu, Bia.
1: Valeu, Manoel.
0: Valeu, São Marino. Obrigado, hein?
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1: Olá, boa noite.
2: Boa noite para você que nos acompanha em todo o país.
1: Terça-feira, 14 de julho de 2026.
2: E vamos aos destaques da Voz do Brasil.
1: Meio ambiente e clima. Painel eletrônico monitora efeitos do El Niño no país.
2: Plataforma informa onde haverá excesso de chuvas, estiagem ou ondas de calor.
1: Hoje vamos falar sobre o fenômeno e como poderá afetar o Brasil. Luana Karen.
3: Entre as principais consequências esperadas para o Brasil estão excesso de chuvas na região sul e a estiagem nas regiões norte e nordeste.
2: Energia e combustíveis.
1: Conselho Nacional de Política Energética aprova aumento no percentual de etanol anidro na gasolina para 32%.
2: E aplicativo oferece ao consumidor informações sobre postos de combustíveis e canal para denúncias. Gabriela Noronha.
4: O aplicativo é gratuito e funciona como um mapa interativo no celular, ajudando consumidor a descobrir quais postos são de confiança e quais devem ser evitados.
1: Proteção das crianças e adolescentes no ambiente digital.
2: Como o ECA Digital avança no combate à violação de direitos é o tema de entrevista com Fábio Meirelles, do Ministério dos Direitos Humanos e Cidadania.
5: Então, o ECA Digital é um grande avanço, traz esse princípio do ECA, né, da proteção integral, da prioridade absoluta para o ambiente digital, e ele hoje já é uma referência no Brasil e no mundo.
1: Hoje, na apresentação da Voz do Brasil, Luciana Vasconcelos e Luciano Seixas.
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1: O percentual de etanol na gasolina será elevado de 30% para 32%.
2: A medida aprovada hoje pelo Conselho Nacional de Política Energética tem previsão para valer a partir de 1º de agosto.
1: E terá vigência de 180 dias, com possibilidade de prorrogação por igual período.
2: O ministro de Minas e Energia, Alexandre Silveira, afirmou que a mudança é segura e que tem respaldo técnico.
6: Nós estamos completamente seguros de avançar até o E32. O Instituto Mauá nos deu o laudo de que nós estamos habilitados a fazer o aumento. E a transitoriedade é apenas uma maneira de nos precavermos a poder, dentro de 180 dias, nós vermos o que está acontecendo. A cada oscilação, nós sentamos e protegemos o consumidor e protegemos a economia nacional.
1: Ainda de acordo com o ministro Alexandre Silveira, a medida vai contribuir para a autossuficiência do país em meio ao contexto da guerra no Oriente Médio.
2: Na hora de abastecer o carro, quanto mais informações o consumidor tiver, melhor.
1: Por meio de um aplicativo, o motorista confere se o posto onde ele vai é um estabelecimento confiável.
2: E caso perceba alguma irregularidade, também é possível fazer uma denúncia diretamente à Agência Nacional do Petróleo, Gás Natural e Biocombustíveis.
4: O aplicativo ANP com você postos é gratuito e funciona como um mapa interativo.